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2: Olá, boa noite.
3: Boa noite para você que nos acompanha em todo o país.
2: Quinta-feira, 13 de agosto de 2026.
3: Vamos aos destaques do dia.
2: Brasil registra mais de 62 milhões de empregos formais no mês de junho.
3: Dados são da RAIS, a Relação Anual de Informações Sociais, que é divulgada mensalmente. Graziele Bezerra.
4: Do total de empregos registrados em junho, a maior parte ficou com os trabalhadores seletivos e temporários, responsáveis por 48 milhões de vínculos.
2: Operação Arena. Investigação apura sonegação fiscal e lavagem de dinheiro na exploração de apostas de cota fixa e jogos de azar.
3: São apreendidos bens e valores de até R$1 bilhão. Luana Karen.
5: A investigação identificou indícios de utilização de uma complexa estrutura societária com o objetivo de conferir aparência de legalidade a operações relacionadas à exploração de apostas de cota fixa e de jogos de azar.
2: Já está em funcionamento modalidade de crédito para adimplentes.
3: Estratégia oferece condições mais favoráveis a trabalhadores informais que estão com dívidas em dia. Luciana Vasconcelos.
6: A medida permite contratar uma nova operação de crédito para quitar integralmente a dívida anterior.
2: Hoje na apresentação da Voz do Brasil, Mariana Jungmann e Luciano Seixas.
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2: Mais de 62 milhões de vínculos de emprego ativos.
3: E o quadro do mercado formal do país em junho, segundo dados divulgados hoje.
2: Os números fazem parte da RAIS, levantamento que era realizado uma vez por ano e agora está sendo divulgado mensalmente.
4: Segundo os dados divulgados nesta quinta-feira, no mês de junho foram registrados 62.891.209 vínculos de trabalho ativos no país, cerca de 164 mil a mais do que o registrado no mês anterior, maio. No acumulado do primeiro semestre, o aumento no emprego formal foi de 3,6% em relação a dezembro de 2025, com 2.200.000 novos vínculos. Do total de empregos registrados em junho, a maior parte ficou com os trabalhadores seletistas e temporários, responsáveis por 48 milhões de vínculos. Em seguida, vem os agentes públicos, ocupando 14 milhões e 300 mil postos, e as demais categorias com cerca de 430 mil vínculos ativos. O setor de serviços foi responsável pelo maior número de oportunidades, como explica Paula Montanher, subsecretária de Estatísticas e Estudos do Trabalho do Ministério do Trabalho e Emprego.
7: Todos os setores cresceram. O grupo que mais cresce é o grupo que a gente chama de serviços. Uma parte grande desses empregos são na administração pública, defesa, seguridade, educação e saúde.
4: Até junho, os dados da RAIS, a Relação Anual de Informações Sociais, eram divulgados uma vez por ano. Agora, o relatório é publicado mensalmente e traz também recortes como sexo, raça, cor e escolaridade. As mulheres, por exemplo, ocuparam mais de 29 milhões dos empregos em junho, cerca de 46% do total, um crescimento de 5,7% em relação à quantidade de postos que elas ocupavam em dezembro do ano passado. A RAIS também mostra um mercado de trabalho cada vez mais jovem e diverso, com maior presença de pessoas pardas e pretas em empregos formais e o crescimento nos vínculos de trabalhadores com até 24 anos de idade. Para o ministro do Trabalho e Emprego, Luiz Marinho, muitos jovens buscam a segurança da consolidação das leis trabalhistas.
8: Muita gente quer a segurança da CLT, quer o direito às férias, 13º, fundo de garantia, participação nos resultados. O que não quer, eventualmente, é salário baixo. Não quer um ambiente estressante. Não quer um ambiente assediador.
4: Em junho, a região sudeste liderou o emprego formal, sendo responsável por 47% dos postos de trabalho do país, com 29 milhões de empregos. Reportagem Graziele Bezerra.
3: Quem tem uma dívida e está em dia com os pagamentos também pode renegociar os valores.
2: Está disponível uma modalidade de crédito para essas pessoas, com juros de até 1,99% ao mês.
3: Saiba quem pode participar e um alerta: cuidado com os golpes que usam o nome do programa.
9: Já está funcionando modalidade de crédito voltada a trabalhadores que estão adimplentes ou com pequenos atrasos em suas dívidas junto a instituições financeiras. O crédito é voltado a trabalhadores informais, sem vínculo pela CLT. Não atende servidores públicos ou quem receba aposentadoria ou pensão do INSS. A medida permite contratar uma nova operação de crédito para quitar integralmente a dívida anterior. Quem explica é o secretário de Reformas Econômicas do Ministério da Fazenda, Regis Dudena.
10: Para pessoas que não têm acesso a essas linhas de consignado, a essas linhas baratas, que tomaram crédito, aí um crédito pessoal, sem garantias, normalmente créditos caros, e que estão pagando. Então são pessoas que, como o nome diz, né, desenrola adimplentes. São pessoas que estão adimplentes, que estão pagando essa sua conta, que estão atrasados em até, no máximo, 90 dias, mas já pagaram aí pelo menos 4 parcelas desse crédito e estão tendo aqui uma possibilidade de ter acesso a uma linha de crédito com taxas baixas, até no máximo 1,99 por mês, e vão poder diminuir a parcela que ela vem pagando mês a mês dessa dívida.
9: Também há possibilidade de contratação de crédito adicional de até 50% do saldo devedor da operação original, desde que a nova prestação não ultrapasse 90% do valor da parcela anterior. Ao contratar a operação, o beneficiário concorda com o bloqueio do CPF para apostas em plataformas de bets por 6 meses. O secretário Regis Dudena, do Ministério da Fazenda, alerta que a contratação deve ser feita diretamente pelos canais oficiais das instituições financeiras e orienta a desconfiar de anúncios que prometem aprovação imediata, mensagens com links, cobranças de taxas antecipadas ou pessoas que se ofereçam para intermediar a negociação.
10: Primeiro passo recomendado: vá você até a sua instituição financeira. Se for uma instituição financeira física que tenha lá a sua agência, vá conversar. Se for uma digital, use sempre o aplicativo daquela instituição que você já conhece, que você já tem cadastro. Cuidado para não aceitar muito ajuda de terceiros.
9: O Banco do Brasil e a Caixa Econômica já estão aptos a operacionalizar a modalidade de crédito. Outras instituições financeiras poderão aderir ao programa nos próximos dias. Os interessados devem procurar as suas instituições financeiras para se informar se estão participando do programa. Com locução de Luciana Vasconcelos, reportagem de Pablo Mundim.
2: A Polícia Federal investiga um grupo acusado de crimes financeiros em exploração de jogos de azar e apostas esportivas, as chamadas bets.
3: Foram cumpridos mandados de busca e apreensão em 5 estados e o bloqueio de até R$1 bilhão dos envolvidos no esquema.
11: A Operação Arena apura a atuação de grupo empresarial em supostos crimes de sonegação fiscal, evasão de divisas e lavagem de dinheiro. A investigação identificou indícios de utilização de uma complexa estrutura societária e financeira, mantida no Brasil e no exterior, com o objetivo de conferir aparência de legalidade a operações relacionadas à exploração de apostas de cota fixa e de jogos de azar. De acordo com o secretário especial da Receita Federal, Robson Barreirinhas, o grupo iniciou a atividade na Paraíba em 2012.
12: Foi ampliando essa atividade, utilizando-se de um sofisticado esquema para ocultação de recurso, para lavagem de dinheiro, para evasão de recursos.
11: A investigação também identificou possíveis indícios de omissão de rendimentos e de sonegação de impostos. O secretário da Receita Federal, Robson Barreirinhas, destaca os prejuízos para o país.
12: As bets, elas se tornaram uma doença social no Brasil. E quando se fala de bets ilegais, esse problema é exponencialmente aumentado, porque a bet legal não tem nem mesmo a regulação que hoje existe no Brasil. Não existe, por exemplo, impedimento para crianças joguem em bets ilegais. Não há as ferramentas de autoexclusão, de autolimitação que foram impostas para as bets legais, prejudicando ainda mais à população brasileira.
11: O ministro da Fazenda, Dário Duriga, disse que as atividades da empresa no país já foram suspensas.
13: A gente já tem uma medida cautelar que suspende a atuação dessa empresa dentro de um processo de fiscalização que já vinha acontecendo com troca de informação entre as demais autoridades. A gente tem conseguido viabilizar esse combate criminal que envolve lavagem de dinheiro, envolve ocultação de patrimônio dessas empresas.
11: Ao todo, foram cumpridos 17 mandados de busca e apreensão em 14 localidades, nos estados da Paraíba, Sergipe, São Paulo, Rio de Janeiro e Paraná. A decisão também prevê a apreensão de bens e valores até o limite aproximado de R$1 bilhão. Reportagem Luana Karen.
2: Estão públicas mais de 2.000 páginas que autorizam 85 empresas de apostas a funcionarem no país.
3: A iniciativa faz parte da política de transparência ativa da Secretaria de Prêmios e Apostas, de acordo com o ministro da Fazenda, Dario Durigan.
13: Os principais documentos de todos esses processos já estão disponíveis, tanto documentos que embasam origem de recursos, quanto documentos da avaliação jurídica e até o documento que é o relatório final da nossa avaliação, que tem ali o contexto geral, quem são os sócios, qual é o ramo de atuação da empresa, qual é o negócio da empresa. Isso fica agora para todas as empresas que pediram autorização, isso fica público, cumprindo com esse compromisso de transparência ativa.
2: A publicação dos documentos está sendo realizada de forma gradual e sem comprometer a proteção das informações que possuem acesso restrito.
3: Ainda de acordo com o ministro Dario Durigan, cerca de 5 milhões de contas estão impedidas de fazer apostas no país.
2: Os bloqueios incluem 3 milhões de beneficiários de programas sociais.
3: Os dados podem ser encontrados na página do Ministério da Fazenda em gov.br/fazenda.
2: As vendas do comércio varejista cresceram 0,5% em junho, na comparação com maio.
3: Os dados são da pesquisa mensal de comércio divulgada nesta quinta-feira pelo IBGE.
14: O volume de vendas do comércio varejista teve um aumento de 0,5% no mês de junho em relação ao mês anterior. Mas a média para o trimestre encerrado em junho foi negativa em 0,3%. Entre as atividades com alta estão outros artigos de uso pessoal e doméstico, hipermercados, supermercados, produtos alimentícios, bebidas e fumo, móveis e eletrodomésticos e artigos farmacêuticos, médicos, ortopédicos e de perfumaria. Entre as atividades em queda estão livros, jornais, revistas e papelaria, tecidos, vestuário e calçados, combustíveis e lubrificantes. O gerente da pesquisa mensal de comércio, Cristiano Santos, explica os resultados.
15: Então, das 8 atividades pesquisadas, 4 ficaram no campo positivo. O principal setor que teve crescimento foi de outros artigos de uso pessoal e doméstico. Ali tem resultados de vários nichos, dentre eles de lojas de departamento, lojas de brinquedos, e teve então um crescimento, foi o topo ali o que mais cresceu. O que mais caiu, né, dessas 8 atividades foi a atividade de tecidos, vestuário e calçados.
14: Na comparação com junho do ano passado, o volume de vendas no varejo aumentou 2,9%. No acumulado do ano, a alta é de 1,9%. Reportagem Luciana Colares de Holanda.
2: A estimativa para a produção de grãos na safra 2025-2026 deve ultrapassar 360 milhões de toneladas.
3: Segundo o levantamento divulgado hoje pela Conab, a Companhia Nacional de Abastecimento, se confirmado, o volume representa 8 milhões e 500 mil toneladas a mais do que no ciclo passado.
2: O milho e a soja juntos devem compor 90% do total da safra, como explica Silvio Porto, presidente da Conab.
16: Nós temos aqui 180,5 milhões de toneladas de soja, 143 milhões de toneladas de milho. A primeira safra de milho, que foi a grande recuperação, fez com que nós tivéssemos um aumento bastante expressivo. Nós saímos de 24,9 milhões de toneladas na safra anterior para quase 30 milhões.
3: Entre os produtos de inverno, o trigo deve registrar 5 milhões e 800 mil toneladas.
2: A estimativa representa redução de 26,2%, principalmente por conta das chuvas no sul do país, como detalha o presidente da Conab, Silvio Porto.
16: O que nos preocupa é a questão do trigo. Nós tivemos uma queda muito acentuada de produção, de área, no caso. Além dessa queda muito significativa da área, serão as condições de chuva, né, em função do El Niño. Isso, principalmente no Rio Grande do Sul, poderá comprometer a qualidade desse trigo que será colhido nesse período.
3: Quem recebe ou utiliza Vale Alimentação e Vale Refeição deve ficar atento às regras para o uso desses benefícios.
2: A regulamentação, feita no final de julho, amplia a aceitação dos cartões, reduz custos para os estabelecimentos e reforça que os valores devem ser usados apenas na compra de alimentos e refeições.
3: Confira na reportagem como essas regras se aplicam a trabalhadores e estabelecimentos.
11: Localizado em um shopping de Brasília, o restaurante do empresário Pedro Mendonça faz parte de uma rede especializada em frutos do mar com mais de 30 anos de história. O comércio foi fundado pelo seu pai nos anos 90 e de lá para cá passou por adaptações. Entre elas, a variedade nas formas de pagamento. Segundo Pedro, oferecer o Vale Refeição como uma das alternativas ajuda a atrair novos clientes e facilita o acesso do público ao negócio da família.
17: A pessoa que usufrui desse vale refeição, ela ganha crédito, ela tem que usar ele, então ela dá preferência para usar, de fato, em restaurantes que ela possa aproveitar esse crédito. Então, eu vejo mais como o principal benefício é essa possibilidade de ter novos clientes.
11: Instituídos há mais de 50 anos por meio de lei, o Vale Refeição e o Vale Alimentação fazem parte do Programa de Alimentação do Trabalhador, o PAT. Os benefícios oferecidos pelas empresas aos colaboradores funcionam como um crédito para garantir uma alimentação adequada. Neste ano, um decreto estabeleceu novas regras para o programa. A principal mudança, de acordo com Rogério Araújo, coordenador do PAT do Ministério do Trabalho e Emprego, é o estabelecimento do teto de 3,6% nas taxas cobradas pelas operadoras sobre as transações. A medida acaba com as cobranças de tarifas elevadas que muitas vezes inviabilizavam a adesão de estabelecimentos às bandeiras de cartão.
18: Por isso a limitação das taxas e o prazo de liquidação é tão importante. Esses estabelecimentos comerciais menores, restaurantes pequenos, supermercados de bairro, esse estabelecimento não vai mais precisar usar o capital de giro para fazer essa movimentação. Ele vai ser pago ali dentro dos 15 dias e com a taxa muito mais baixa. Então ele não vai ter perda em aderir ao PAT.
11: O decreto determina ainda que as empresas emissoras que possuem mais de 500 mil usuários ativos devem adaptar até novembro deste ano seus sistemas para que os cartões de Vale Refeição e Vale Alimentação funcionem em qualquer maquininha de pagamento. Além disso, Rogério Araújo destaca que o texto reforça que os valores destinados aos auxílios devem ser utilizados exclusivamente para compra de alimentos e refeições.
18: Esse programa foi criado com a ideia de que a gente pudesse fazer uma alimentação segura para o trabalhador, uma nutrição adequada para que ele desenvolva as atividades, não tenha problemas nutricionais, evitando inclusive acidentes de trabalho, faltas ao trabalho. E aí, claro, a consciência do trabalhador tem que ser também nesse sentido, de consumir o seu vale alimentação e refeição para o fim que é destinado, sem tentar fazer um uso inadequado, por exemplo, aquisição de produtos eletrônicos, ou ainda com essa venda do benefício.
11: Empresas, operadoras e estabelecimentos que descumprirem as regras estão sujeitos a sanções administrativas, com multas que variam de 5 mil a 50 mil reais. Quem descumprir a regulamentação também pode perder benefícios fiscais previstos na legislação. Reportagem Gabriela Noronha.
2: Estão abertas as inscrições para cursos de detecção precoce de câncer na atenção primária.
3: São 7 cursos online e gratuitos voltados para equipes de saúde.
2: O foco das capacitações está na prevenção e no diagnóstico rápido dos tipos frequentes da doença.
19: Profissionais da atenção primária à saúde podem se inscrever para 7 cursos gratuitos e 100% online para detecção precoce do câncer. A iniciativa traz qualificações como a detecção precoce de câncer, prevenção dos fatores de risco para cânceres, rastreamento organizado, detecção precoce de câncer do colo do útero e de mama e gestão de base populacional na atenção primária. Os cursos têm matrículas abertas por prazo indeterminado. Os cursos contribuem para o fortalecimento das redes de atenção à saúde e para a qualificação do cuidado ofertado à população. Eles fazem parte de iniciativa que apoia a organização e a qualificação dos processos de trabalho das equipes que atuam na atenção primária para a detecção precoce dos cânceres e a continuidade do cuidado. Além de cursos, são ofertados materiais técnicos e educativos a profissionais e gestores. Daniele Popov para a Voz do Brasil.
2: Professores e educadores de todo o país já podem escrever projetos que usam jogos interativos em sala de aula.
20: É a primeira edição do Prêmio Desenvolvimento em Jogo do Ministério da Integração e do Desenvolvimento Regional.
21: Será realizada a primeira edição do Prêmio Melhores Práticas do Desenvolvimento em Jogo e que está com inscrições abertas até o dia 30 de agosto. A premiação é voltada a práticas de aplicação do desenvolvimento em jogo em ambientes pedagógicos por docentes e facilitadores no ensino formal e não formal. O desenvolvimento em jogo é um material elaborado para comunicar conceitos da Política Nacional de Desenvolvimento Regional através de um jogo estilo RPG. É uma maneira interativa de experiência de aprendizado. O edital contempla práticas desenvolvidas no ensino fundamental e médio, na graduação e pós-graduação em projetos de extensão universitária, instituições comunitárias, escolas legislativas, escolas de governo e atividades formativas em colegiados de políticas públicas e municípios. Serão selecionadas 30 iniciativas pedagógicas distribuídas entre 10 categorias. O resultado final está previsto para ser divulgado em 9 de novembro. Dilson Santa Fé, para a Voz do Brasil.
2: O edital da premiação está disponível em gov.br/mdir.
20: Estudantes e pesquisadores de todo o país têm até esta sexta-feira, 14 de agosto, para se inscrever no Prêmio Jovem Cientista 2026.
2: A premiação busca estimular projetos com soluções inovadoras usando inteligência artificial.
22: Foi observando a rotina dos castanheiros no Vale do Javari, no Amapá, que a estudante Manuele da Costa Pereira desenvolveu um kit portátil para a produção de energia elétrica a partir do sol.
23: Durante essas expedições, a gente começou a observar e a vivenciar o dia a dia deles em campo. E aí, a partir disso, a gente começou a pensar sobre alternativas para melhorar a qualidade de vida deles, né? Que eles não tinham o básico, nem para iluminar o acampamento à noite. Ou quando tinham, eram geradores movidos a óleo diesel, que são pesados e poluentes também. Esse kit, ele funciona como um mini gerador de energia elétrica a partir do sol.
22: Foram 2 anos trabalhando no projeto no Instituto Federal do Amapá. O empenho deu resultado e Manuele ganhou o prêmio Jovem Cientista na categoria Estudante de Ensino Superior. Jovens pesquisadores interessados em seguir os passos de Manuele e concorrer ao prêmio têm até o dia 14 de agosto para inscrever projetos. O tema desta edição do Jovem Cientista é Inteligência Artificial para o Bem Comum. A ideia é que estudantes e pesquisadores apresentem projetos que explorem o potencial da IA para a solução de problemas reais, como melhoria de serviços públicos, ampliação do acesso à saúde e educação, inclusão digital e sustentabilidade ambiental. O presidente do Conselho Nacional de Desenvolvimento Científico e Tecnológico, o CNPq, vinculado ao Ministério da Ciência, Tecnologia e Inovação, Olival Freire Júnior, destacou a importância da premiação.
24: A particularidade desse prêmio, que é um prêmio para tentar fisgar um jovem promissor. Então, não é o prêmio para o pesquisador já consolidado. Então, é uma tentativa, nos mantendo na questão do futebol, de você olhar para a divisão de base e dizer, aquilo ali tem futuro.
22: Podem se inscrever para o Prêmio Jovem Cientista estudantes do ensino médio, superior, mestrado ou doutorado. Também são aceitas inscrições de mestres e doutores já formados, com idade até 39 anos. Reforçando, as inscrições vão até o dia 14 de agosto e podem ser feitas pelo site jovemcientista.cnpq.br. Com locução de Thaís de Araújo, reportagem Luana Karen.
3: Termina amanhã o prazo para que os candidatos pré-selecionados na segunda chamada do ProUni, o Programa Universidade para Todos, comprovem as informações da inscrição.
2: Os documentos devem ser apresentados diretamente na instituição de ensino para a qual o estudante foi selecionado.
3: Para saber mais, acesse acessounico.mec.gov.br.
2: E essas foram as notícias do Governo Federal.
3: Uma realização da Secretaria de Comunicação Social da Presidência da República.
2: Com produção da empresa Brasil de Comunicação.
3: E agora com as notícias do Poder Judiciário e do Congresso Nacional. Boa noite.
2: Boa noite para você. Até amanhã.
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5: Supremo Tribunal Federal confirma a decisão liminar do ministro Flávio Dino, que reconhece a omissão do Congresso Nacional na regulamentação da mineração em terras indígenas.
6: STJ afasta a prescrição em ação indenizatória sobre os crimes de maio. Pedidos serão analisados pela Justiça Paulista.
5: TSE condena vereador por violência política contra colega mulher.
6: Boa noite, eu sou Arthur Filho.
5: E eu sou Walter Lima.
6: Supremo Tribunal Federal confirma a decisão liminar do ministro Flávio Dino, que reconhece a omissão do Congresso Nacional na regulamentação da mineração em terras indígenas.
5: O caso concreto envolve o território Cinta Larga, que abrange cerca de 2 milhões e 700 mil hectares, localizados na divisa entre os estados de Rondônia e Mato Grosso. Marta Ferreira.
7: A Constituição não impede que haja mineração em territórios indígenas, mas condiciona isso à autorização do Congresso Nacional, à consulta às comunidades afetadas e à garantia de participação nos resultados da atividade. Até o momento, no entanto, o Legislativo não definiu as regras para a atividade. Diante dessa situação, a coordenação das organizações indígenas do povo Cinta Larga entrou com ação no Supremo. Em fevereiro, o ministro Flávio Dino, relator do caso, concedeu medida cautelar e reconheceu a existência de omissão inconstitucional do Poder Legislativo, entendimento que foi referendado pelo plenário do STF nesta quinta-feira.
6: Na abertura da sessão plenária desta quinta-feira, o presidente do Supremo Tribunal Federal, ministro Edson Fachin, anunciou apoio ao ministro Flávio Dino, que vem sofrendo ameaças. Vamos ouvir um trecho da fala do ministro.
25: A presidência do Supremo Tribunal Federal, em nome deste tribunal, manifesta solidariedade ao ministro Flávio Dino e reconhece que ameaças à segurança física dos ministros e familiares devem ser apuradas com rigor. A Secretaria de Polícia Judicial do Supremo Tribunal Federal colaborará com as autoridades públicas para a plena elucidação dos fatos e pela responsabilização, inclusive penal, de quem tiver praticado crimes.
5: O presidente do STF também defendeu a democracia, a Constituição Federal e as liberdades fundamentais, como a liberdade de imprensa.
6: STJ afasta a prescrição de 5 anos em ação civil pública de indenização sobre os chamados crimes de maio, ocorridos em São Paulo em 2006.
5: O processo voltará à primeira instância, que deverá analisar os fatos e os pedidos de reparação. Fátima Uchoa.
26: Os crimes de maio foram uma série de episódios violentos marcados por ataques do primeiro comando da capital contra forças de segurança e pela reação policial, que causaram mais de 500 mortes, muitas em situações não esclarecidas. Na origem, o Ministério Público de São Paulo reuniu pedidos de reparação individual e coletiva, incluindo danos, assistência, preservação da memória e medidas de não repetição. Seguindo o voto do relator ministro Teodoro Silva Santos, a maioria da primeira sessão do STJ considerou alegações de execução sumárias, desaparecimentos de pessoas, participação ou omissão de agentes públicos e falhas nas investigações. Também considerou os compromissos internacionais assumidos pelo Brasil na proteção dos direitos humanos.
6: TSE condena vereador por violência política contra colega mulher.
5: O caso é de Nova Friburgo, no Rio de Janeiro. Fábio Ruas.
4: A vereadora Priscila Pita, do PT, foi vítima de violência política de gênero praticada pelo vereador José Sebastião Rabelo, do Solidariedade, na Câmara Municipal de Nova Friburgo. Sebastião foi condenado a 1 ano de reclusão e teve os direitos políticos suspensos. O TSE ainda declarou José Sebastião inelegível. Para o relator do caso no TSE, ministro Dias Toffoli, o vereador submeteu a colega a constrangimentos, humilhações e ameaças, com discriminação de gênero, com o objetivo de impedir ou dificultar o pleno exercício de mandato de vereadora.
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6: A você, uma boa noite.
5: E até amanhã.
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9: Eu sou Paula Groba.
10: E eu sou Humberto Pinheiro.
9: E estes são os destaques de hoje do Jornal do Senado, que começa agora.
10: Senado aprova a liberação de dinheiro para socorro a vítimas de desastres naturais.
9: Redução de tributos sobre combustíveis e isenções para a Copa Feminina de 2027 são aprovadas.
10: Senado aprova mudanças em imposto para dar mais segurança ao produtor rural.
9: Boa noite.
10: Boa noite.
9: O Senado aprovou a garantia de recursos para o socorro e a assistência a vítimas de enchentes e secas no país. Senadores aprovaram um crédito extraordinário de 305 milhões de reais.
10: O dinheiro deve beneficiar cerca de 1.600.000 pessoas. Repórter Alexandre Campos.
12: O dinheiro está sendo destinado a cobrir despesas urgentes e imprevisíveis relacionadas a ações emergenciais de socorro a vítimas, à assistência humanitária e ao restabelecimento de serviços essenciais em diversas regiões do país. O Poder Executivo justificou o pedido de gasto extra, já que o país, no início deste ano, experimentou eventos climáticos diversos, com estiagem em algumas regiões e excesso de chuvas em outras. Em comum, mortes, destruição e deslocamento forçado de pessoas, o que exigiu a liberação do dinheiro de forma emergencial. A relatora da medida provisória na Comissão Mista de Orçamento foi a senadora Tereza Cristina, do PP de Mato Grosso do Sul. Ao apresentar relatório favorável ao texto, ela chamou a atenção para a necessidade de o governo adotar uma postura preventiva, já que muitos desastres se repetem ano após ano.
13: Defesa Civil não espera. Diante de desastres que já atingiram milhões de brasileiros, socorrer as vítimas é dever do Estado, não favor de governo. O desastre é sempre uma tragédia, mas não é uma surpresa. Um país que, estação após estação, precisa correr para socorrer aquilo que poderia ter prevenido, não enfrenta um problema de imprevisibilidade, enfrenta um problema de planejamento.
12: Pelo texto da MP, que segue para promulgação, 1.600.000 pessoas devem ser atendidas com os recursos liberados.
9: Senadores também autorizaram 3 operações de crédito da cidade de São Paulo com bancos internacionais. 2 delas financiam um programa de redução da emissão de gases poluentes por meio da eletrificação de frota de ônibus. Os empréstimos serão com o Banco Interamericano de Desenvolvimento e com o Banco Internacional para Reconstrução e Desenvolvimento, num total de US$496.600.000.
10: A terceira operação será destinada ao Avança Saúde 2, programa de reestruturação da rede hospitalar do município de São Paulo. Os projetos seguem para promulgação.
9: Avançou no Senado o projeto que amplia a transparência das informações que faculdades e universidades devem fornecer aos alunos.
10: Documentos como credenciamento e autorização dos cursos deverão ser apresentados no início de cada período letivo. Repórter Rodrigo Rezende.
15: Instituições de ensino superior deverão apresentar aos alunos, de forma simples e acessível, os atos de autorização e reconhecimento dos cursos superiores oferecidos. A medida deve ser feita no início de cada período letivo. Projeto com esse objetivo da senadora Jussara Lima, do PSD do Piauí, foi aprovado pela Comissão de Educação do Senado. O senador Espiridião Amin, do Progressistas de Santa Catarina, apresentou o relatório favorável ao projeto feito pelo senador Confúcio Moura, do MDB de Rondônia.
11: Conferindo segurança aos estudantes quanto à qualidade da instituição e segurança quanto ao curso em que estudam ou estudaram, bem como a sociedade que terá assegurada a formação adequada dos novos profissionais. A expansão quantitativa do ensino superior tem demandado esse tipo de cuidado.
15: A instituição também fica obrigada a apresentar aos estudantes no início do período letivo os programas dos cursos e demais componentes curriculares, sua duração, requisitos, qualificação dos professores, recursos disponíveis e critérios de avaliação. O projeto segue para a análise da Câmara dos Deputados.
14: E a Comissão de Constituição e Justiça aprovou o projeto que cria o Estatuto dos Cães e Gatos, com deveres para os tutores, como alimentação adequada, vacinação e proteção contra o abandono. O texto também regulamenta os animais comunitários e estabelece regras para garantir o bem-estar dos animais. A proposta segue para a Comissão de Meio Ambiente.
10: Também avançou no Senado um projeto que aumenta as penas para maus tratos e permite, em casos de crueldade praticada por crianças e adolescentes, a aplicação da medida socioeducativa de internação. Repórter Bruno Lourenço.
16: O projeto de lei inclui ações contra animais praticadas com crueldade extrema ou com potencial concreto de causar lesão grave ou morte, como nova hipótese de internação para menores de idade. A proposta também aumenta penas para maus tratos contra animais em geral. A relatora, senadora Leila Barros, do PDT do Distrito Federal, defendeu maior cuidado com os animais.
17: A vedação à crueldade, ela constitui fundamento central do direito animal brasileiro e confere proteção aos animais individualmente considerados. Essa proteção constitucional também se relaciona à dignidade da pessoa humana na medida em que a submissão de animais à crueldade degrada os próprios valores éticos que devem orientar as ações humanas e a atuação estatal.
16: O texto, que será submetido a turno suplementar de votação na CCJ, ainda aumenta a punição em casos que envolvam tortura, abuso sexual ou transmissão das agressões pela internet.
14: O Senado aprovou e seguiu para a sanção o projeto que trata da redução de tributos sobre combustíveis e isenções para a Copa do Mundo Feminina de 2027.
10: O texto também inclui isenções para a produção de fertilizantes e exploração dos chamados minerais críticos. O repórter Pedro Pincer tem mais informações.
18: O projeto prevê a redução de tributos federais sobre a importação, a produção e a venda de óleo diesel rodoviário, biodiesel, gasolina, etanol e querosene de aviação. Segundo o texto, o que o governo deixar de arrecadar será compensado pelo aumento da receita após o início do conflito entre Irã e Estados Unidos em fevereiro deste ano. A relatora, senadora Tereza Leitão, do PT de Pernambuco, destacou a importância da aprovação do texto para o setor de combustíveis em um cenário de conflito iminente entre grandes produtores.
19: Felizmente, o Brasil adotou algumas medidas, como a redução de tributos federais e a concessão de subvenções a produtores e importadores, condicionadas à redução equivalente do preço de venda, que amorteceram o choque sobre os preços domésticos. No caso da gasolina e do GLP, as diferenças entre os preços pré-guerra e os atuais são inferiores a 5%. É necessário, contudo, que essas políticas se mantenham.
18: Entre as medidas para os produtores rurais, o texto reduz de 50% para 30% o limite da receita com exportação para que a empresa possa deixar de pagar o imposto sobre bens e serviços e a contribuição sobre bens e serviços. A União poderá conceder até 5 bilhões de reais em créditos fiscais para a produção de fertilizantes, matérias-primas, remineralizadores e bioinsumos entre 2027 e 2031. A proposta também prevê medidas como regras para a destinação de recursos a hospitais inteligentes de alta complexidade e benefício fiscal para a FIFA para a realização da Copa do Mundo de Futebol Feminino em 2027. O texto segue agora para a sanção presidencial.
14: E quem produz no campo pode ter mais segurança na hora de calcular o imposto sobre sua propriedade. A Comissão de Assuntos Econômicos aprovou mudanças no ITR, o Imposto Territorial Rural, para evitar que benfeitorias e investimentos feitos pelo produtor setor aumentem indevidamente a cobrança.
10: A proposta agora segue para análise da Câmara dos Deputados. Repórter Marcela Cunha.
2: O texto busca dar mais segurança no cálculo do Imposto sobre a Propriedade Territorial Rural, o ITR. Principalmente na definição do valor que serve de base para a cobrança, que é da terra nua, ou seja, sem construções e melhorias. Autor da proposta, o senador Jaime Campos, do União de Mato Grosso, afirma que o modelo atual gera insegurança para produtores rurais.
3: O atual modelo, cálculo do ITR, ele é incoerente e injusto, vamos ser honestos aqui. O preço de mercado, lamentavelmente, não, às vezes não é compatível. O problema prejudica muitos produtores rurais do nosso Brasil.
2: A proposta também prevê que o ITR não seja cobrado sobre imóveis rurais invadidos quando a ocupação impedir o uso econômico da propriedade e permite que o contribuinte apresente um contralaudo técnico válido por 5 anos quando discordar dos valores usados pela Receita Federal para calcular o valor da terra.
10: Com edição de Paula Groba e trabalhos técnicos de João Lira, o Jornal do Senado fica por aqui. Acompanhe agora as notícias da Câmara dos Deputados. Boa noite.
14: Boa noite e até amanhã.
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20: Câmara cria benefício fiscal para empresas de combustíveis e fertilizantes.
21: Projeto cria fundo para financiar exportador atingido por tarifas dos Estados Unidos.
22: Plenário obriga a realização de check-ups periódicos para mulheres no SUS.
23: Deputados fixam regras para reconhecimento facial em espaços públicos.
24: Boa noite. Na primeira semana de esforço concentrado antes das eleições, os deputados aprovaram várias matérias. Entre elas, a Câmara aprovou regras para o uso de reconhecimento facial em espaços públicos, como informa o repórter Antônio Vital.
27: A Câmara dos Deputados aprovou o projeto que define regras para o uso de sistemas de reconhecimento facial por órgãos do governo e nos serviços públicos essenciais, como ônibus e metrô. O projeto, apresentado pelo deputado Rodrigo Gambale, do Podemos de São Paulo, permite o uso do reconhecimento facial em estações de metrô, trem e ônibus, no interior de composições e plataformas, nas ruas, edifícios públicos e repartições administrativas. Mas o texto prevê ressalvas. De acordo com a proposta, uma pessoa não poderá ser abordada, detida ou ter seus direitos restringidos apenas porque foi identificada por um sistema automático. Antes de qualquer medida, a identificação terá que ser conferida por uma pessoa. O mesmo vale para o envio de alertas a órgãos de investigação criminal. O texto também proíbe o uso do reconhecimento facial para perseguição de pessoas ou grupos por motivos discriminatórios, políticos, ideológicos ou religiosos. Fica ainda proibida a vigilância em massa sem motivo específico, bem como o monitoramento de áreas sensíveis, como banheiros, vestiários e locais de culto. Já o tratamento de dados biométricos só poderá ocorrer em atividades de investigação ou segurança pública, controle de acessos a locais restritos com consentimento do titular, prevenção de fraudes, busca de pessoas desaparecidas, localização de foragidos da justiça, prevenção de atentados, apoio a ações de defesa civil ou resposta a emergências. Relator em plenário, o deputado Sinaldo Bulhões Júnior, do MDB de Alagoas, defendeu que a tecnologia pode fortalecer a segurança em locais de grande circulação e ajudar as forças policiais na localização de foragidos e de pessoas desaparecidas. Ele também argumentou que a regulamentação é necessária porque o reconhecimento facial já vem sendo usado por estados e municípios sem regras nacionais unificadas.
28: A eficácia desses sistemas é demonstrada pelos diversos casos recentes em que suspeitos e condenados por crimes bárbaros ficam identificados e presos pela polícia graças à tecnologia do reconhecimento facial. Os sistemas de reconhecimento facial e os demais meios automatizados de identificação biométrica apresentam ainda outras vantagens. Eles mostram-se dissuasórios de delitos como assédios em transportes públicos.
27: O projeto também prevê regras de governança e transparência. Os sistemas terão que manter registros de auditoria, adotar criptografia e controle de acesso às bases de dados, além de realizar testes periódicos de precisão. Obriga ainda o poder público a priorizar tecnologias certificadas em relação à neutralidade racial e à correta identificação de características físicas. A fiscalização caberá à Autoridade Nacional de Proteção de Dados, a ANPD. O projeto que estabelece regras para o uso de reconhecimento facial em espaços públicos agora será analisado pelo Senado. Rádio Câmara de Brasília, com informações de Daniele Lessa, Antônio Vital.
0: Educação.
4: Os deputados aprovaram proposta que impede a retenção dos recursos do fundo que financia a conectividade das escolas públicas. O governo foi contra a medida, como explica a repórter Ana Raquel Macedo.
5: O plenário da Câmara aprovou o projeto que impede que o governo retenha os recursos do Fundo de Universalização dos Serviços de Telecomunicações, o FUST. O FUST é destinado a financiar a expansão da infraestrutura de comunicações, a conectividade de escolas públicas, a cobertura em áreas rurais e remotas e a conexão de pontos de interesse público. O fundo é financiado por empresas de telecomunicações que contribuem com 1% de sua receita operacional bruta. Além de tornar os recursos do FUST não sujeitos a contenções orçamentárias, a proposta também prorroga por mais 5 anos o benefício de redução de até 50% da contribuição ao FUST para empresas do setor que investirem recursos próprios em programas aprovados pelo Conselho Gestor do Fundo. O projeto foi apresentado pelo deputado Juscelino

0: ex-ministro das Comunicações do governo Lula, disse estranhar a falta de apoio da bancada governista. Ele disse que o fundo, criado no ano 2000, ficou mais de 20 anos sem ser usado.
1: Estamos garantindo o não contingenciamento do FUSH, garantindo a sua renovação por 5 anos para que os projetos, todos os mecanismos que são aprovados no Conselho Gestor, onde tem representantes de vários ministérios, sejam executados.
0: O projeto que impede que o governo retenha os recursos do Fundo de Universalização dos Serviços de Telecomunicações, o FUSH, seguiu para a análise do Senado. Da Rádio Câmara de Brasília, com informações de Antônio Vital, Ana Raquel Macedo.
2: Justiça.
3: A Câmara aprovou o projeto que reajusta o valor das custas na Justiça Federal. Entenda a questão com o repórter Márcio Aquilissardi.
4: O plenário da Câmara aprovou o projeto que reajusta o valor das custas processuais cobradas pela Justiça Federal. As custas são os valores que as partes de um processo têm que pagar para cobrir os gastos com os serviços da Justiça durante um processo. Elas funcionam como uma taxa para manter o trabalho de juízes, servidores, cartórios e atos como citações e perícias. O projeto apresentado pelo Superior Tribunal de Justiça, o STJ, também cria um fundo para financiar a modernização da Justiça Federal. E esse fundo não poderá ser usado para pagar salários. A proposta define valores para as custas relativas às diversas etapas dos atos judiciais. As custas de uma ação civil, por exemplo, correspondem a 2% do valor das causas e variam de um valor mínimo de R$ 112 até o máximo de R$ 62 mil. De acordo com o projeto, os valores serão corrigidos a cada 2 anos e ficarão isentos do pagamento pessoas que ganham menos de R$ 5 mil por mês, o governo federal, estados e municípios. Também ficam isentos o Ministério Público, a Defensoria Pública e os autores de ações populares, ações civis públicas e ações coletivas. A proposta teve como relator no plenário o deputado Rubens Pereira Júnior, do PT do Maranhão. Ele disse que o reajuste do valor e a criação do fundo vão ajudar a melhorar os serviços da Justiça Federal.
1: Esse fundo vai permitir melhor aparelhamento da Justiça Federal, vai permitir maior interiorização da Justiça Federal, vai permitir que nós ampliemos a quantidade de mutirões da Justiça Federal e que, portanto, sem dúvida alguma, vem em boa hora para melhorar a prestação de serviço jurisdicional no nosso país.
4: O projeto que reajusta o valor das custas processuais cobradas pela Justiça Federal foi enviado para a sanção presidencial e pode virar lei. Da Rádio Câmara de Brasília, com informações de Antônio Vital, Márcio Aquilissardi.
2: Transportes.
3: O plenário da Câmara aprovou punição para quem usar veículo ou embarcação para abandonar animais. O repórter Marcelo Larcher nos traz as razões para a proposta.
5: A Câmara dos Deputados aprovou o projeto que altera o Código de Trânsito e a Lei de Segurança do Tráfego Aquaviário para tornar infração gravíssima o uso de veículo ou embarcação para abandonar animais. A punição será multa multiplicada por 10 e suspensão do direito de dirigir por 12 meses. No caso de abandono de cão ou gato, a suspensão do direito de dirigir será maior, de 18 meses. Se o abandono resultar em morte, atropelamento ou lesão do animal, a multa será aplicada em dobro. Em caso de reincidência no período de até 24 meses, o motorista terá a Carteira Nacional de Habilitação cassada. As mesmas regras valerão para quem usar embarcação, como barco a motor, lancha ou moto aquática, para abandonar animais em locais como rios, lagos e represas. Relator da proposta, o deputado Fred Costa, do PRD de Minas Gerais, argumentou que o abandono de animais é uma forma grave de crueldade e que o uso de veículo torna a conduta ainda mais reprovável. Segundo ele, muitas vezes o animal é levado para um local distante justamente para dificultar o retorno, o resgate ou a identificação do responsável. O relator também afirmou que esse tipo de abandono aumenta o sofrimento do animal e o risco de morte, atropelamento, fome, sede, doenças, exposição ao clima e ataques de outros animais. No caso das vias públicas, ele destacou ainda o risco para a segurança do trânsito. No plenário, o relatório foi lido pelo deputado Luiz Lima, do Novo do Rio de Janeiro, que defendeu a proposta.
6: Esse projeto traz a possibilidade do motorista ter a sua cassação em relação à sua habilitação, se ele for um reincidente de abandono de animais no prazo de 24 meses, e parabenizar o deputado Fred Costa.
5: O plenário aprovou ainda a medida provisória que destina 305 milhões de reais ao Ministério da Integração e do Desenvolvimento Regional. O objetivo é financiar ações de proteção e defesa civil em resposta a desastres naturais como chuvas intensas e secas, que afetam diversas regiões do Brasil. A medida provisória e o projeto que pune o uso de veículo ou embarcação para abandonar animais seguiram para análise do Senado. Da Rádio Câmara de Brasília, com informações de Daniele Lessa e Antônio Vital,

0: O Marcelo Larcher.
1: Saúde.
2: A Câmara aprovou o projeto que obriga a realização de check-ups periódicos para mulheres no SUS. O texto já pode seguir para a sanção presidencial e virar lei, como nos informa Ana Raquel Macedo.
3: A Câmara dos Deputados concluiu a aprovação do projeto que obriga o Sistema Único de Saúde, o SUS, a disponibilizar check-ups anuais para as mulheres, com consultas médicas e exames. O projeto, apresentado pela deputada Nelly Aquino, do Podemos de Minas Gerais, foi aprovado pela Câmara em 2024 e, depois disso, foi alterado pelo Senado. O texto prevê que o SUS deverá oferecer o serviço com base em critérios baseados nas doenças e problemas de saúde com maior incidência, de acordo com critérios epidemiológicos. Também obriga a realização de campanhas para conscientizar as mulheres sobre a prevenção de doenças. Entre os exames previstos estão os destinados a identificar casos de hipertensão arterial, diabetes e doenças relacionadas ao colesterol. A prevenção de doenças cardíacas e de casos de câncer foi a principal justificativa da autora para a necessidade do check-up anual das mulheres na rede pública de saúde. Ao retornar para a Câmara, depois de ser modificado pelo Senado, o projeto foi defendido também pelo relator, deputado Paulo Soares, do Podemos de São Paulo.
4: Projeto fundamental no cuidado com a saúde preventiva de todas as mulheres do nosso país. É importantíssimo que a gente possa debater a situação da saúde preventiva, criando mecanismos que deem condições, inclusive, de diagnóstico precoce, por exemplo, das doenças oncológicas.
3: O projeto que propõe check-up anual para mulheres na rede pública de saúde também prevê campanhas de divulgação sobre a importância das atividades físicas, orientações sobre saúde mental e sobre o calendário de vacinas. Depois de aprovado pelo plenário, o projeto seguiu para a sanção presidencial e pode virar lei. Da Rádio Câmara de Brasília, com informações de Antônio Vital, Ana Raquel Macedo.
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1: Economia.
6: A Câmara aprovou um projeto que cria benefícios fiscais para empresas de combustíveis, terras raras e fertilizantes. O repórter Antônio Vital acompanhou a votação.
7: A Câmara dos Deputados aprovou o projeto do governo que permite que o excesso de arrecadação provocado pelo aumento do preço dos combustíveis registrado desde o início do ano se transforme em subsídio e subvenções para empresas do setor. O objetivo é reduzir o impacto da guerra entre os Estados Unidos e Irã nos preços do óleo diesel, biodiesel, gasolina, etanol e querosene de aviação. A proposta reduz a alíquota de tributos federais sobre a importação, produção e comercialização desses combustíveis. As empresas terão direito ainda ao uso de créditos tributários para descontar o pagamento de tributos, como PIS/PASEP e COFINS. A medida vale apenas para esse ano, mas a empresa que não utilizar os créditos em 2026 poderá descontar do pagamento da CBS, tributo criado pela reforma tributária que começará a ser cobrado no ano que vem. O projeto também autoriza o governo a conceder créditos fiscais a empresas produtoras de fertilizantes entre 2027 e 2031, dentro do limite total de R$1 bilhão por ano. A relatora, a deputada Marussa Boldrin, do Republicanos de Goiás, alterou o texto original do governo e acrescentou na proposta benefícios para empresas do setor de minerais críticos e estratégicos e aquelas envolvidas na realização da Copa do Mundo Feminina. Excepcionalmente, os benefícios tributários concedidos a essas empresas ficam de fora de exigências previstas na Lei de Responsabilidade Fiscal. Dessa forma, obrigações como estimativa de beneficiários, metas de desempenho e mecanismos de avaliação de resultados deixarão de ser cobradas, o que vai valer apenas para este ano. A proposta também determina que os mesmos benefícios fiscais para a cadeia dos combustíveis fósseis sejam concedidos a dos biocombustíveis, para não provocar distorções no setor. Autoriza ainda o uso de créditos tributários pelas empresas produtoras de etanol. A relatora Marussa Boldrin justificou a importância da proposta.
0: Quando o mundo entra em crise, quem não pode pagar a conta é o brasileiro. Não pode ser o caminhoneiro na hora de abastecer, não pode ser a mãe de família quando a conta chega lá no supermercado, não pode ser o produtor rural quando coloca o trator para trabalhar. E muito menos podemos cometer os erros de tirar a competitividade do biocombustível, fruto de quem produz energia limpa, dentro do nosso país.
7: O texto final aprovado contém limites para benefícios fiscais e subvenções, que na prática são uma espécie de ajuda financeira às empresas. Para os produtores de álcool, esse limite será de 1,2 bilhão de reais por ano. As empresas beneficiadas terão que ser aprovadas pela Receita Federal. O projeto foi aprovado por 318 votos contra 113, com críticas da oposição, como as feitas pelo deputado Luiz Lima, do Novo do Rio de Janeiro.
8: Se nós fizéssemos conta nessa casa, como a gente faz conta na nossa própria casa, a gente não votaria a favor de um projeto como esse, que à primeira vista pode ser benéfico numa redução ali do preço do combustível, mas é uma bomba num lado da sociedade que está precisando de algo muito mais importante e vital.
7: Apesar das alterações feitas no texto original, o governo defendeu a aprovação do projeto, como disse a deputada Jandira Fegali, do PCdoB do Rio de Janeiro.
9: Esse projeto, ele possibilita a manutenção do preço dos combustíveis, a diferenciação com o etanol, que também é constitucional, e possibilita investimentos nacionais na área de fertilizantes e pesquisa de terras raras e minerais críticos.
7: Projeto que permite subsídios e subvenções para empresas produtoras e importadoras de óleo diesel, biodiesel, gasolina, etanol e querosene de aviação, seguiu para análise do Senado. Rádio Câmara de Brasília, Antônio Vital.
1: Votação.
2: Os deputados aprovaram um projeto que cria um fundo para financiar exportadores atingidos por tarifas dos Estados Unidos. A reportagem é de Márcio Aquiles Sardi.
10: O plenário da Câmara aprovou o projeto apresentado como resposta às tarifas impostas pelos Estados Unidos aos produtos brasileiros. O projeto, já aprovado pelo Senado, autoriza a criação de um fundo para ampliar o crédito a empresas exportadoras brasileiras, diretamente atingidas pelas tarifas. O fundo de crédito à exportação servirá para financiar capital de giro, compra de máquinas e investimentos produtivos. E contará com recursos do orçamento e outras fontes, como o Fundo de Garantia à Exportação, o FGE. A proposta estabelece regras para uso dos recursos, como limites para despesas administrativas e para o pagamento dos agentes financeiros envolvidos nas operações de crédito. A gestão ficará a cargo de um comitê coordenado pelo Ministério do Desenvolvimento, Indústria, Comércio e Serviços. Já a execução das operações será de responsabilidade do BNDES. O projeto também prevê compartilhamento de riscos entre fundos garantidores. O objetivo é ampliar a oferta de crédito sem comprometer os gastos públicos. O relator, deputado Isnaldo Bulhões Júnior, do MDB de Alagoas, resumiu o objetivo da proposta.
11: A matéria vem a criar um fundo auxiliar. Hoje as operações de exportações, elas são suportadas por um fundo garantidor. Que esse fundo vem, como já fala o nome, a garantir, a afiançar as operações de crédito para exportação das empresas brasileiras. E o fundo auxiliar vem para evitar qualquer insegurança ao fundo garantidor.
10: O projeto que autoriza a criação de um fundo para ampliar o crédito a empresas exportadoras brasileiras seguiu para a sanção presidencial e pode virar lei. Da Rádio Câmara de Brasília, com informações de Antônio Vital, Márcio Aquiles Sardi.
6: Termina agora o Jornal Câmara dos Deputados, produzido pela Rádio Câmara, com trabalhos técnicos de Wellington Teles e a apresentação de Val Monteiro e Luciana Vieira. Uma boa noite para você.
2: A Voz do Brasil volta amanhã. Boa noite.
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9: 10 e 5.
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15: Alô, meus amigos, estamos chegando com mais uma edição do nosso Painel Flashback no seu rádio. Hoje, quinta-feira, dia de mais uma edição do nosso painel, com muita saudade, com muita recordação. E abrindo o programa de hoje, vamos recordar uma música do universo country. Sétimo single lançado pela cantora Shania Twain, do álbum Coming Over, lançado nas rádios dos Estados Unidos no início de 1999, do qual se tornou um grande sucesso, atingindo o top 10 das paradas da Billboard e das paradas country da Billboard, permanecendo no top 10 durante 2 semanas. A música expressa a força e autoestima feminina e se tornou um dos maiores sucessos de Shania, vencendo o Grammy de melhor performance vocal country feminina no ano de 2000. Foi a canção de abertura de ambas as turnês mundiais de Twain, Come On Over Tour e Shania Twain Up Tour, e foi certificada pela RIAA como single de ouro em 2006, com mais de 500 mil downloads digitais. A música foi interpretada pela vencedora do American Idol, Carrie Underwood, durante a 4ª temporada, e por Britney Spears no filme Crossroads. Foi incluída na trilha sonora da novela brasileira Laços de Família em 2000, e também foi utilizada em 2004 no comercial de TV da Chevrolet, em que um grupo de homens estão viajando em um dos veículos e um deles começa a cantar junto com muito entusiasmo com a gravação de Twain, a partir da narrativa do sexo feminino para o desconforto de seus amigos. O videoclipe de Man, I Feel Like a Woman, música da qual estamos falando, foi filmado em Nova York e dirigido por Paul Point. Foi filmado em 11 de janeiro e estreou em 3 de março de 1999 e ganhou o Mushmore Music Video do Ano no Mush Music Video Awards em 2000. A versão original do vídeo está disponível no DVD de Shania Twain, de Platinum Collection. e recordando essa canção épica, principalmente no universo country, abrimos o nosso painel flashback de hoje com a cantora Shania Twain. Man, I Feel Like a Woman. O painel flashback está no ar pra você.
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1: O nosso programa vai indo pro primeiro intervalo. Daqui a pouquinho eu volto com mais saudade, com mais recordação, com mais painel Flashback.
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4: 10 e 19.
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2: de volta no seu rádio dessa quinta-feira gostosa, recordando grandes sucessos. Vamos mais uma vez ao ano 2000. YouTube, Beautiful Day, no Painel Flashback.
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2: O nosso Painel Flashback volta daqui a pouquinho. Fique ligado.
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2: 10:34.
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2: 10:37. 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
3: Estamos de volta com mais Painel Flashback nessa quinta-feira gostosa, recordando grandes sucessos do passado. Creedence Clearwater Revival, Up Around the Bend, no Painel Flashback.
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1: Fique ligadinho porque eu já volto. Vou tomar um cafezinho quentinho e já volto, tá? Com muito mais.
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1: 10:51.
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1: Muito bom, estamos de volta com mais Painel Flashback, com mais saudade no seu rádio. Recordando parceria no ano de 2005, a ilustre Cyndi Lauper, regravando seu próprio sucesso, juntamente com a cantora Sarah McLachlan, numa versão maravilhosa do grande hit Time After Time. É saudade, é Painel Flashback.
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1: Programa terminando nessa quinta-feira, mas amanhã eu volto com mais saudade, com mais recordação. Forte abraço do seu amigo Dani Alexandre. Até amanhã. Tchau, tchau, gente.
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1: 11.6.
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1: Oi, sejam todos bem-vindos à nossa viagem musical que inicia a partir de agora o ritmo, o som, aquela pegada legal para embalar diferentes momentos aí da sua quinta. Hoje data de quinta-feira, 13 de agosto, e nós vamos com você levando aqui canções que embalam histórias de amor, amizades, encontros e muitos momentos inesquecíveis. A seleção de hoje vai reunir verdadeiros clássicos, hein? Nacionais, internacionais, mostrando que a boa música nunca perde lugar no seu coração. Então, aumente o volume e venha viajar com a gente. Pra começar no ritmo, tem Spice Girls, Viva Forever. Aqui, primeiríssima de hoje, começamos a nossa quinta.

0: Maravilha de sequência musical, ouvimos Afonso Nigro, Talvez Seja Amor, e Tentei Te Esquecer com a voz de Mato Grosso e Matias. Fica aí, gente, daqui a pouco seguimos com mais sucessos que resistiram ao tempo e continuam emocionando ouvintes de todas as gerações.
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5: 11:20.
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0: No Viagem Musical, a gente segue sempre com aquela música e com grandes clássicos que não envelhecem. Eles passam de geração em geração, porque continuam despertando emoções verdadeiras em cada nova audição. Orlando Moraes abre o segundo bloco cantando Cruzando Raios.

0: Fechou com a gente aqui, música de Tina Turner, e Chitãozinho Chororó, Evidências, um clássico sertanejo. Já já, músicas que mostram que você é capaz de guardar momentos que jamais serão esquecidos. Fica aí.
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0: 11:34.
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0: 11:35.
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6: É viagem musical, é música. Cada pessoa tem uma música que marcou um capítulo importante da sua vida. E talvez a próxima canção também faça parte das suas melhores lembranças. Você lembra? Zezé Di Camargo e Luciano, Sorriso Bonito.

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1: 11:51. 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
2: Chegamos ao último bloco do Viagem Musical. Aproveite, aproveite essas últimas canções e deixe que elas levem boas lembranças até você. Adalberto e Adriano, Ternura.

0: fechou. Vanilla Ice, Ice, Ice Baby. Pra fechar com a gente legal, a nossa super quinta. Zizi Posse cantou antes, Perigo. Obrigada por estar conosco. Esperamos que essas músicas tenham despertado emoções, recordações e, é claro, bons sentimentos. Amanhã estaremos aqui novamente para fechar a semana com mais sucessos. Espero você. Até lá.
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3: 6:04.

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2: Meia-noite e seis.
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5: Oi, amigo ouvinte, olha eu chegando com mais um Love Nejo, aquele programão que embala o seu coração com as mais belas canções sertanejas e mensagens de amor. Temos aos montes. Vamos então começar mais um Love Nejo, gente. Avisa pra todo mundo, a Aline Mota já está no ar.
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0: Boa noite, Uberlândia! Faz barulho aí, Uberlândia, que eu quero ouvir! Que coisa linda, galera! Obrigado!
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2: Meia-noite e 20. 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Meia-noite e 20. 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
3: De volta estou e agora é o momento de espalhar carinho pelo ar. Dá aquele abraço especial, entre em contato com a gente pelas redes sociais ou pelo nosso WhatsApp. Estamos aqui para compartilhar amor e compartilhar boa música também. 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
3: E a Fernanda de Goiânia, Goiás, envia um abraço cheio de saudade para o Pedro, esperando ansiosamente pelo próximo encontro. Se você também

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1: Essa canção também é do nosso repertório, é uma música antiga que tem uma história maravilhosa. Eu acho que o autor Joel Marques, ele foi muito feliz quando ele escreveu as palavras do o gosto do homem do campo, do homem da terra. Essa música se chama Caipira. Presta atenção.
2: Na verdade, a gente gravou essa música, mas a gravação que a gente fez alguns anos atrás, a gente falou um português assim, mas como a gente fala, como todo mundo fala aqui, né?
1: Errado.
2: Mas agora nós vamos refazer, porque a gente quer falar como o caipira fala. Ele fala mais ou menos assim.
1: Ele fala mais certo que nós.
2: Mas pode, com certeza.
1: Pelo menos ele é autêntico.

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4: É isso que é bom, sempre se multiplica. E o amor é como a melodia suave que toca diferentes corações, construindo juntos uma história repleta de amor e cumplicidade. Continua com a gente aqui na programação mais romântica do seu rádio.
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4: Torna único e a vida ganha um novo sentido. Então valorize quem está ao seu lado, compartilhando sorrisos, sonhos.

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3: Meia-noite e 56.
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3: Meia-noite e 56.
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7: É, de volta com você, Aline Mota, porque a felicidade está aonde você quer que ela esteja. Então, procure, porque ela tá lá, escondidinha, é só você botar para fora. Reserve também um tempo para poder apreciar o pôr do sol e ouvir a sua música favorita. Pratique sempre a bondade, a gratidão, reconheça as bênçãos que a vida lhe oferece todos os dias. Espalhe a gentileza por onde você passar, porque isso é a verdadeira felicidade e é construída na simplicidade do dia a dia. A felicidade é mais fácil do que você imagina. Aline Mota continua com mais romantismo na programação.
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1: 1:12. 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
1: 1:12.
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5: Chegou a hora de dar voz e vez a você, nosso amigo ouvinte, oferecendo música. 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
1: 1h30. 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
1: 1h30.
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5: E amar, gente, é mais do que palavra, é demonstrações. Então esteja presente nos momentos importantes, oferecendo aquele apoio nas dificuldades e celebrando as conquistas ao lado de quem você ama. A comunicação é fundamental. A conversa aberta sobre sentimentos, desejos e expectativas. Então, lembre-se que o respeito mútuo e a confiança são pilares essenciais para um relacionamento duradouro e feliz. Vamos com música, a música não para.
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Muito boa noite, seja bem-vindo, seja bem-vinda. Está começando mais uma edição do Songs of Love. Hoje é sexta-feira, dia 14 de agosto, e eu quero que você deixe por duas horas um pouco da sua correria do lado de fora. Aqui dentro, a gente tem música, sentimentos, lembranças e aquelas histórias que talvez nunca tenham sido contadas, mas que a gente carrega no coração. Eu sou o Júnior Pinheiro e esse é o Songs of Love, um programa para quem ama, para quem já amou, para quem está vivendo uma história bonita e também para quem ainda espera aquela pessoa especial aparecer. Porque aqui a gente não precisa explicar tudo. Às vezes, uma música explica muito melhor para você. Então vamos começando muito bem nesta sexta-feira com a Amy Lowell Harris. Aqui no nosso Songs.

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0: que eu estava pensando aqui, é muito interessante como uma música ela consegue mudar o nosso estado de espírito em poucos minutos. Você pode estar trabalhando, dirigindo, preparando alguma coisa em casa e de repente começa uma música e pronto. Uma lembrança aparece, um sorriso vem, uma pessoa passa pela cabeça. E talvez seja exatamente isso que eu gosto no Songs of Love. A gente não precisa saber a história de cada pessoa que está ouvindo. Cada um escuta a mesma música de um jeito diferente. Bom, daqui a pouco tem muito mais. Fica comigo, porque a nossa noite está apenas começando. Não sai daí.
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2: 2:09. 2:09.
0: É, tem gente que demonstra amor falando, tem gente que demonstra ficando, tem gente que demonstra cuidando e tem gente que simplesmente aparece nos momentos em que a gente mais precisa. No final das contas, talvez amor tenha muito mais a ver com presença do que com grandes declarações. Eu sou o Junior Pinheiro e continuo com você. E agora mais uma música para deixar o coração escolher o significado. Fleetwood Mac.

0: pensa, existe alguém que você gostaria de ter por perto nesse momento? Talvez você não consiga trazer essa pessoa até você, mas você pode mandar uma música, pode ser uma forma simples de dizer: eu lembrei de você. E você pode participar do Songs of Love pelo nosso site, pedidomusical.com.br. É só acessar, selecionar o Songs of Love e enviar o seu pedido. Quem sabe a próxima música não virá uma mensagem especial para quem está ouvindo naquele momento? E se você estiver ouvindo acompanhado, melhor ainda, não é mesmo? Então aumenta o volume e deixa a música falar por você. Daqui a pouquinho a gente volta.
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2: 2:25. 99.1. 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
0: É, sexta-feira tem um jeito diferente de chegar, não é mesmo? A semana vai ficando para trás, os compromissos começam a diminuir e a gente finalmente encontra alguns minutos para respirar. E talvez seja uma boa hora para lembrar de alguém. Aquela pessoa que fez a sua semana ficar melhor. Aquela que mandou uma mensagem especial quando você precisava, ou simplesmente alguém que você gostaria de encontrar hoje. Eu sou o Júnior Pinheiro. Tem mais uma música chegando para acompanhar a sua sexta-feira. Mariah Carey.
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0: só, hein? Estamos chegando ao final de nossa primeira hora. Parece que foi muito rápido, não é mesmo? Mas talvez seja porque quando a música ela encontra a companhia certa, o tempo passa de outro jeito. E se você está em casa, aproveitando a noite, está no carro voltando para casa, se está trabalhando ou simplesmente deitado, ouvindo baixinho, obrigado por deixar os Songs of Love fazer parte da sua noite. E ainda tem muito mais músicas pela frente. Daqui a pouquinho começa a nossa segunda hora. Então fica por aí, porque sexta-feira merece terminar com uma boa trilha sonora. Eu sou o Júnior Pinheiro. Não mexe no seu rádio que eu volto já.
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2: 2:40. 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
2: 2:40.
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0: Muito bem, estamos de volta. Songs of Love continue. Agora começa a segunda hora da nossa sexta-feira, hein? Talvez você esteja ouvindo o programa bem sozinho, talvez com alguém aí do seu lado. Talvez exista alguém longe, mas que está muito perto dos seus pensamentos. E é justamente por isso que a música tem esse poder. Ela atravessa a distância, atravessa silêncio. Muitas vezes diz aquilo que a gente não consegue dizer. Eu sou o Júnior Pinheiro e vamos continuar essa noite juntos.

0: demais, e uma coisa é certa, todo mundo tem uma música que lembra alguém. Pode ser uma música de uma época especial, de um primeiro encontro, de uma viagem, de uma conversa ou até mesmo de uma despedida. E agora eu quero saber qual é a música que faz você lembrar de alguém. Acesse o pedidomusical.com.br, seleciona Songs of Love e manda lá o seu pedido. Pode mandar para quem está aí perto, pode mandar para quem está longe e pode até mandar para você mesmo, porque o amor próprio também merece uma boa música.
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2: 2:53.
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7: 2:54.
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0: Songs of Love. Existe uma diferença enorme entre gostar de alguém e encontrar alguém que faz você gostar ainda mais da vida. E aquela pessoa que deixa o dia mais leve, que faz uma conversa simples parecer importante, que consegue arrancar um sorriso mesmo quando o dia não foi dos melhores. Se você tem alguém assim, talvez seja uma boa ideia lembrar essa pessoa disso. Eu sou o Júnior Pinheiro e agora mais uma música para nossa sexta-feira.

0: Ashley Kutcher, aqui no Songs of Love para todo o Brasil. É, enquanto a nossa noite continua, eu quero fazer um convite para você continuar comigo também fora do rádio. No meu Instagram e no meu canal no YouTube, procure por Júnior Pinheiro Voz. Por lá você encontra conteúdo sobre rádio, locução, áudio, produção, tudo. E claro, você pode participar também. Segue o perfil, acompanha o canal e fica por dentro. E claro, sempre que estiver ouvindo Songs of Love, participe. É só acessar o nosso site, pedidomusical.com.br, tá bom? Combinado? Já já a gente volta.
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2: 3 e 6.
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0: Chegando aos últimos momentos da nossa sexta-feira e antes da última música, uma coisa simples. Não deixe para amanhã aquela demonstração de carinho que você pode fazer hoje. Um abraço, uma mensagem, eu gosto de você, eu estou com saudade. Às vezes são pequenas atitudes que ficam enormes na memória de alguém. Vamos aproveitar então mandar aquela mensagem bem especial.

0: assim chegamos ao final de mais uma edição do Songs of Love. Foram 2 horas de músicas, lembranças, histórias e sentimentos. E talvez alguma música de hoje tenha encontrado exatamente aquele lugar certo dentro de você que precisava ser encontrado. Se encontrou, guarde. Se lembrou de alguém, mande uma mensagem. Se estiver apaixonado, aproveite. E se ainda está esperando alguém especial, não tenha pressa. Algumas histórias simplesmente precisam do tempo certo para começar. Eu sou Júnior Pinheiro e quero agradecer muito pela sua companhia nessa sexta-feira. E que você tenha um excelente final de semana. Descanse, aproveite as pessoas que você gosta. Dê valor aos pequenos momentos e, principalmente, não deixe de demonstrar aquilo que sente, hein? Na segunda-feira, a gente se encontra novamente por aqui no Songs of Love, combinado? Para falar de amor e músicas. Um beijo no seu coração e até lá com Songs of Love. Tchau, tchau.
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2: 3:21.

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1: FM. 3:30.
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Alô, meu povo! Estamos chegando por aqui com mais um programa Sertão Caboclo. É a partir de agora que o filho chora e a mãe não vê. É a partir de agora que o modão te faz companhia na programação número 1 do seu rádio. É a partir de agora que o sertão chega até você forte e firme com as modas mais bonitas do passado e do presente, né? Modão caipira, modão gostoso, é modão bruto. A gente toca aqui no Sertão Caboclo pra você que nos acompanha. Uma excelente e abençoada sexta-feira pra todo mundo. Hoje, dia 14 de agosto de 2020. É, meus amigos, tempo tá passando. Já é sexta-feira de novo, já estamos no meio do mês de agosto e é claro que a gente tá por aqui todos os dias te fazendo companhia, né? Sempre com aquela trilha sonora ideal pro seu dia a dia. Sem blá blá blá, sem nhenhenhé, vamos começar muito bem o programa, já trazendo modão bonito, modão jeitado com Tibagi, Miltinho.

0: Gente humilde, é modão, chique na bota de Chitãozinho Chororó. Tivemos também Abel e Caim, Porta do Coração, e ainda Pedro Bento e Zé na Estrada, Rosa Traiçoeira. Tudo começou com Tibagi Miltinho, A Vida Passa, Tudo Se Acaba. É muita moda bonita pra todo mundo que tá aqui junto com a gente, firme e forte com o pé no eito. Mas não acabou não, na verdade tá só começando. Daqui a pouquinho tem mais Sertão Caboclo.
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0: 3:49.
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0: 3:49.
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2: Já estamos de volta com mais uma sequência aqui do Sertão Caboclo pra você. E olha, quem quiser mandar alô, participar aí do programa, já sabe o que tem que fazer, né? Manda pra cá no pedidomusical.com.br a sua mensagem, né? Dizendo aí pra gente como é que tá aí o seu dia, né? Que música você tá afim de ouvir e matar saudade junto com a gente, que a gente toca aqui na programação. Tá bom? pedidomusical.com.br. Acessa aí agora. O Boi Chorou tá chegando do Duca

0: Recado, Gini Gino, modão bonito, tivemos ainda Mike Lian proposta, Amargurato, passou ainda trio Parada Dura, Endereço da Felicidade, o Boi Chorou, do Duca e Dalvan, pensando que aqui só toca moda boa, aqui só toca modão bonito demais. Você continua aí na audiência junto com a gente, já já tem mais modão caprichado.
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2: Tiago Brava, o violão, uma catuaba e o Jorge. Hã? Fala comigo!

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1: Voltamos com o nosso Sertão Caboclo. Sucesso que tá chegando por aqui agora é uma composição de Ted Vieira, né? Um dos maiores compositores da música sertaneja raiz, uma das lendas, né? Quem é fã da música sertaneja, acompanha, sabe que Ted Vieira foi um dos grandes revolucionários, né? E nos presenteou com muitas e muitas composições que ficaram eternizadas. E essa é uma delas. A gente confere hoje na voz intocável de Sérgio Reis. Boiadeira Errante, sucesso de 1981.

0: Oliveira, Madame Bonito com Caçula e Marinheiro, tivemos Nestor e Nestorzinho no Colo da Noite, Mocoque e Moraci, Senti Não Viverei, e ainda passou por aqui o Serjão Reis com Boiadeiro Errante. É muita moda gostosa, é muito Madame Bonito aqui no seu Sertão Caboclo.
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0: 104 e 26.
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3: Vamos junto, que a moda é boa e tem chão ainda aqui na programação. Obrigado pelo carinho de todo mundo que tá aí com a gente. Um abraço bem especial pro Evanilson, meu querido, que prazer tê-lo aqui junto com a gente na programação, né? Tá mandando uma mensagem aqui dizendo que é a primeira vez que tá participando. Espero que é a primeira de muitas, viu, Evanilson? Abração pra você, pra todo mundo aí, aquele carinho especial da nossa programação pra vocês, tá bom? Quem mais aqui junto com a gente? O Rony, mandando lá pra Fátima, que tá curtindo a gente. O Maurício, ô Kleber, manda um abraço pro seu Alcemar, o mestre da obra onde a gente trabalha, o Camilo, o Rogério e também a dona Cleonice. Obrigado pelo carinho da audiência de todos vocês aí, tá bom? Geraldo tá com a gente, a dona Iraci, o Vando, toda essa galera maravilhosa participando aqui pelo pedidomusical.com.br. Adeus, meu amor, adeus. Olha que moda bonita, Zé Tapera e Teodoro.

Corta o baralho, moço. Nas cartas do meu baralho, estou vendo claramente que a moça do retrato vai se casar brevemente com um rapaz importante, honesto e inteligente. Vai ser um casal feliz. É o que o baralho diz e meu baralho não mente.

0: Fortuna e Pitangueira, último adeus. Tivemos ainda Teodoro e Sampaio, a cigana e o motorista. Mula Baia, Vieira e Verinha. E ainda passaram por aqui Zeta, Pera e Teodoro. Adeus, meu amor, adeus. Quanta moda boa, hein? Só sucesso, só modão sertanejo de responsabilidade, de pedigree. Daqui a pouquinho tem mais. A gente canta já já com Raul Torres e Florencio.
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1: 4:43.
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2: Já estamos de volta aqui na sua rádio preferida, ao som do Berrante e da boa música sertaneja de viola, pra curtir só modão clássico, só modão top do passado e do presente nesta sexta-feira, 14 de agosto. Prepara aí, hein? Prepara o gogó que só tem pedrada. Pra começar bem a segunda hora do programa, tem Os Filhos de Goiás. Viva o meu Brasil!
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0: Oi, fumaça! Modão bonito, modão jeitado, Leôncio e Leonel. Tivemos ainda Raul Torres e Florencio, Não Me Diga Não, Amor Amigo, Goiano e Paranaense. Ainda tivemos Os Filhos de Goiás, Viva o Meu Brasil. É só moda boa pra todo mundo que tá aqui curtindo e acompanhando as emoções do nosso Sertão Caboclo.
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2: 4:57.

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2: 4:57.

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1: Para tudo que o Sertão Caboclo já tá de volta, sempre com aquela moda sertaneja gostosa, aquele modão caipira que nos prepara e prepara ainda mais pro final de semana, né? Afinal de contas, já é sexta-feira, a gente segue comemorando e curtindo muito sucesso aqui dentro da programação. Lembra dessa? O Tropeiro, Milionário

0: Júnior, César e Paulinho, tivemos Liu e Léo, Cabo Mesquita, Lua Santa, Ronaldo Viola e João Carvalho e o tropeiro Milionários é Rico. É um sucesso mais gostoso do que o outro, é uma moda mais jeitosa do que a outra aqui dentro da programação. Segura aí que daqui a pouquinho tem as apaixonadas.
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7: Já voltamos aqui com o nosso Sertão Caboclo. É, música caipira e música romântica, música chorada pra todo mundo curtir com a gente. Aumenta o volume que essa daqui eu tenho certeza que você vai gostar. Chora, peito. Cristiane Ralph.

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0: existiu.
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2: Em nome do Pai, do Filho e do Espírito Santo, amém. Meu anjo da guarda, meu companheiro de todas as horas, amigo de todos os momentos, tanto os de alegria como os de sofrimento, guia meus passos, meus pensamentos e minhas ações. Cria ao redor de mim um círculo de defesa contra os fluidos, influências ou interferências que possam afetar no corpo ou a mente. Ajuda-me também, estarás te ajudando no intercâmbio de amor, de paz e de compreensão. Ser o meu porta-voz diante de outros espíritos superiores, médicos ou cientistas, professores ou sacerdotes, guias ou amigos, para que me dirija na solução dos meus problemas físicos e espirituais. Vocês se preparem para daqui a pouquinho, no finalzinho do nosso programa, nós rezarmos, orarmos, a oração poderosa, a oração, a última oração do programa, falando aos corações, feita, preparada pelo espírita, o médium vidente, o professor Irmão Cachoeira, o homem da verdade, este homem que vem curando milhares e milhares de pessoas por toda esta vasta região, e com fé em Deus e com fé na vida, iremos com certeza, sem sombra de dúvida, vencer diante dos transes mais dolorosos, o angustioso do vosso viver, em nome de Cristo e em nome dos guias poderosos do Senhor, porque eu busco aqui dentro do nosso trabalho a cura espiritual para ajudar principalmente os menos favorecidos pela sorte. Eu não tenho em mão a macumba, macumbeiro, feiticeiro. Pode jogar sim macumba para cima do professor Eldo, Irmão Cachoeira, que é fazendo com as mãos e eu desmanchando com os pés. Esta é que é a verdade. Esta é que é a verdade dentro do programa que leva a todos os lares estes conselhos práticos, coisas que eu fui acumulando ao longo da minha vida para todos que estão na escuta deste programa.
3: Irmão Cachoeira, um sacerdote de Oxalá todo poderoso, a energia cósmica dos orixás, nascido do berço sagrado do Candomblé, especialista em desvendar mistérios e desfazer macumba. 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
2: Quem nos escreve é um rapaz indeciso da vida, né? Um rapaz indeciso. Olha, eu estou te escrevendo, professor, para tirar uma dúvida muito séria. Sou jovem, tenho 22 anos. Eu estava gostando de uma pessoa e essa pessoa foi para São Paulo morar com a irmã. Professor, não esqueça essa pessoa um só minuto. Não tiro da minha cabeça, já comuniquei com essa pessoa e ela não quer nem falar comigo, diz que não volta mais. O que devo fazer para esta pessoa e meus braços, por essa pessoa e meus braços novamente? Será que essa pessoa é ideal para a minha vida? Será que ainda vou ser feliz ao lado desta pessoa? Aguardo a sua resposta. É, rapaz indeciso na vida. Meu caro amigo, você sabe, quer saber o que deve fazer para tirar esta pessoa de seu lado? O que meus búzios me revelaram é que você é que você nada deve fazer e sim esquecer essa pessoa, pois você não escreveu em sua carta, mas quando analisei, joguei meus búzios e descobri que você é um rapaz de 18 anos. Você é um homem sexual. E quando esse rapaz morava perto de sua casa, você iludia ele com presentes, roupas e calçado. É, vocês tiveram um caso, mas o rapaz foi embora para São Paulo, pois ele não gosta de homem. Aconteceu, pois ele era adolescente e você estava iludido. Meu conselho é que você esqueça esse rapaz, pois ele já está namorando e gostando mesmo é de mulher. Foi um caso, é passageiro, que aconteceu, e você tem que esquecê-lo, pois isso poderá se complicar mais tarde. A família dele soube e fizeram de tudo para tirá-lo de perto de você. Não sou contra o que você é e nem sou contra a sua posição. Esta pessoa você não terá mais ao seu lado. Procure outro e assim você será feliz.
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2: Esta é carta de uma mulher preocupada com a saúde do marido. Olha, estou lhe escrevendo esta carta, o problema do meu marido, ao mesmo tempo saber se ele ainda fica bom. Pois faz 2 meses que ele começou a sentir uma dor na perna esquerda. Aumentou, passou uns 15 dias sentindo dores. Só alívio mesmo. Professor, foi quando eu comecei a usar a sua água benta na hora do programa Oração do Senhor do Bom Fim, né? Agora ele não sente dor mais. Os pés estão sem movimentos. Ele não sabe que escrevi esta carta, é segredo, professor, pois ele não acredita. Aguardo sua resposta é confiando primeiramente em Deus, segundo no Senhor, que o Senhor irá resolver o problema do meu marido. Quem se assina é mulher preocupada com a saúde do marido. Cara amiga, analisando sua carta, estou aqui com a fotografia dele. Infelizmente, o seu marido, por não acreditar, deixou o corpo aberto demais e o inimigo, o invejoso, procurou terreiro de macumba, mandou fazer trabalho para acabar com ele e já estava conseguindo. Mas graças a Deus, a senhora, nosso ouvinte, fez uso da água, né? Benta, na hora do programa, né? A oração do Senhor do Bom Fim, e fluidificado, e já viu melhora em seu marido. Hoje ele não sente mais os pés, mas ele vai voltar a sentir, né? A senhora já deu um grande passo, começou a usar a água benta e fluidificada. O segundo grande passo, a senhora mandou a sua carta, foi analisada. Infelizmente, foi descoberto que existe trabalho. Falta agora o seu comparecimento, minha cara amiga. Vamos retirar esse trabalho de cima de seu esposo. Irei colocar a mão esquerda em cima das pernas do teu marido, que ele queira ou não. A senhora vai me trazer ele em meu tabernáculo espiritual. Deixe que ele venha bravo, sem acreditar. Depois que ele sair, ele nunca mais vai dizer: eu não acredito. Ele vai dizer: eu acredito. Existe, e que hoje em diante eu tenho fé que a força do bem, ela destrói a força do mal. Amigos, este é o nosso trabalho: descobrir, desmanchar e mostrar resultado.

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1: Como é teu nome?
2: Maria Perpétua.
1: Mora onde, Maria?
2: Moro fazendo Ortiga de Cima.
1: Município de onde?
2: De Curaçá.
1: Como é que você tá? Você não dormia nem nada? Como era?
2: Não dormia. Nem de dia, de à noite, não conseguia dormir. Toda hora acordava, toda hora. E de dia muito pior. E agora, tem vez que bate um sono, eu não durmo porque não tenho tempo.
1: Mas está dormindo até durante o dia?
2: Até durante o dia.
1: Então, graças a Deus, você tá boa.
2: Boa. E quando eu olhava do lado, eu não vi uma pessoa pessoalmente. Eu via só, passava. Quem era rápido, mas era...
1: Nós vamos agradecer a Deus, né? A Deus e os guias de luz, a senhora está curada.
2: Curada. De onde morria uma pessoa, já dizia, morreu gente.
1: Já sabia.
2: Já sabia.
1: Pois é, a senhora via aquela sombra espiritual.
2: Era, né? Antes da notícia chegar, eu já sabia. Mas
1: depois
2: não...
1: do tratamento agora...
2: Tô boa, graças a Deus.
1: É onde é mesmo o lugar que a senhora mora?
2: Fazenda Ortiga de Cima.
1: Município de Curaçá.

0: expulsadas.
1: Como é teu nome?
2: Silvana.
3: Silvana, o que era o caso de teu irmão? Conta aí, Silvana.
2: É, o caso do meu irmão, que meu irmão estava envolvido com drogas e com cachaça. E aí aconteceu que as pessoas não descobriam o que meu irmão tinha, só ficavam me enrolando, me enganando o tempo todo. E foi através do irmão Cachoeira que, eu, graças a Deus, eu e a minha família, a gente encontrou a paz.
3: Como é o nome do teu irmão?
2: Pode falar tudo? E se passar?
3: Pode ser.
2: Carlos Augusto Ribeiro.
3: E ele tá morando aonde?
2: Mora em São Paulo.
3: São Paulo, né?
2: É.
3: Carlos Augusto Ribeiro, mas ele hoje está bem, graças a Deus.
2: Graças a Deus ele está bem.
3: Foi afastado da cachaça,
2: com
3: da
2: certeza.
3: Droga.
2: Exatamente. Depois, ele convive, ele passou a conviver com pessoas que usavam drogas e queria levar ele para esse caminho. E graças a Deus a gente descobriu a tempo através do irmão Cachoeira. A gente só tem que agradecer a ele por tudo que ele tem feito, que graças a Deus hoje a gente tem paz.
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3: Como é o nome da senhora?
4: Meu nome é Maria Alves de Almeida.
3: Seu marido vivia o quê?
4: Ele bebia, tinha um problema de desmaiar e eu, graças a Deus, ele deixou de beber. Foi uma benção do Senhor. Em nome de Jesus, ele nunca mais bebeu.
3: Vamos agradecer a Deus, né?
4: Graças a Deus.
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7: Meus senhores, chegamos agora ao ponto mais importante de nosso programa. Onde você sempre nos espera todos os dias para fazer conosco a nossa corrente de fé, a nossa corrente de proteção espiritual. Chegou a hora de você pegar aquele paninho branco, coloque perto do seu rádio, a chave de sua casa, a chave do seu comércio, a chave do seu automóvel. Coloque um copo com água, um documento daquela pessoa que esteja desempregado ou queira arrumar um novo emprego. A foto, a roupa daquela pessoa que esteja nos cárceres privados da vida, no leito de hospital, daquela pessoa que bebe e não se domina, coloca suas dívidas, coloque a sua receita médica, coloque os seus desejos anotados em um papel e coloque neste papel e neste exato momento, e vamos orar a prece poderosa do programa de hoje.
8: Oração para fechamento de corpo. Justo juiz de Nazaré, filho da Virgem Maria, que em Belém foste nascido entre as idolatrias, eu vos peço, Senhor, pelo vosso sexto dia e pelo amor de meu padecido, que meu corpo não seja preso, nem ferido, nem morto, nem nas mãos da justiça envolto. Pax Tecum, Pax Tecum, Pax Tecum. Cristo assim disse aos seus discípulos.

aquelas três hóstias consagradas que consagrastes ao terceiro dia, desde as portas de Belém até Jerusalém, e pelo meu santo Juazeiro, que com prazer e alegria eu seja também guardado de noite como de dia, assim como mandou Jesus no ventre de Virgem Maria. Deus adiante, paz na guia. Deus me dê a companhia que deu a sempre a Virgem Maria, desde a Casa Santa de Belém até Jerusalém. Deus é meu Pai, Deus é meu Pai, Nossa Senhora das Dores, minha mãe, com as armas de São Jorge serei armado.

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0: Olá, saudações, Bahia querida, bom dia, bom dia, bom dia, mais um dia chegando. Ele já chegou, já está aqui pertinho de nós. Pois é, aquele abraço, muito bom dia, começa mais uma edição do Voz da Cidade aqui pela Rádio Bomba FM. A partir de agora vamos resumir os fatos que aconteceram aqui na nossa cidade, na região da Bahia, do Brasil e no mundo. Hoje é sexta, dia 14 de agosto. Esse é o dia de número 226, faltam 139 dias para acabar o ano. Estamos na 33ª semana, inverno, regido sob o signo de Leão. Hoje é dia da umidade, da unidade humana, dia interamericano da qualidade do ar. Hoje é dia mundial do lagarto. Lagarto também tem dia. Dia do controle da poluição industrial, mas hoje também é dia do cardiologista, o médico especializado na prevenção, no diagnóstico e no tratamento de doenças que afetam o coração e o sistema circulatório. Entre os problemas acompanhados por um cardiologista tem a hipertensão arterial, né? Arritmias cardíacas, insuficiência cardíaca, doença arteriocoronariana, alterações na válvula do coração, cardiopatias, colesterol elevado e outros fatores de risco cardiovascular. O cardiologista também pode solicitar e interpretar exames como eletrocardiogramas, ecocardiograma, teste ergométrico, exames laboratoriais, de acordo com as necessidades de cada paciente. Minha vovó querida, minha benção vovó, alô madurinhos e madurinhas, vamos juntos até às 9 da manhã. Eu sou Edson Santarini, é o seu radialista de verdade. E quem faz aniversário hoje é o quê? Gente boa demais. Aquele abraço pra você. Muita gente fazendo aniversário, já tem inclusive até alguns pedidos de felicitação. Hoje é aniversário de Ana Moser, aquela que jogou vôlei. Magic Johnson, jogador de basquete, espetacular. Steve Martin, também ator, muito bom ator. Hoje também é aniversário que pouca gente conhece, mas fez muito sucesso na década de 80, 70, 80.
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0: Bom, morria nessa data Jacó do Bandolim, mãe menininha do Cantuá. Morria também nessa data Francisco Milani, o ator, Miguel Arraes, Eduardo Campos, o seu neto, engraçado, na mesma data, né? E também morria um dos integrantes da dupla. Tonico, que morreu em 94 aos 77 anos em decorrência de um traumatismo craniano causado por uma queda da escada do prédio onde ele morava em São Paulo. E logo depois, dois anos depois, morria o seu irmão, quase 8 anos, né? Aos 91 anos, com insuficiência respiratória cardíaca. Eles ficaram famosos, né? Durante anos, uma das duplas mais conhecidas, Tonico e Tinoco, né? Eles eram irmãos. Uma lendária, eu diria assim, dupla caipira. Gravaram 1000 músicas e mais de 83 discos na época que era deles. Ficaram juntos quase 60 anos. Que Deus o tenha em bom lugar.
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0: Tudo 6 na Bahia. É um fato marcante. Em 1945, o Japão aceitou os termos de rendição dos aliados. O fato pôs fim à Segunda Guerra Mundial. Mas tem a cidade fazendo aniversário hoje, hein? Eita, Aporá, Barra do Mendes, Caculé, Candeias, Coco, Coribe, Guanambi, Iaçu, Ibotirama, Itajibá, Itaien, Itapebi, Ituberá, Medeiros Neto, Olindina, Riachão do Jacuípe, Sátiro Dias, Tanquinho e, claro, Ribeira do Amparo, meu bem. Hoje é dia de São Maximiliano Maria Kolbe, é celebrado hoje. A data recorda um dos santos mais conhecidos do século XX, cuja vida ficou marcada pela devoção à Virgem Maria, pelo trabalho de evangelização e por um gesto extraordinário de caridade durante a Segunda Guerra Mundial. Pois é, esses são os fatos iniciais históricos. Hoje, sexta-feira, 14 de agosto. Agora vamos à nossa equipe de trabalho. Tori Santos divide a bancada aqui comigo, beleza? Bom dia.
2: Bom dia, Santarina, ouvintes do programa Voz da Cidade. Sexta-feira tá aí, as informações precisas para você.
0: Daqui a pouquinho tem Kleber França, que hoje estará visitando a cidade de Ribeiro do Amparo, que hoje completa mais um ano de vida. Saber como é que tá o clima, o que vai acontecer nesse dia tão importante para a nossa querida Ribeira do Amparo. Kleber França, já, direto de lá, pelo Pombal Móvel. Walter Oliveira na edição de áudio, coordenação administrativa de Érica Souza, direção geral de Luciano Brito. Pois é, rádio ligado, povo informado, já está no ar o meu, seu, nosso.
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0: Hoje, sexta-feira, ainda há chance de chuva rápida, isolada em pontos do litoral, principalmente o litoral norte, com melhora ao longo do dia. Em Salvador, região metropolitana e Recôncavo Baiano, há previsão de diminuição das instabilidades entre a tarde e a noite. Já nas regiões do Vale de São Francisco, oeste e sudoeste da Bahia, o tempo segue estabilizado, com predomínio de sol e índice de umidade relativa do ar, com umidade abaixo de 15% em algumas localidades, hein? Especialmente durante as horas mais quentes do dia. Nas demais regiões da Bahia, há previsão de nebulosidade variável, mas sem chuva. Para a Ribeira do Pombal, dia de sol com nuvens, névoa, agora de manhã, não vi, mas pode ser que aconteça mais tarde. Noite com poucas nuvens. A máxima podendo chegar hoje em Pombal, 31 graus. Pôr do sol às 5:30, vento de 8 km. A lua é nova.
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0: Essa informação é da Federação da Agricultura e Pecuária do Estado da Bahia. A banana prata extra, o quilo em Bom Jesus da Lapa, 2,70. Já a banana nanica, o quilo também em Bom Jesus, 2,50. Já a banana da terra, o quilo em Salvador, R$ 6. O dólar continua de segunda-feira para cá, não para de subir. Fechou ontem a 5,19 e o euro também acompanhando o dólar, né? Altas diárias. Fechou o dia de ontem valendo R$5,98. 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Vamos agora destacar as capas dos jornais da capital.
2: Começando com o Jornal à Tarde, Bahia lidera em ações contra reajuste de plano de saúde. E a Assembleia Legislativa da Bahia celebra 215 anos da Associação Comercial Baiana.
0: 6:10, o Correio, tiros invadem a rotina das escolas da capital baiana. O levantamento do Instituto Fogo Cruzado e da Iniciativa Negra aponta que 59% dos tiros no entorno de colégios ocorreram em dias de aula. E ainda na capa, Jerônimo decide não participar de debate e emissora cancela confronto entre candidatos. E ainda, Operação Mira Grupo, que movimentou mais de R$1 bilhão com apostas ilegais no estado.
2: Tribuna da Bahia. Bahia tem 5,2 milhões de inadimplentes, ou seja, gente que tem dívidas e não conseguiu pagar, né? Todos os louvores para Santa Dulce dos Pobres. É, hoje é o dia de Santa Dulce, é lá em Salvador, é a Bahia. É, Santa Dulce dos Pobres aí. Igreja cheia.
0: 6:12 agora, 6:12. Vamos abrir agora os destaques nacionais. Eu começo com o estado de São Paulo. O governo abre processo para aplicar reciprocidade aos Estados Unidos.
2: Bem, vamos lá, o Globo. O governo Lula abre processo de reciprocidade, ou seja, para dar o troco aos Estados Unidos por tarifaço.
0: É o destaque do Zero Hora também. Em resposta ao tarifaço, o governo brasileiro aciona lei de reciprocidade contra os Estados Unidos.
2: Vamos aqui ao Folha de São Paulo. Fachin afirma respeitar a imprensa e indica que caso Dino vai a plenário do STF. Presidente da corte defende direito dos jornalistas ao sigilo da fonte.
0: 6:12, audiência no STF termina sem acordo sobre o BRB. Esse é o destaque do Jornal de Brasília.
2: Eu vou trazer aqui o Jornal do Comércio Pernambuco. Brasil abre processo para reciprocidade contra os Estados Unidos.
0: No Giro Online, 6:13, Corinthians segura Di Maria, empata com Rosário e aposta na torcida por vaga.
2: Metrópolis, Instituto Veritá acumula condenações e tem pesquisas barradas em 14 estados.
0: R7, o que se sabe até agora sobre a fraude na filiação de Flávio Bolsonaro.
2: Vamos trazer aqui no G1. TSE suspende sistema de filiação após caso de Flávio e tentativa de alterar partido de Lula.
0: Hora certa, agora em Ribeira do Amparo, são 6:13, 6:13. Prazo para pedir voto em trânsito nas eleições de outubro termina na semana que vem. A reportagem é de Milena Abreu, ouça e entenda o caso.
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3: A Agência Nacional de Vigilância Sanitária autorizou nesta semana a entrega de medicamentos por meio de aplicativos e plataformas digitais do comércio eletrônico. A medida regulamenta uma mudança na legislação e permite que farmácias e drogarias licenciadas contratem serviços de entrega de empresas parceiras. Na prática, até a autorização dada pela Anvisa, havia medidas preventivas específicas que impediam a comercialização ou a propaganda de medicamentos em algumas das maiores plataformas digitais do país. No caso do iFood e do Rappi, por exemplo, que são plataformas de entrega, a Anvisa retirou as proibições de comercialização, distribuição e propaganda de medicamentos. Já para plataformas de e-commerce como Mercado Livre, Americanas e Shopee, foram revogadas as restrições relacionadas à comercialização e à propaganda. propaganda desse tipo de produto. Embora a liberação contemple grandes aplicativos do mercado, a Anvisa reforça que as plataformas e os estabelecimentos continuam obrigados a cumprir rigorosamente todas as normas sanitárias vigentes. O órgão alerta que a venda e o transporte de medicamentos ainda dependem de licença regular das farmácias e de uma regulamentação complementar que vai detalhar as exigências para o armazenamento, manuseio e segurança dos produtos durante o trajeto até o consumidor final. Da Rádio 2, Milena Abreu.
0: Agora 6:15, 6:15, bom dia. Vamos aos destaques do Voz para esta sexta-feira. Movimento quer que Coronel Jonsá deixe de pertencer ao semiárido do Nordeste 2. Que história é essa? Você vai saber já já.
2: A operação Aposta Suja é deflagrada contra betes ilegais, golpes e lavagem de dinheiro.
0: Polícia Civil recupera dois transformadores de poste da Coelba furtado na zona rural de Queimadas.
2: Governo do estado homologa decreto de emergência de mais 3 municípios da Bahia por conta da estiagem.
0: Casos de chikungunya cresce mais de 280% este ano no estado.
2: E homens invadem casa e atiram contra casal durante tentativa de assalto em Poço Verde.
0: Homem dava manutenção elétrica dentro de casa, tomou um choque e morreu na hora. E você vai saber que o Instagram anuncia mudança radical após 10 anos e vai surpreender você, né? Que tem Instagram. Essas e outras daqui a pouquinho.
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0: Muito bem, agora vamos aos destaques dele, Kleber França, que hoje estará em Ribeira do Amparo, mas os destaques das notícias locais também com ele agora. Alô, Kleber França, muito bom dia, Kleber.
5: Bom dia, muito bom dia para você, Edson Santarini, bom dia, Tony Santos, ouvintes do nosso programa Voz da Cidade, hoje sexta-feira, dia 14 de agosto de 2026. Esses são os destaques para hoje da edição do nosso Pombal Móvel. Olha, hoje nos encontramos aqui em Ribeira do Amparo, cidade essa que completa 68 anos de emancipação política, com uma programação muito especial e, claro, com a nossa presença, com a nossa cobertura. Você não pode perder, fique ligado, fique atento aqui à nossa programação, porque vamos estar conversando aqui com as autoridades nesse momento muito especial que vive aqui o município de Ribeira do Amparo, comemorando, festejando, celebrando 68 anos de emancipação política. Já já tem informações também sobre acidente que envolveu carreta e ônibus escolar ali na BR-116, entre Serrinha e Teofilândia. Polícia fechou casa de jogos de azar e apreendeu 17 máquinas caça-níqueis em Ribeira do Pombal. Você vai saber onde exatamente em Ribeira do Pombal isso aconteceu. Prefeitura de Ribeira do Pombal também reuniu mais de 80 operadores de poços artesianos para discutir segurança hídrica, tendo em vista aí a ameaça do El Niño. Ameaça não, já é uma realidade, né? Já está confirmado que teremos o El Niño. Então tá na hora das autoridades se moverem, se mobilizarem para as intervenções necessárias para evitar ou diminuir pelo menos aí as consequências do El Niño aqui em Ribeira do Pombal. A gente fala mais sobre isso daqui a pouquinho no nosso Pombal Móvel, que está só começando. 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Já já estou de volta com mais informações para você, ouvinte da Pombal FM, direto de Ribeira do Amparo, acompanhando os festejos de emancipação política na cidade de Ribeira do Amparo. São 68 anos. Fique ligado aqui na Pombal FM, fique sempre muito bem informado.
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0: 6h23. Policiais militares da 21ª CIPM se dirigiram até o povoado Baixa Funda, na zona rural de Nova Sori, com a finalidade de apurarem uma denúncia de maus tratos à pessoa idosa. No local em questão, os militares confirmaram a veracidade da denúncia ao encontrarem a vítima, uma idosa de 68 anos, que afirmou não suportar mais ser vítima das agressões. Na ocasião, 3 pessoas foram apontadas como as agressoras, sendo identificadas pelas iniciais J, da SE, de 21 anos, Maria, da SA, de 17, e MX, dos Santos, 16 anos, sendo que as 2 primeiras são netas da vítima. Diante dos fatos, todas as envolvidas foram conduzidas para a Delegacia Civil da cidade para a adoção das medidas cabíveis.
2: O prefeito Erickson Silva de Ribeiro do Pombal assinou um decreto criando a Comissão Municipal de Implementação e Implantação do Serviço de Acolhimento em Família Acolhedora, com a finalidade de planejar, coordenar, acompanhar e promover as ações necessárias à implantação e implementação do Serviço de Acolhimento em Família Acolhedora no município de Ribeiro do Pombal. Compete à comissão realizar o diagnóstico da realidade municipal quanto à demanda pelo serviço de acolhimento em família acolhedora, elaborar o plano municipal de implantação do serviço, promover a articulação entre os órgãos do sistema de garantia de direito da criança e do adolescente, elaborar fluxos, protocolos e instrumentos técnicos necessários à implantação do serviço, propor normas, procedimentos e estratégias para o funcionamento do serviço, entre outras, atribuições. Essa comissão ficará formada por representantes da Secretaria Municipal de Desenvolvimento Social e Trabalho, Conselho Municipal dos Direitos da Criança e do Adolescente, Conselho Tutelar de Ribeiro do Pombal, Secretaria Municipal de Saúde, Secretaria Municipal de Educação, Secretaria Municipal de Administração e Finanças.
0: Seis e 26. Um homem identificado como José Otávio de Jesus Nascimento, de 45 anos, foi encontrado morto após ser baleado na comunidade de Alto do Meio, em Itapicuru. Segundo informações iniciais, os disparos aconteceram nas proximidades de uma área rural ligada à vítima. José Otávio foi atingido por tiros e não sobreviveu aos ferimentos. A dinâmica do assassinato ainda não foi esclarecida. Também não há, até o momento, informações confirmadas sobre quem teria cometido o crime e qual seria a possível motivação. O caso deverá ficar sob responsabilidade da Polícia Civil, que deve reunir informações e realizar diligências necessárias para esclarecer o homicídio. O corpo da vítima foi encaminhado para o IML.
2: Prefeito de Cícero Dantas, Vinícius José Araújo, exonerou o secretário de Municipal de Recursos Hídricos e Abastecimento, o José Augusto dos Anjos Santana. De acordo com o decreto, a exoneração se deu a pedido do próprio secretário.
0: O homem de 47 anos foi preso em flagrante no bairro Vila de Brotas, em Jeremoabo. E segundo a Polícia Civil, ele é suspeito de agredir a companheira de 46 e empurrado contra uma parede. Não há informações sobre a situação da mulher. Após tomar conhecimento do caso, equipes da delegacia realizaram diligências e localizaram ele, o suspeito. Ele foi preso em flagrante e conduzido à unidade policial, onde a ocorrência foi registrada. A ação foi realizada pela delegacia de Jeremoabo, unidade vinculada à 18ª Coordenadoria Regional de Polícia do Interior, Corpim, de Paulo Afonso.
2: O prefeito de Cipó, Marquinhos, publicou o edital de chamamento público para a seleção de projetos culturais para receber apoio financeiro com o objetivo de incentivar e fomentar a difusão e a circulação dos fazeres artísticos e culturais no município de Cipó. Os projetos: seleção de projeto para a Feira Livre da Economia Criativa, um projeto, quantidade aí, o valor de R$17 mil, seleção de projeto de obra literária, também R$13 mil, seleção de projeto de ação envolvendo povos e comunidades tradicionais, um projeto, R$17 mil, seleção de projeto para oficina de trança afro, R$3 mil, seleção de projeto para oficina de culinária, R$3 mil, seleção de projeto para oficina de artes, R$3 mil, seleção de projeto para oficina de continuação de história e cordel, dois projetos, R$3 mil, seleção de projeto para exposição de artes, R$3 mil, e seleção de projeto para festival gospel, um projeto, valor de R$20 mil. O total de recursos, R$100 mil. As inscrições começaram ontem e vão até o dia 9 de setembro no setor de cultura, durante o expediente normal lá em Cipó.
0: Agora 6h29, a capoeira vai ocupar diferentes espaços de Conceição do Coité entre hoje e domingo, durante a quinta edição do Encontro Internacional de Capoeira, promovido pela Escola de Capoeiragem, liderada pelo mestre Robson Mascarenhas, conhecido como Samurai. Com o lema Deixa o Berimbau Falar, o encontro reunirá mestres, professores, alunos, grupos e admiradores da capoeira com atividades na Praça da Matriz, Centro Cultural e quadra poliesportiva da escola, de uma escola. Além de proporcionar troca de conhecimentos e experiências entre praticantes, o evento busca fortalecer a capoeira enquanto manifestação cultural e ampliar a integração entre grupos que atuam dentro e fora do território do Sisal. A programação começa logo mais às 19 horas com uma grande roda de capoeira na Praça 8 de Dezembro, mais conhecida como a Praça da Matriz, no centro da cidade. A atividade será aberta ao público.
2: O prefeito de Tucano, Ricardo Maia Filho, baixou um decreto determinando a interdição temporária da rua Doutor Oswaldo Assunção, em Tucano, para o tráfego de veículos, com a finalidade de disponibilizar o espaço público para o lazer, a convivência familiar e comunitária, bem como para a realização de atividades esportivas e recreativas. A interdição vai ocorrer semanalmente a partir das 5 horas da tarde de sábado, permanecendo até as 10 horas da noite de domingo, conforme o período estabelecido para a utilização da via pela população. Durante o período de interdição, fica proibida a circulação e o estacionamento de veículos no trecho da via definido para a realização das atividades, ressalvados os veículos de emergências, seguranças e aqueles, né, que têm prioridades em situações como essa.
0: 6h31, um ataque atribuído a cães atingiram vários animais de criação do povoado Miranda, na zona rural de Santa Luz. Isso aconteceu de terça para quarta, aliás, de quarta para ontem. Em vídeo gravado depois do ataque, um produtor mostra parte dos animais atingidos e relata o prejuízo. Ele menciona 10 animais que ficaram no local e outros 15 mordidos. Moradores também relatam outro ataque no assentamento Bela Vista, ali mesmo naquela região. Até o momento, não há informações detalhadas sobre a quantidade de animais atingidos nesse segundo caso. Um morador da área explicou que, para muitas famílias da zona rural, a criação funciona também como uma reserva para momentos de necessidade. Segundo ele, a venda de um animal pode ajudar a pagar remédios, roupas e outras despesas da família. Segundo produtores, o problema vai além do povoado de Miranda. Eles dizem que ataques a animais de criação tem se repetido em propriedades rurais de Santa Luz e de outros municípios da região do Sisal, causando prejuízos principalmente a pequenos criadores. Os produtores cobram do poder público medidas para enfrentar o problema e evitar novos ataques.
2: Foi realizada em Ribeiro do Pombal a terceira reunião ampliada de saúde mental da macro-região Nordeste, com o tema Psicologia em Movimento, Interiorização, Direitos Humanos e Transformação Social. Foi importante o momento aí de diálogo, reflexão e fortalecimento das políticas de saúde mental, reunindo profissionais e coordenadores de diversos municípios da região.
0: Esporte. Bom, tivemos jogos ontem e me parece que a ponte, o Botafogo deu um apagão, foi? Oxi.
2: Rapaz, Botafogo pela Sul-Americana tomou uma sapecada do Cienciano.
0: Sei, isso é 6-1.
2: Tá em crise, né?
0: É. Santos venceu, viu? Acho que Neymar deu um passe ontem mesmo.
2: Foi pra Gabigol.
0: Foi?
2: Relembrando os bons tempos, porque quando o Gabigol chegou no Santos, foi Neymar já jogava ali, mas ainda chegaram a jogar juntos.
0: 2-1 no Maracá.
2: É, e
0: foi Gabigol.
2: Foi um gol bonito.
0: Chegou ao centésimo gol da carreira.
2: É o Macará.
0: É Macará, é. É. E o Vasco empatou 0-0 com o Olímpia.
2: Mas perde gol, viu? Ô time pra perder gol esse do Vasco, meu Deus do céu.
0: Olha, 6h34, nós vamos falar ainda da Libertadores, mas quero dar um recado pra você trocar sua internet se a sua não tiver boa, se não tiver estabilizada, talvez se não for segura, se não é veloz. 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
0: Fala em Botafogo, jogo de volta contra o CSA, vai cair numa quinta-feira, no caso, quinta-feira que vem, o Nilton Santos, né? 6-1, sei lá, tudo pode acontecer. O Botafogo que joga com Vitória nesse fim de semana, né?
2: Inclusive tomar outra goleada por se brincar, viu?
0: O Vitória joga no Barradão, domingo à tarde, tarde e noite, 18h30. O Bahia pega a Chapecoense, também domingo, só que esse jogo é 11 horas, viu? É 11 horas da manhã.
2: E pela Libertadores, Sandrinho, teve jogo ontem, viu? O Rosário, Corinthians empatou fora de casa com o Rosário Central, chegou a ter um jogador expulso, e o Mirassol empatou em casa com a LDU, que tu tava ganhando de 1-0, mas no segundo tempo o Mirassol deixou empatado. E tarefa difícil para o Mirassol lá na altitude de Quito, no Equador.
0: E para o Corinthians também, né? 0-0, se bem que joga em casa, né? Quinta-feira que vem, o Mirassol joga também na quinta, na Casablanca, e o Flamengo joga quarta-feira.
2: Agora, em relação a esse jogo do Vasco, rapaz, teve um momento no que o Vasco estava com 80% de posse de bola, o Olímpia só 20%, o Vasco em cima, mas eu nunca vi perder gol desse. Agora, uma coisa que eu tô observando do Vasco, tá um time mais veloz, né? Time mais veloz. Então, deu uma melhorada, mas ainda precisa. Agora também com os atacantes que tem, é difícil fazer gol, né?
0: Difícil. 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
2: Nós vamos ter aí dois pernambucanos hoje na Série B, viu? O Náutico vai lá a Campinas pegar a Ponte Preta às 7:30. E o Sport vai receber aí um bom momento aí pro Sport embalar, né? Porque vai pegar o Londrina, se não me engano aqui, o Londrina não tá numa situação muito boa não. Então o Sport que tá ali, ó, no décimo lugar, ele pode ir a 35 pontos e entrar no G6 para buscar lá uma vaga. Ele pode chegar até entrar no G4.
0: Londrina é o cabeça de chave.
2: Ele só não entra no G4 porque ele só tem 7 vitórias, né? E o Vila Nova e o
0: Londrina.
2: O Operário tem 10. O Vila Nova tem 10. O Londrina tá em que posição?
0: É o primeiro da faixa de rebaixamento.
2: Então, é uma boa pedida. Será que vai decepcionar?
0: Não.
2: E a Macaca tá ruim também. Então o Náutico, mesmo jogando lá, tem condição de vencer a Ponte Preta.
0: Se você virar a tabela, a Macaca é a primeira. Olha, o líder do campeonato é o Criciúma e o Juventude estariam já classificados ou estariam na primeira divisão do ano que vem. E de sobra tem aí Fortaleza, Operário, Vila Nova e Novo Horizontino que brigam por mais duas vagas.
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0: A Lotofácil acumulou, assim como a Mega Sena, loterias. A gente acompanha depois do intervalo.
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9: 6h44, estamos de volta hoje, dia do cardiologista, 14 de agosto de 2026. Quando Pombal nasceu, Ribeira do Amparo tinha 30 anos. Novinha, novinha, Kleber França.
10: É de emancipação política, né, Edson Santarini? Mas vamos
9: isso.
10: Lá. A história, né, tanto de Ribeira do Pombal como também de Ribeira do Amparo, é bem mais antiga do que esses 68 anos, não é verdade? Ribeira do Amparo hoje vive esse momento muito especial de festa, de emancipação política. O município de Ribeira do Amparo completando hoje 68 anos, inclusive tem uma programação comemorativa que já começou, inclusive me encontro aqui ao lado da Igreja Matriz, onde nesse exato momento está acontecendo a missa em ação de graças. Daqui a pouquinho haverá hasteamento das bandeiras e desfile cívico e inaugurações para celebrar aí esses 68 anos de emancipação política. A igreja fica ali, fica ao lado da prefeitura, né? Em frente à prefeitura já foi montado ali um palco também, onde deve acontecer daqui a pouco, logo após a missa de ação de graças, o hasteamento da bandeira e posteriormente estará acontecendo algumas inaugurações aqui no município de Ribeira do Amparo. Entre esses momentos previstos, né? A nossa equipe vai estar aqui diretamente de Ribeira do Amparo durante o programa Voz da Cidade, levando aí para os nossos ouvintes os principais detalhes, né, das comemorações e dos acontecimentos ao longo dessas primeiras horas de hoje em Ribeira do Amparo. E mais uma vez, né, celebrando aí um aniversário de emancipação política, hoje 68 anos de emancipação política de Ribeira do Amparo, com a presença aqui da Rádio Pombal FM. Estou falando aqui baixinho porque eu estou aqui ao lado da igreja, para não atrapalhar, porque já está nos trâmites, né, no processo de início aí da celebração, e a gente não quer atrapalhar, né? Mas hoje Ribeira do Amparo está vivendo esse clima de festa e começa com essa missa de ação de graças. Olha, Edson Santarini, além, claro, da nossa cobertura aqui em Ribeira do Amparo, a gente vai estar continuando trazendo as informações de Ribeira do Pombal e também da nossa região. Inclusive, agora a gente vai falar sobre um acidente que aconteceu envolvendo uma carreta e um ônibus escolar na BR-116. Um acidente envolveu essa carreta e esse ônibus escolar foi registrado no início da tarde de ontem, na BR-116 Norte, trecho ali do povoado Cabeça da Vaca, que pertence ao município de Serrinha. Fica localizado no limite, né, com o município de Teofilândia. O ônibus, conhecido como Amarelinho, de transporte escolar, que é utilizado no transporte de estudantes de Teofilândia, e segundo a informação que nós conseguimos apurar, a carreta teria atingido a parte traseira do ônibus. Com impacto, os dois veículos saíram da pista e acabaram capotando. Até o momento, segundo as informações que levantamos, não havia registro de vítimas fatais, nem confirmação sobre o número de pessoas que estavam no ônibus ou sobre a existência de feridos graves. Mas a pancada foi forte. A gente continua fazendo nossos levantamentos para atualizar você, ouvinte. Lembrando que o SAMU esteve no local com várias ambulâncias prestando atendimento. As circunstâncias do acidente ainda devem ser apuradas pelas autoridades para determinar a causa exata. Daqui a pouquinho a gente vai voltar tentando já colher alguns depoimentos, né, de moradores, de autoridades que se fazem presentes hoje aqui nesse dia de celebração em Ribeira do Amparo, e também falando sobre essa ação que aconteceu ontem em Ribeira do Pombal. A polícia fechou uma casa de jogos de azar, apreendeu equipamentos, inclusive máquinas caça-níqueis, no centro da cidade. Daqui a pouco, exatamente o local você vai ficar sabendo dentro da nossa reportagem, dentro das nossas intervenções, diretamente aqui do nosso Pombal Móvel, edição dessa sexta-feira, dia 14. Fique ligado, fique atento. 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Volto daqui a pouquinho com mais informações para você, ouvinte, para você, Edson Santarini e Tony Santos, que comandam aí o programa Voz da Cidade.
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9: É, isso aí, Kleber, 6:50, faltam 10 minutos para as 7 da manhã. 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A Mega Sena não saiu, acumulou em 38 milhões. Você vê, estava 3 milhões e meio, ganharam, já pulou para 38 milhões. Concurso 3044, deu 4, 15, 17, 40, 55 e 58. E 13 apostas da Bahia fizeram a quadra da quina. Vão receber R$61 mil.
6: 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Vamos aos números da Loto Fácil, que também acumulou 1, 3, 6, 9, 12, 13, 14, 15, 16, 17, 18, 21, 23.

0: Quina, teve uma aposta, a Quadra da Quina, quase um milionário aqui em Pombal, hein? 5.700.000.
1: Pois é, minha gente, vamos trazer aqui também o Time Mania, mas antes do Time Mania, vamos falar da rede de farmácias Borais, onde seu dinheiro rende mais, cobre qualquer oferta da concorrência. 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É, o Time Mania, o time sorteado foi o Botafogo de São Paulo. Botafogo chamado Botafogo de Ribeirão Preto, né? O time de Sócrates, o time de Raí. Pois é, mas não teve ganhador das dezenas, né? Mas o Botafogo do Ribeirão Preto, que não está muito bem aí na Série B. Vamos aos números? 15, 27, 49, 51, 70, 76 e 80. Essas são as dezenas do time Mania.
0: Faltam 5:05. 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Ainda tem loterias?
1: Dia de sorte.
0: Eu vou nela. Dia de sorte. Dia de sorte acumulada em R$300 mil. O mês da sorte, outubro. O concurso 1271, que deu 5, 7, 12, 24, 29, 30 e 31. Agora 6:56, publicidade e informação.
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3: Bom dia, Santarina, aqui é Iuda de Barroca, Ribeira do Amparo. Eu queria parabenizar meu filho Samuel, que está completando hoje em Barroca. Ele está sendo abraçado por sua mãe Miúda e seu pai Adigenal. Muito obrigada.
0: O cara nasceu no dia do aniversário de emancipação de Ribeira do Amparo.
1: Você sabe qual foi o primeiro nome de Ribeira do Amparo, Santarina?
0: Não tenho ideia.
1: Primeiro nome é Ribeira, né? Porque vem aí de um ribeiro que tem lá, né? De um riachozinho. Ribeira do Pau Grande.
0: Ah, né? Ele.
1: Foi, primeiro nome. Não, ele não é leva esse, não leva não pro lado.
0: Não, não tô levando não.
1: Mas do foi porque tinha uma árvore, né? Grande.
0: Ah,
1: à beira de um riacho, né? E aí, quando o jesuíta chegou, porque toda essa região aqui começou igualzinho o Brasil. Chegaram padres católicos para catequizar os indígenas. Isso aconteceu em Pombal, aconteceu com Ribeira do Amparo. E você sabia que Ribeira do Amparo já pertenceu à Ribeira do Pombal quando sequer o nome era município, era freguesia. Aí foi depois, saiu de Pombal, foi anexado a Cipó. Aí depois conseguiu sair de Cipó, aí passou um tempão para conseguir voltar a ser município, aí voltou a ser município há 68 anos. Então tem uma história de anexada a Pombal, podemos dizer que ela é filhinha de Pombal também, Ribeira do Amparo. Que passou, que a padroeira lá é Nossa Senhora do Amparo.
0: Amparo, pois é, aí tem Ribeira em São Paulo, tem Ribeira do Pombal, Ribeira do Amparo, Ribeira Grande, Porto

0: legal. Tem o bairro da Ribeira em Salvador. Pois é, nós vamos pro intervalo, na volta. Que história é essa, hein? Querem expulsar Coronel João Sá do território do semiárido do Nordeste 2? Por quê, hein? Você vai saber depois do intervalo.
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0: 7:03, 7:03, estamos de volta, sexta-feira, dia do cardiologista. Meus amigos, a história é o seguinte: atualmente, Coronel Junçá, cidade, pertence ao território semiárido Nordeste 2, ok? Pois bem, a proposta mencionada no texto é que o município deixe o semiárido Nordeste 2 e passe a integrar o território de identidade Itaparica. Isso não significa mudar o município de lugar, seus limites com os municípios vizinhos ou sair da Bahia, nada disso. É uma mudança na divisão territorial administrativa usada pelo Estado da Bahia para organizar políticas públicas, planejamento e participação social. Portanto, a mudança poderia fazer com que Coronel Junçá passasse a ser planejado e articulado juntamente com os municípios do território Itaparica, em vez dos municípios do semiárido 2. A mudança proposta colocaria o município em um território muito mais diretamente ligado ao Vale do São Francisco e à região de Paulo Afonso e Glória. Semiárido Nordeste 2 está muito associado a que é o nosso Nordeste, uma estrutura regional formada por Euclides, Ribeira do Pombal, Cícero Dantas, Jeremoabo, Itaparica. E Jeremoabo, Itaparica possui a orientação de Paulo Afonso, Glória, Rodelas, Abaré, Xorroxó e também Mucuré, né? E o grande elemento geográfico é o rio São Francisco. Portanto, Macururé mesmo. Deixa eu ver o que mais aqui. Então seria esse. O território Itaparica possui 6 municípios, que é Abaré, né? Xorroxó, Glória, Macururé, Paulo Afonso, Rodelas, 19 de agosto de 2026, esse vai ser proposto, já aconteceu essa primeira reunião, e a formulação, oficialização deve acontecer por esses dias.
15: E você sabe que eu tenho uma dúvida, qual foi o que, os critérios para dividir a Bahia em 27 territórios, né? Foi o que? O clima, o solo, a vegetação, a proximidade, porque Coronel Junçá mesmo é meio deslocado do nosso território. Eu acho que ele está mais ali com característica de Paulo Afonso, Macururé, Glória, Rodelas, né?
0: Uhum.
15: Do que propriamente aqui o nosso, né? Então, às vezes, eles mal resolvem coisa por aqui. No mínimo poderia ser feito o que fez com o Tucano. O Tucano não pertence ao nosso território. Tucano pertence ao território do Cisal. Porém, quando é a questão da saúde, Tucano, por exemplo, a policlínica aqui, também atende a prefeitura de Tucano. E foi feita uma manobra, inclusive, ó, tudo bem, a gente pertence a esse território aqui, mas pra gente ir pra policlínica de Serrinha, né, Tucano, então é melhor, pra ir mais próximo a Ribeira do Pombal. Possa ser que aconteça isso, agora eles querem mudar de território mesmo, né?
0: Exatamente. 7:06, 2 transformadores furtados de poste da zona rural de Queimadas foram recuperados pela Polícia Civil ontem, viu? Os equipamentos já foram devolvidos a Coelba. Os furtos aconteceram no mês passado. Os transformadores foram retirados de postes instalados na fazenda Jucurici, no povoado de Ponto Novo, em Queimadas. A investigação reuniu indício de que um caminhão foi usado para o furto. Segundo a Polícia Civil, um investigado confessou ter participado dos crimes e explicou como os equipamentos foram retirados e depois repassados a terceiros. Ainda de acordo com a polícia, o investigado entregou comprovante de transações bancárias relacionadas a pagamento pelos furtos. A polícia não informou onde os transformadores foram encontrados, quem estava com os equipamentos, nem se alguém foi preso. Imagine você. Para tirar um trem daquele ali, o cara tem que ser macho, viu? E deve conhecer de energia, viu?
15: Agora tem uma situação aqui do Ministério Público da Bahia, o Ministério Público de São Paulo e o Ministério Público do Rio de Janeiro, Santarino, uma operação chamada Aposta Suja. Inclusive teve cumprimentos de mandados aqui na Bahia, busca e apreensão em um condomínio de luxo em Feira de Santana. Os agentes apreenderam dinheiro em espécie e moeda estrangeira. Isso foi ontem. Até em moeda estrangeira, hein? Tinha dinheiro lá nesse condomínio de luxo. Uma conexão de uma organização criminosa entre Rio de Janeiro, Bahia e São Paulo. Teve também um tablet que foi apreendido, um celular, 2 veículos de alto padrão. Ao todo foram cumpridos 7 mandados nos estados do Rio de Janeiro, São Paulo e Bahia contra investigados por integrar uma organização criminosa que, segundo as apurações, explora ilegalmente o mercado de apostas online. Olha só, os caras estão fazendo apostas online sem autorização nenhuma, né, do Estado, aplicando golpes contra clientes e praticando lavagem de dinheiro. A operação decorreu de investigações conduzidas pela CyberGaeco do Ministério Público do Rio de Janeiro, com apoio da Coordenadoria de Segurança e Inteligência do Ministério Público, também do Rio de Janeiro, e também conta com a atuação da CyberGaeco do Ministério Público de São Paulo e com a colaboração da Secretaria de Prêmios e Apostas do Ministério da Fazenda e do GAECO aqui do Estado da Bahia, do Ministério Público do Estado da Bahia. Os mandados foram expedidos pela terceira vara criminal especializada em organização criminosa. Os caras estão lá criando uma página na internet e fazendo apostas como se fossem jogos autorizados. É brincadeira um negócio
0: isso
15: desse?
0: Isso é Brasil, rapaz. Olha, o ouvinte está dizendo aqui que morreu o ex-boxeador, o porto-riquenho Pichar Colón. Ele morreu ontem, após passar 11 anos em estado vegetativo, né? Isso aconteceu durante uma luta que ele fez. Ele só tinha 23 anos na época. Ele levou golpes na nuca que lhe causaram hematoma subdural, o deixando em coma por cerca de 7 meses. A luta foi contra o norte-americano, na época, Terry Williams. Durante o combate, Colón recebeu golpes na parte de trás da cabeça, região proibida no boxe. Após ser atingido, o porto-riquenho passou mal, sentiu tonturas e náuseas e a luta precisou ser interrompida. O hematoma subdural ocorre quando há acúmulo de sangue entre o cérebro e o crânio. No caso de Pichar, ele precisou passar por uma cirurgia para aliviar a pressão na região, mas os danos neurológicos não foram revertidos. É muito comum, né? Ele permaneceu 221 dias em coma, né? Meu Deus do céu. Quando ele acordou, ele ainda continuou em estado vegetativo e passou a depender totalmente dos pais para a tarefa do dia a dia.
15: Agora, eu não sei como é que uma pessoa escolhe uma profissão de apanhar e bater, viu?
0: Olha,
15: porque
0: você vê,
15: por mais que esteja aquelas luvas ali, mas aquilo deve doer pra caramba.
0: É o quê? Ali é tonelada de um murro daquele.
15: Pelo amor de Deus.
0: O Maguila ficou com sequelas. Esse Mike Tyson não levanta só mais. Precisa de pessoas para levantar, apesar da grana que tem. Muhammad Ali ficou com problema neurológico uma época antes de morrer, inclusive mal de Parkinson. E tantos outros que sofreram algum tipo de consequência, né? Devido a essa profissão. Deus é mais.
15: Eu acho que é uma coisa assim que a gente diz, proíbe uma briga de galo, proíbe uma briga disso aqui, não proíbe briga de gente.
0: É dinheiro. E é exposto, né?
15: Isso ali pra mim, olha, velho, eu não gosto dessas, como é que a gente saiu, o UFC, né?
0: UFC.
15: Eu não assisto essas coisas não, velho, eu não gosto de ver ninguém batendo e ninguém apanhando.
0: Tem casos, Tony, que eu assisto muito, tem casos que deveria ser proibido. As cenas, terrível, cara. Já vi lutas, o cara cair se batendo. Aguila, por exemplo, quando lutou com deixa eu ver, Holyfield, o verdadeiro, né? Não é o Holyfield daqui, não. Sim, Holyfield também já tá com sequelas. Ele
15: já não era bom da cabeça.
0: Eu vi ele no hospital, Irmã Dulce, se tremando todo, como se fosse mal de Parkinson, Holyfield daqui. Sim, aí Maguila teve uma luta com Holyfield, americano. Maguila, quando caiu, viu, parece que tava dando um ataque epilético.
15: Aí você vê, a gente vê o futebol. Se um jogador triscar a cabeça na cabeça do outro, é
0: para
15: um protocolo, tiro para o jogo e tal. Aí você tem um esporte que permite o outro bombardear. Ah, mas tá de luva, mas ali, meu amigo, uma luva daquela não impede você balançar os neurônios, neurotransmissores, as interconexões cerebrais, afetar tudo, não.
0: E os órgãos?
15: Como é que permite isso, cara? Eu não entendo como é que você tem. Eles querem.
0: Antigo, né?
15: Sim, os galos de raça também querem brigar.
0: Maguila já morreu, eu sei disso.
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0: 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Olha, só eu anunciei este ano mais ou menos de 15 a 20 casos de pessoas que morreram aqui na Bahia de choque ou eletrocutado. Aconteceu com um rapaz de 44 anos, ele recebeu um choque, ele fazia manutenção no telhado de uma casa. Isso aconteceu aqui em Alagoinhas, tá certo? Ontem, no fim de tarde, a vítima foi identificada como Abimael Melo de Oliveira. Segundo o Corpo de Bombeiros, estava realizando um reparo no telhado quando sofreu um choque elétrico e caiu. Os bombeiros foram acionados para tirar ele do telhado, né? Foi levado pelo SAMU ao hospital, mas não resistiu. E aí, a polícia agora, que eles chamam de eletroplesão, é um termo utilizado para definir lesões ou morte provocada por descarga elétrica seguida de uma queda de altura.
15: 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Já mandaram algum pedido aí do link aí, Santarino?
0: Não.
15: Não? 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
0: 7:17, ainda sobre boxe, nós tivemos vários boxeadores do Brasil, né? O Éder Joffre, né, que era considerado o galinho de ouro, que há quem diga que foi o melhor de todos, né? Ele teve uma trajetória, foi peso galo, né? Teve 75 vitórias, 81 lutas. O Popó, aqui da Bahia, que unificou cinturões importantes. O Maguila ficou sempre no topo dos melhores do mundo, mas foi quando saiu para lutar contra o americano, quase morre.
15: Maguila queria enfrentar Mike Tyson.
0: E o campeão mundial dos médios ligeiros da década de 70, menos conhecido, tinha uma carreira técnica brilhante, o Miguel de Oliveira. Esses foram os nossos
15: maiores. Eu acho que essa questão da gente gostar dessas coisas é maturidade, porque quando eu era jovem, eu assistia Maguila, rapaz, torcia pro Maguila, eu gostava dessas coisas, Mike Tyson, eu ficava até meia-noite lá esperando. Hoje eu não assisto mais essas coisas. Eu acho que tem gente que muda, né? Outros não, né? Continua assim com esses costumes e tal. Mas ainda tem muita gente que gosta disso. Mas eu já gostei muito. Já gostei de briga de galo, de criar passarinho, de ver briga, assim. Hoje nada disso mais me fascina, cara. Eu não sei.
0: Graças se... a Deus.
15: Graças a Deus.
0: Olha, notícia importante aqui, hein? A Bahia registrou um aumento de quase 287% nos casos de chikungunya este ano, hein? A chikungunya é um arbovirose que apresentou o maior crescimento de casos na Bahia este ano. Todos 181 municípios baianos notificaram a ocorrência da doença e uma morte confirmada. Inclusive, entre as cidades com maior incidência superior a 100 casos por 100 mil habitantes está Lagoinha, viu? O município registrou 2.500 notificações, o número corresponde a 2% de toda a população da cidade. Mas dói, viu, velho? Ô, bichinho ruim é chikungunya, cara. Eu tive uma vez e fiquei mal. Você fica sem andar. Principalmente a característica são dores nas juntas. Até hoje eu sinto quando faz frio. O médico me disse: isso aí é pra sempre. Você vai ter essas dores em tempo frioso, aqui no pulso, no cotovelo, nos joelhos. O bicho é terrível. Chikungunya, além disso, causa febre, eu tive febre, dores na circulação, dor de cabeça, muscular, e o médico disse: ó, fica em casa, não tem outro jeito não.
15: Eu nunca tive nem dengue, nem chikungunya, rapaz. Porra, nunca, rapaz, tive não.
0: Bichinho ruim, viu? Vamos pro intervalo? Daqui a pouco eu trago essa notícia aqui, ó, hein? O Instagram anuncia mudança radical.
15: Rapaz,
0: é você que tem Instagram.
15: Homens invadiram a casa e atiraram contra casal durante tentativa de assalto em Poço Verde, hein? Vizinho a gente aqui, ó.
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3: E hoje estamos em Ribeira do Amparo, que faz aniversário. Me parece que o tempo, a exemplo de Pombal, aquele tempo agradável, né? O sol ainda não começou a esquentar. Mas eu quero saber o seguinte, Kleber, já saiu aí o café da manhã, não?
4: Bom, ainda não, Santarino. Estamos aqui ainda na missa de ação de graças que acontece aqui na Igreja Matriz, em frente à prefeitura aqui de Ribeira do Amparo. Logo após a missa, tá nesse momento em andamento, e logo em seguida haverá o hasteamento da bandeira aqui no fundo da igreja, em frente à prefeitura. A gente vai acompanhar. Por enquanto, o café da manhã não saiu não ainda aqui, Santarini. Olha, Santa e Tony Santos, algumas autoridades já se fazem presentes, inclusive na celebração, a exemplo da prefeita Tete Brito, do vice-prefeito Luiz Wilson está aqui também presente, junto com eles, vereadores, secretários de governo, participando dessa celebração. A presença também do deputado estadual Niltinho, do PSD, e do deputado federal Ricardo Maia, do MDB. Né? São as autoridades políticas que hoje se fazem presentes também aqui nessa celebração de 68 anos de emancipação política. Nesse momento, como eu disse, a missa prossegue, daqui a pouco, mais ou menos uns 20 minutos, teve um pouquinho de atraso, né? Houve um pequeno atraso, mas a igreja está lotada, né? Os populares vieram, estão marcando presença para essa primeira atividade, né, da celebração dos 68 anos de emancipação política aqui do município de Ribeira do Amparo. Vamos voltar para falar de Ribeira do Pombal, já a gente volta, né, com mais informações sobre essa celebração aqui em Ribeira do Amparo. Mas Ribeira do Pombal ontem, Santarini e Tony, teve uma ação policial após uma denúncia anônima que levou policiais militares a fecharem um estabelecimento suspeito de funcionar como casa de jogos de azar no município de Ribeira do Pombal. A ocorrência aconteceu na última segunda-feira, por volta do meio-dia e 40, melhor dizendo, na rua Júlio Guerra de Almeida, nas proximidades da Biblioteca Municipal, mas só foi divulgada a informação ontem. No local, os policiais encontraram 17 caça-níqueis, sendo que a maioria estava ligada em funcionamento. Também foram apreendidos 6 tablets, 4 máquinas de cartão e 3 impressoras. Um homem de 52 anos é apontado como responsável pelo estabelecimento. Ele foi conduzido até a delegacia de Polícia Civil, juntamente com todo o material que foi apreendido. As medidas cabíveis, portanto, foram adotadas aí pelas autoridades policiais e agora vão seguir com as devidas apurações e investigações para encontrar possíveis outros envolvidos no funcionamento desse estabelecimento de jogos de azar em Ribeira do Pombal, que que foi fechado pela ação policial na última segunda. E Ribeira do Pombal também, a prefeitura realizou uma reunião com mais de 80 operadores de poços artesianos para discutir estratégias de conservação hídrica e medidas voltadas às comunidades rurais. O encontro teve como objetivo reunir aí os operadores e técnicos para discutir os desafios relacionados à disponibilidade de água e os impactos do fenômeno climático El Niño. Durante a reunião, técnicos apresentaram informações sobre a situação dos poços artesianos e foram discutidas as devidas alternativas para a conservação dos recursos hídricos. Entre as possibilidades apresentadas está a utilização de sistemas de captação e armazenamento de água da chuva. A iniciativa busca fortalecer as ações de preservação da água e encontrar alternativas para garantir mais segurança hídrica para as comunidades rurais, principalmente nesse momento em que vivemos aí a ameaça, a possibilidade de sermos atingidos de uma forma mais dura nos próximos meses pelo fenômeno El Niño, que aqui na nossa região, no sul, deve chover muito. E na nossa região, na parte norte, nordeste do nosso país, a expectativa é de longas estiagens. E com isso, devemos já preparar, né, os nossos recursos hídricos, conservá-los, para esse momento difícil e de possível escassez de água. Edson Santarini e Tony Santos, eu falo diretamente de Ribeira do Amparo, daqui a pouco eu volto com mais informações, possivelmente já com algumas entrevistas para você, ouvinte da Pomba FM, com as autoridades e com populares que hoje estão aqui celebrando os 68 anos de emancipação política de Ribeira do Amparo. 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Eu sou o Kleber França, falo diretamente de Ribeira do Amparo nos 68 anos de emancipação política, com informações para o programa Voz da Cidade com Edson Santarini e Tony Santos.
3: Depois, na outra entrada de Kleber, saber se tem muito político por lá, né? Que geralmente essas festas assim, os deputados vão, fazem aquela visita e tal. 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Alô, Tico, um abraço, bom dia.
5: 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Olha, três homens armados invadiram uma casa em Poço Verde, no estado de Sergipe. É, estado de Sergipe, mas é perto aqui, né? Não dá 70 quilômetros.
3: Poço Verde está como Coronel Jonsá, né? Assim, a distância daqui, longe.
5: Apesar que está em outro estado, né? Mas é bem próximo da Bahia. Para realizar um assalto, rapaz. E tem um caso aqui, um fato, que me chamou a atenção. Por quê? Porque esses caras entraram, esses três homens entraram nessa casa para roubar o dinheiro da venda de animais. Não sei se eles ficaram sabendo. Geralmente, esse pessoal
3: alguém
5: já dá, convive, né?
3: Dá com a língua no dente.
5: Só vocês têm dinheiro aí, vocês venderam animais pro abate, então eu quero aí. A mulher e o homem, o casal, disse: não, leve a moto, a gente não tem dinheiro, pode levar. Não, a gente quer o dinheiro. E parece que eles não estavam com esse dinheiro. E aí eles atiraram contra o homem. Agora imagine isso aqui. Aí pronto, a mulher agora vai guardar esse amuleto pro resto da vida. Eles atiraram na mulher. E sabe onde a bala pegou? Pegou no terço que ela tinha no pescoço, no terço religioso.
3: Sério?
5: Foi. Aí ela não foi ferida por conta desse terço religioso que carregava no pescoço, reduziu, né, o impacto. Ela foi ferida, mas reduziu o impacto. Os dois foram encaminhados para o hospital lá em Poço Verde. Não sei se foi uma coisa grave, a matéria não traz mais detalhes sobre isso, se eles tiveram que ser transferidos. Mas esses caras entraram pela madrugada na casa desse casal para roubar o dinheiro que eles teriam em casa por conta de venda de animais. Mas parece que não estava o dinheiro lá, porque eles ofereceram as motocicletas e eles não. Nós queremos o dinheiro, não as motos. E aí acabaram atirando no casal.
3: Que coisa, hein? Lembra alguma coisa essa música?
5: Rapaz, isso eu tô lembrando de...
3: É de Luiz Caldas, Odé e Adão.
5: É, anos 80, né?
3: Foi a primeira música que Tico ouviu na Pomba FM.
5: Foi?

0: sei. Eu não sei se foi a primeira que eu ouvi, mas a que eu lembro, que eu tenho lembrança de que ouvi, só tem essa, que foi A Cura de Lulu Santos. Mas tocou, viu?
1: Foi? Ah, também foi um sucesso.
0: Meu Jesus, é uma música, eu gosto, né, dessa música também, né?
1: Olha, essa música foi lançada em 1988, no ano que foi lançada a rádio. Então tem sentido.
0: Quer ver outra música que foi tocada bastante, que eu lembro? A rádio só tinha ali um ano, dois anos. É, Entre Tapas e Beijos, de
1: Leandro
0: e
1: Leonardo.
0: Misericórdia. Quer ver outra? Essa daí já é um pouquinho mais velha. Lá, Ayrton, Moranguinho do Nordeste.
1: Mas também tocou, viu?
0: É, essa daí é que eu lembro, a primeira que eu lembro.
1: Mas fez sucesso demais essa música, pô.
0: Tocava música... toda hora essa música aqui na Pombal no início.
1: Estourou.
2: Alô, galera.
1: Também esse cara estourou, viu, velho?
2: Essa música, especialmente
0: a e Entre Tapas e Beijos também, né? Que foi uma regravação, né? Entre Tapas e Beijos.
1: É uma versão, né?
2: Tava tão distante quando ela apareceu.
0: Essa é Moranguinho do Nordeste, tocou demais.
1: É, tocou demais. Segundo o Tony, essa daqui também, ó.
0: Ah, essa daí. Essa daí.
1: Também, essa esses caras estouraram, velho.
0: Isso aí embalou a trilha sonora da Pombal FM, velho.
2: Perguntaram pra mim se ainda gosto dela.
0: Aí eu tinha quantos anos? Eu tinha 18 anos,
1: velho. Esses são... ou foram os sucessos tocados, ouvidos aqui pelos nossos queridos ouvintes. Meus amigos, eu achava que seria uma mudança, quando dizia assim, radical do Instagram, isso ia mudar tudo. Não, apenas visual. O diretor da plataforma anunciou a atualização do logotipo de rede social depois de 10 anos. E segundo ele, a alteração busca renovar a aparência da marca, sem abandonar elementos que remetem à identidade original do Instagram. O novo desenho terá um visual mais limpo e moderno, mantendo a simplicidade que marcou a plataforma. Agora, aquele zoinho assim, parecendo uma câmera, né? Aquele ícone, é isso aí que vai continuar, quando fosse a logo, né? Do Instagram. O nome vai ficar assim, Tony, então, né? Quando você vê, ó. Vai aparecer assim, tá vendo? Uma mudança. Olhando de longe, parece uma letra russa, né? Uma coisa assim.
0: Parece as letras da insinuante.
1: Então é mais ou menos isso. Então a mudança, eu pensei, não será de conteúdo, e sim uma mudança apenas de logo. Bom dia, Santa, Tony, Serra dos Correios, estamos ouvindo, Voz da Cidade.
0: Serra dos Correias.
1: No Correias, né? No Noé.
0: É Heliópolis.
1: É. Bom dia.
0: É perto de Poço Verde.
1: Particularmente eu estava muito no programa Love Mix. Tinha Love Mix aqui?
0: Love Mix, a Zilma Garcia era.
1: Era?
0: Primeiro programa que eu apresentei aqui, de 5 às 7. 5 às 6, né? 5 às 7? 5 às 7. Primeiro programa que eu apresentei aqui, eu vim pra rádio tirar as férias de Azilma na época.
1: Então, quer dizer que depois, aí que veio o...
0: Pra Lá de Brega?
1: Pra Lá de Brega, não foi?
0: É, o Pra Lá de Brega tem muito tempo, mas...
1: A qual?
0: Agora, Bagdá.
1: Ah, sim. O Bagdá da banda Mel, né?
0: É. Agora, teve uma música dos anos 2000 que tocou bastante aqui, eu já tava aqui, que foi uma música do Peninha, que eu não sei se é dele, mas que foi gravada por ele, que Caetano Veloso, às vezes no silêncio... Mas não fez sucesso com Peninha tanto, ele fez sucesso com Caetano Veloso. Porque talvez, acho que na época de Peninha, foi antes da rádio, ela fez sucesso com Peninha antes da rádio.
1: Uhum. Outra música que eu ouvi diz que cansou... de ouvir na rádio.
0: Bagdá?
1: Selva Branca.
0: Selva Branca.
1: Chiclete com banana.
0: Chiclete.
1: Foi, sabe, na verdade, foi na época do axé, né?
0: É, coincidiu isso, aí. Cara, o que se tocava de axé, cheiro de amor, manda beijo com o netinho. Aquela banda Eva ainda sem Ivete Sangalo, né? Lá no início da banda Eva, minha pequena Eva.
1: Sim, sim.
0: Eva. Essa tocou também pra caramba, né?
1: Foi justamente da época.
0: Aquela banda Reflexo.
1: Banda Reflexo.
0: Banda Reflexo. Quem é a outra? Leste Brandão tocava muito aqui também, entendeu? O axé. Aliás, quando a gente tinha a micareta de Pombal nos anos 80, era como uma das melhores da Bahia. Era cidade pequenininha, mas o que recebia de gente, uma coisa impressionante, mexia. Naquela época ainda não tinha shows de festa de outubro, né? Era só a procissão e o parque e a vaquejada. E o nosso, a nossa festa maior era o micareta. E que, não, que acontecia ali, se não me engano, era abril ou maio, sei lá. Meu amigo, eu só sei que a Pombal FM, eu não trabalhava nem em rádio, nem sonhava em trabalhar em rádio. Aí, na sexta-feira, que começava, eu saía por volta de uma hora da tarde, aí a galera colocando aqui. Eu tinha um radinho, né? Eu cresci ouvindo a Pombal FM, né, minha juventude? E aí, ó, só axé, velho, botando a cidade no clima. Era uma coisa impressionante a audiência às vésperas de começar o micareta com o axé no auge.
1: Agora 7h40, vamos para intervalo, a gente volta na sequência.
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0: Segundo ouvinte, Tony, é o José Nilson. Ele disse que ouviu muito essa música que cantou, é, Roberta Miranda também gravou, é, teve outro também que gravou, acho que Chitão Vinho Chororó. Aqui é Jair Rodrigues.
1: Jair
0: é.
1: Rodrigues.
0: Ele disse que ouviu muito. Outra música que se ouvia muito aqui em Pombal, segundo ouvinte, e disse que aqui esteve, lembra quem é?
1: Não.
0: Borba de Paula.
1: Ah, Borba de Paula.
0: Já teve aqui, foi?
1: Ah, fazia show direto aqui, era, vivia aqui direto.
0: Era?
1: Borbinha. Ele cantou tanto aqui que eu acho que e o povo ainda gosta, viu, dele.
0: É, eu não lembrava dele, não.
1: Borba de Paula, bebia que é uma beleza.
0: Bebia?
1: Ah,
0: o peixinho.
1: Subia no palco, às vezes desafinava.
0: Isso é a história da Pombal FM, viu, gente? São 7h45, 7h45. 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O que você acha, Tony?
1: O Borbinha é vivo ainda. Eu tô dizendo bebia porque eu não sei se ele ainda bebe, né?
0: Uhum.
1: Mas, porque o cara vai ficando velho. É, mas ainda é vivo. Bebia, parece que morreu, não. O Borbinha tá vivo aí. 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
0: O que o ouvinte falou aqui, esse Samuel aí.
2: Aí do lado aí da Pombal FM, antigamente era um clube. Borba de Paula não saía daí.
1: Galpão.
0: Era galpão, é?
1: Era o galpão onde era a dona aí.
0: Mas era o quê?
1: Era um galpão. O galpão era o nome. O nome do clube. Ah. Que fazia shows. Aí depois virou academia, agora virou a dona churrascaria.
0: Muito bem. Reclamação da Embasa, lá no Pombalzinho.
3: Bom dia. Aqui é. Que eu falei ontem tarde, já tardezinha, não sei se vocês deram o recado para a Embasa, aqui na rua Boa Esperança, Pombalzinho, nas casas populares, onde está fazendo o calçamento aqui. Na frente da minha casa, vieram consertar o cano, que a máquina quebrou, e aí depois disso a água não está jogando para minha casa. Se vocês puderem avisar, por favor, para eles virem agora de manhã. Eu fiquei sem água, estou com um menino de escola para ir. Para o menino para a escola, eu tive que pegar na casa do vizinho, tem um menino de aula, meio-dia. E não tá jogando água pra minha casa, não sei o que foi. Só tá mijando um pouquinho. Não tá jogando água normal. Por favor.
0: Não sei se é por conta das obras.
3: Pra mim, pelo amor de Deus, que é tão ruim sem água de casa e eu não tenho caixa.
0: Não fale não.
3: Obrigado, se fosse. E um bom dia a todos aí da rádio.
1: Pelo que ela tá falando aí, se fosse
4: Edson Santarini, bom dia.
1: Uma urina humana seria como próstata tá alterada, né? Só pingando.
0: Só pingando. Não sei se também reduziu a força por conta das obras, né? Mas de qualquer forma.
1: Agora sim, o pessoal precisa entender. Gente, nós não temos como mandar para a Embasa, gente. A gente pode falar. Agora, tem um aplicativo, que muita gente não tem, né, Sandrine? Você pode comunicar a falta d'água pelo aplicativo, ou então ligar para a Embasa, ou ir pessoalmente lá. Porque essa senhora está desde ontem.
0: Ela já tinha reclamado.
1: À noite, né? Aí a Embasa não vai ouvir. Às vezes ela ouve pelo rádio que o meu
0: treinador ouve isso da gente.
1: É, ele ouve. Agora, assim, às vezes à noite o cara não tá, né? Tá em outro lugar, então não é horário, enfim. Tem uma equipe, tem que ter uma equipe de plantão, né? Pra atender.
0: Sim.
1: Mas as pessoas precisam também usar essas ferramentas. O telefone, o aplicativo, ir pessoalmente e reclamar.
5: Eu tenho um pinto pra receber, eu sou do mês de novembro. Santarini, bom dia. Santarini, bom dia. Santarini, eu tenho um pinto pra receber, eu sou do mês de novembro. Está marcado pro mês de agosto agora. Dia 15. É dia 15, eu acho. Mas será que tá na conta amanhã, no sábado? Porque amanhã é sábado.
0: Olha, aí tem que ver. Você nasceu em novembro. Bom, quem nasceu em novembro, 15 de agosto, você tem razão. Provavelmente sim, amanhã, né? Ou já está na conta, já que a pela tabela. Ele geralmente o governo costuma antecipar. Então tem um dia todo ainda para ele cair na conta. Então quem nasceu em novembro, o PIS vai estar disponível amanhã.
1: Fala aí, amanhã, Santarém, amanhã é feriado em Pombal, mas o comércio vai funcionar até 1 hora da tarde, né? Com o pagamento de abono, um dia de folga, o comércio e o lojista. O supermercadista vai funcionar até as 8 horas. Lá em Cicero Dantas é feriado amanhã por conta da padroeira. Não vai ter funcionamento de nada lá em Cicero Dantas, mas aqui em Pombal, por conta do do dia do evangélico, né? Dia da cultura evangélica, inclusive tem shows hoje, amanhã, aqui no Feirão. Então amanhã, apesar do feriado, o comércio vai estar funcionando até 1 hora da tarde, os supermercados até as 6 horas da tarde.
0: Aí eu lhe pergunto, precisa parar a cidade por causa de um dia de evangélico? Precisa parar a cidade por causa do dia de finados, dia de Nossa Senhora Aparecida, já que o país é laico? É um negócio que eu não entendo até hoje.
1: Eu acho que a lei é laica, agora o povo brasileiro não é laico, né? O povo brasileiro é extremamente religioso.
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1: Mas não vai parar não amanhã, viu? É normal. Só que vai ter que pagar aquele. A única coisa que muda é que vai ter que pagar um abono e dar um dia de folga ao trabalhador, porque é feriado, né?
0: Uhum.
1: Mas amanhã funcionando, porque geralmente dia de sábado o comércio só funciona até 1 hora mesmo, né? Os supermercados funcionam até 6, enfim, é tudo normal, né? A única coisa que vai mudar aí é que o empregador, o comerciante, vai pagar um abono ao funcionário e dá depois um dia de folga, mas amanhã vai funcionar tudo aqui, só não em Cicero Dantas lá, porque lá é a padroeira. É a procissão da padroeira Nossa Senhora do Bom Conselho em Cicero Dantas. Só para eu fechar aqui, embora, o governo do estado homologou o decreto de emergência de mais 3 municípios da Bahia por conta da estiagem. Irajuba, 180 dias, a validade do decreto, o prefeito de Irajuba assinou no dia 24 de julho. Aqui no Alto Sertão foram 2, Paulo Afonso também, hein? Paulo Afonso está em estado de emergência por conta da falta de chuva. 180 dias a validade do decreto. O prefeito de Paulo Afonso assinou esse decreto no dia 29 de julho. E o outro é Canudos também, né? Lá também no Alto Sertão, a validade de 180 dias e foi assinado agora, no dia 10 de agosto, pelo prefeito de Canudos. Portanto, mais 3 municípios da

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1: O preço médio do aluguel residencial desacelerou no sétimo mês do ano. É o que aponta o indicador que acompanha a variação dos preços médios de locação de apartamentos prontos em 36 cidades brasileiras, sendo 22 capitais, com base em informações de anúncios na internet. O chamado índice Fipzap registrou uma alta de 0,70% no mês passado, um percentual menor em relação à variação de 0,81% de junho. A taxa de 0,70% de julho, no entanto, é 10 vezes maior que a inflação registrada no mesmo período, que ficou em 0,07%, de acordo com dados recém-divulgados pelo IBGE. Considerando o intervalo de 12 meses acumulados até julho, o avanço é de 9,28% e também supera a inflação oficial, que beirou 4,5%, ou seja, é mais que o dobro. Na média, considerando as 36 cidades monitoradas, fechar um novo contrato de aluguel residencial chegou a R$54,17 por metro quadrado em julho. Analisando as 22 capitais monitoradas, a que fechou o mês passado apresentando o metro quadrado mais caro do aluguel para moradia foi São Paulo, R$65,18. Logo atrás aparece Recife, R$64,11. Belém, Florianópolis, Rio de Janeiro, São Luís, Maceió, Vitória, Brasília e Salvador também registraram preços maiores que a média nacional. Já Teresina e Campo Grande são as capitais que têm o metro quadrado mais barato. Na média, o metro quadrado de um apartamento para moradia custou para o inquilino novo nas capitais do Piauí e do Mato Grosso do Sul algo em torno de R$ 32,00 no mês passado. Da Rádio 2, Milena Abreu.
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Roberto e Erasmo criaram essa música como se fosse assim, como uma forma de orar, uma oração em forma de melodia, né? A ideia amadureceu por anos no coração do cantor, impulsionada por incentivos de padres do Rio e de São Paulo para que ele dedicasse uma música santa, após tanto sucesso voltados a Jesus e Deus. De fato, Roberto Erasmo, 1993.

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1: 8:06. Valeu, Fagner. Olha, gente, aviso, hein? A Lotérica São João amanhã estará fechada devido ao feriado municipal Dia do Evangelho. Então, o que tiver de fazer, tem que fazer hoje, hein? Tá ligado? Ô, Lucas, eu não vou pôr o seu áudio porque você fala aí de político e o cara é candidato, certo? Esse período agora até as eleições, a gente vai evitar certos comentários para que não haja a gente não inflija na lei eleitoral, tá bom? Mas eu ouvi com carinho o seu ponto de vista. Agora não dá porque você fala do nome que é pré-candidato.
2: Bom dia, Santarini.
1: Bom dia, Zé.
2: A vergonha dos feriados do Brasil são os políticos, são os culpados, não são evangélicos nem os católicos. Você falou tudo aí. E os políticos têm 2 meses de férias no final para começo do ano, mais um mês no meio do ano, e ainda adiaram uma semana para voltarem a trabalhar porque tinham pendência a resolver. Os políticos que inventam feriados facultativos, Américo da Lemier.
1: Valeu, Américo. É como o Tony disse, o país é um país muito religioso, né? Mas também a Constituição diz que nós não temos religião. O país é laico, esse é o termo, né? Então não é nada contra a religiosidade, né? Não é nada contra isso. Eu acho que não deveria ter dia de finado parar. Primeiro que ninguém gosta de lembrar quem já morreu, né? A não ser dentro do seu coração. Aí você tem que ter feriado, dia de finados. Dia da padroeira, menos ruim. Que é Nossa Senhora da Aparecida, né? E outros feriados santos que tem. Eu, na minha concepção, só deveria ter feriado. Os feriados seriam regionalizados, por exemplo, festa da Santa Teresa, emancipação, festa da cidade. Feriado local. O estado, 2 de julho, ok. Cada estado teria seu feriado por conta da sua festa de padroeiro e tal. Feriado primeiro, que é o dia do ano novo, primeiro. E o que mais? E a independência. Pronto. Só esses 2 feriados aí. Certo? O resto seria municipal. Municipais, né? Cada qual fazendo o seu feriado, como aqui seria em Santa Teresa, né? Aí a lotérica não vai abrir amanhã, por conta do feriado. Enfim, esse é meu ponto de vista. Posso estar errado, mas é o que eu penso. Muito bem, são 8:09. Lembrando que hoje Kleber está em Ribeira do Amparo, junto com Camila. E ele traz já muito mais informações. É um dia de festa, um dia especial. Aí, é feriado lá em Ribeira do Amparo. Então, daqui a pouco ele traz informações do que está acontecendo neste exato momento em Ribeira do Amparo. São 68, né? 68 anos de muito sucesso, muita alegria. Bom dia. Olha, gente, o link, viu? 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Já estão pedindo aqui, mande o link. Mando sim. Eu estou mandando aqui automaticamente. Eu mando para você, tá certo? E durante toda a programação, pode pedir que a gente manda para você. Eu estou mandando o link aqui para quem pediu, quem foi. Mande o link. A partir do 6371. Todo mundo pedindo o link. Manda o link, manda o link aí, ó. Agora não esqueça de cumprir essas etapas, viu? Já mandei aí pra vocês, ó. Certo? Valeu, boa sorte, hein? Tomara que seja você o contemplado. Um dinheirinho assim, extra, não faz mal a ninguém. É ou não é? É ou não é? É ou não é? Uma outra aqui pedindo link. Manda o link. Tudo bem, querida, já tá aí, ó. Pronto. Manda o link, pronto. Agora, desde aqui, mandar um link de 77. Vou mandar de novo aqui. Aqui, mandar, mandei. Já mandei, já mandei. Boa sorte pra vocês. Pronto. A moça também aqui, 8940, quer o link. 8940. Cadê ela? Pronto. Já tô mandando. Cleia também, já tô mandando. E tome-lhe link. E tome-lhe link. Isso aí, participe. Pronto, danou-se agora. Vou passar o programa. Eu vou passando, viu? Mário Sérgio Cipó, um grande abraço para você. 8:12 agora, 8:12. 9 horas tem Pinga Fogo com Marque Viana. É, eu, o rapaz falou aqui do PIS. Esse PIS é referente a 2023. Provavelmente eles depositem hoje, meia-noite, viu, galera? Quem tem direito, tá certo? Pronto. Estou mandando o link aqui de novo para todo mundo que tá perdendo. Eliana, já mandei. Mônica Andrade, acho que é daqui para cima. E a gente, hein? Todo mundo querendo ganhar. E é claro, né? Todo mundo querendo ganhar. De 6250 para cima também aqui, ó. 6250, cadê? Deixa eu pegar aqui. 6250, tô mandando, ó. Quem fala assim? Tá mandando, ó. Pronto. Na medida do possível, a gente vai passando direitinho. É, hoje tem óleo de rícino. Ajuda a hidratar o corpo, o couro cabeludo, melhor dizendo. Daqui a pouquinho no Sal de Beleza. E vamos dar também dicas sobre gatos e arranhadores. É. Nós vamos ouvir agora que brasileiros descobrem uma nova carreira depois dos 60. Qual é a carreira? Tem a ver com internet, quer ver? A reportagem é de Virgínia Alves. Ouça e entenda o caso.
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3: Quem disse que existe idade para empreender? Cada vez mais brasileiros estão provando justamente o contrário. Depois dos 60 anos, experiência, talento e conhecimento têm se transformado em novos negócios, geração de renda e mais qualidade de vida. Esse movimento será um dos destaques do Encontro Regional Nordeste Sebrae Futuridade 60+, que integra a programação da Feira do Empreendedor do Maranhão. A gestora nacional do Sebrae Futuridade, Giovanni Isaac, explica que empreender na maturidade é transformar experiência em oportunidade.
4: Se os sonhos não envelhecem, por que o empreendedorismo teria idade? O Encontro Regional Nordeste Sebrae Futuridade 60+, reunirá pessoas que transformam experiência e oportunidade, conhecimento e negócio e propósito em realização. Um público engajado, disposto a aprender, inovar e continuar contribuindo para a economia e para a sociedade.
3: Entre os participantes está a dona Ludô, idealizadora do Quilombás. O projeto reúne mulheres quilombolas do Maranhão que transformam o babaçu e outras fibras naturais em artesanato, gerando renda, fortalecendo a cultura local e preservando o conhecimento passado de geração em geração. Para dona Ludô, empreender também é aprender todos os dias com a comunidade.
5: Então eu aprendo todo dia com artesanato e mudar isso e monetizar tudo isso é um sonho, é importante para elas, é importante para mim, porque nós crescemos juntas. O que me ensinou ainda mais, eu sempre trabalhei em comunidade. Hoje eu estou todos os dias dentro da comunidade. Eu não ensino nada, eu aprendo muito.
3: Além de palestras e painéis, o Sebrae Futuridade também vai contar com espaço voltado à diversidade e inclusão, reunindo empreendedores de diferentes segmentos. O Encontro Regional Nordeste vai ser realizado no dia 16 de agosto, no Multicenter Negócios e Eventos, em São Luís. 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
1: Muito bem, são 8h16 e com muita satisfação, a gente inclusive falamos dele, sobre ele, era uma das pessoas que mais fez shows aqui em Pombal, né? A Pombal transmitiu também. Eu tô me referindo a Borba de Paula, garotinho, quer mandar aquele abraço pra Rádio Pombal FM, é isso, garoto? Bom dia.
6: Bom dia, Edson, bom dia a todos os ouvintes aí da Pombal FM, que alegria poder falar com vocês. Os nossos parabéns aqui a Pombal FM pelos seus 38 anos. Eu tenho uma história muito bacana.
1: E você foi lembrado aqui hoje, viu, Borba?
6: Hã?
1: Alguém lembrou teu nome, a gente tocou a música e tá tocando de fundo. Eu disse, não, lembro que era aqui ao lado da rádio, não era?
6: Exatamente.
1: Poxa, que bom. E aí,
6: então,
1: tem...
6: pode falar.
1: Não, continue.
6: Passando para dar os meus parabéns a Pombal FM, agradecer por todo esse carinho que ela tem tido com o nosso trabalho, a nossa carreira. Eu tenho um carinho muito grande pela emissora e também pelo povo de Ribeira do Pombal. Eu tenho um DVD que foi gravado aí há alguns anos atrás, que é o DVD que mais tem me projetado profissionalmente, tem sido esse DVD gravado em Ribeira do Pombal. E eu quero dizer que Pombal está no meu coração, FM Pombal está no meu coração, está na história, na carreira do Borba de Paulo. Eu tenho diversas histórias aí de Ribeira do Pombal, diversos shows aí. Eu costumo dizer que as crianças cresceram ouvindo o Borba de Paulo. Tá me entendendo? São 41 anos de carreira e com isso a gente vai adquirindo alguma experiência, vai vendo as crianças de fato crescerem e participando do show do Borba. Graças a Deus temos um mercado já há 41 anos e poder dar os parabéns à Pombal FM também pelos seus 38 anos de vida, também é uma alegria enorme e uma satisfação muito grande.
1: Mudou muita coisa de lá para cá no tempo que você canta? Você ainda canta?
6: Continuo cantando. Terminei de cantar ontem aqui em Fortaleza.
1: Puxa, que bom, cara.
6: Tive a semana passada aí na cidade por nome de aí em Sergipe, Malhada dos Bois. Continuo pleno vapor, apenas um pouco devido dos compromissos, o não alinhamento de agenda, não tendo tido a oportunidade de retornar aí a Ribeira do Pombal. Mas é uma cidade que eu tenho no meu coração e a expectativa de um dia retornar, se Deus assim permitir, e ter esse contato novamente com esse povo maravilhoso de Pombal.
1: Valeu, garoto, sucesso, espero em breve vê-lo novamente aqui tocando em Pombal e eu teria a satisfação de conhecê-lo, que eu tenho visto aqui, ouvido. Rapaz, você tem música, hein? É música. Um abraço, querido. Sucesso pra você, hein?
6: Muito obrigado. Felicidade a toda a equipe que faz a Pombal FM, meus parabéns à Pombal FM, aos ouvintes da Pombal FM, a todo esse povo maravilhoso aí da Bahia. Um forte abraço do Borba de Paula. Que Deus ilumine a todos.
1: Valeu.
6: Chama, um forte abraço.
1: Valeu, garotinho.
6: Deus, parabéns.

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0: estamos de volta, 8:31. 9 horas tem Pinga Fuego e uma da tarde, Paulo Andrade. Tamo junto. É a programação da rádio Pomba FM, seus 38 anos. Deixa eu falar aqui da importância do exame de vista. Tem vários, tem a acuidade visual, tem teste de refração, tem avaliação da motilidade ocular, o exame de fundo de olho, que analisa a retina, a mácula, o nervo óptico, tem um exame chamado biomicroscopia, que avalia a córnea, o cristalino, entre outras estruturas. 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Lembrando que a lotérica São João amanhã não vai funcionar devido ao feriado do dia 15, tá certo? 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Famosa baiana choca ao revelar que é extraterrestre. Meu Deus, o povo tá ficando doido. Diz que é extraterrestre. Ela não é essa terra, não. Viu? É cada bobagem. É, tem gente que acredita, né? Gente que acredita. Fazer o quê? Operação com 150 policiais mira grupo criminoso em Salvador e região metropolitana. Operação Perímetro Zero. Foi deflagrado hoje pela Polícia Militar, aliás, todas as polícias. São 150 policiais para cumprir mandado de busca e apreensão de prisão. Outro investigados por crime violento e tráfico de drogas. Entre os alvos estão integrantes do baralho do crime, procurados por envolvimento em crime considerado graves. As equipes realizaram diligência na localidade do bairro Duro, com o objetivo de localizar, prender, investigar. A polícia apreende, a justiça vai lá e solta. Olha, já tô já de saco cheio desse negócio. Polícia prendeu, ó, operação, fulano não sei o quê. Quando você chega lá, o cara tá de papo ar. Teve um caso, rapaz, não sei se foi em São Paulo, que o cara tinha matado uma mulher grávida, isso há muito tempo. Chegou na cadeia, ele passou um tempo lá, e aí, você sabe que na cadeia diminui pena, você vai ali livro, diminui pena, né? Se você ficar quietinho, diminui pena. Se você se converter, aí diz que ele ficou quietinho na dele, bom comportamento e tal. Aí chegou a vez dele, por conta desse bom comportamento, ele recebeu da justiça ele saiu, não sei se foi Sexta-feira Santa, no último feriado aí. Oxe, não deu outra. Ele entrou na casa de uma mulher, matou duas de vez. A mãe, que era a ex-mulher dele, a mãe, eu acho que a filha. E aí a polícia prendeu de novo. E agora? Podia prender o juiz que soltou ele, não era? Um absurdo, rapaz. Tem cada coisa esse país. Eu vou te contar, viu? cara comete um crime desse, vai preso, soltam, ele sai pra rua de novo, vai lá e comete coisas piores. Alguma coisa está fora da ordem, já dizia Caetano. Fora da ordem mundial. 8 horas 36 minutos, 8h36. Vamos falar de saúde é vida. Óleo de rícino ajuda a hidratar o couro cabeludo, é? Sério? Vamos aprender juntos.
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2: De rícino ajuda a hidratar e a nutrir o couro cabeludo e melhorar a saúde dos folículos capilares, o que pode contribuir para o crescimento do cabelo. Além disso, esse óleo ajuda a reduzir o ressecamento e a irritação no couro cabeludo e a combater a caspa. Aplicar algumas gotas do óleo de rícino no couro cabeludo, massageando levemente, e você pode deixar agir por 30 minutos. Depois, lavar o couro cabeludo e os cabelos em seguida.
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0: Eu devo ter mandado uns 40 links, mas dá pra fazer numa boa, viu? Bem, é link, viu? É link, um caminhão cheio de morango virou. Onde foi, Salvador? Foi? Em que local ali? Na Via Expressa da Bahia de Todos os Santos, Heitor Dias. Hoje não sobrou um. Carreta virou com aqueles morangos dentro dos caixotezinhos. A galera caiu, foi de pau em cima de morango. Galera, não brinca. Isso não é só na Bahia, não. O Brasil todo é assim. O caminhão tombou, teve o que comer, mercadoria de valor, a galera cai de pau. Esse aconteceu em Salvador. A carga havia saído da Chapada Diamantina e ia pra Feira de São Joaquim. O motorista ficou levemente ferido. Olha, rapaz, não ficou uma. Em cima daquele viaduto, né? Ixi. Que faltou esse caminhão descer, velho, e pegar. Que coisa, hein? Manda o 100. 100. Olha, esse horário, se você puder mandar. Por escrito, eu agradeço. Aí, já mandei pra você também, ó. Isso. 8 horas e 39 minutos. 9 horas tem Pinga Fogo com Marco e Viana. Uhum. Funcionária ganhava 3 mil por mês. Ganhava 3 mil. 22 anos só. E aí, começaram a desconfiar dela, ela desviou 500 mil reais do caixa de um supermercado em Goiânia. E diz que chegava a quase 1 milhão. Diz que só andava nos panos. Aí, começaram a desconfiar, né? Andava cheio de coisa, nos melhores lugares, os melhores sapatos. Aí quando apertaram, meu irmão, investigaram, ela tava dando desfalque no supermercado. É brincadeira? Bom dia, Belo da Mirandela, mande um alô pra nós, estamos na escuta, valeu, garotinho. Não entendi, é pra mandar o link é autoexplicativo que eu mandei pra ti. Dê uma olhadinha aí, vá, por favor. É autoexplicativo, você vai ver. Você vai, é simples, viu? É simples, simples, simples, simples, simples. Você vai fazer a inscrição e lá vai ter algumas perguntas, né? Algumas perguntas sobre a rádio. E depois você passa a seguir no arroba Rádio Pombal FM no Instagram, viu? Não é difícil, não. Pode fazer lá. Aí você tem que pedir o link, né? Aí, como vocês pediram aqui, eu já mandei um bocado. Ele é autoexplicativo. Fica, preocupe não, não tem bicho de sete cabeças não. Valeu, garotinha. Valeu, valeu. Rapaz, não acharam aquelas adolescentes ainda, né? Polícia até agora achou saco, fita. Foram três meninas que desapareceram ali em Nápoles, três adolescentes. E a polícia acha que elas foram julgadas de alguma forma pelo tribunal deles lá que eles fazem, né? Tribunal de Justiça deles lá. A menina chamada Larissa, 15, Maria Eduardo, 17, e Érica, de 15. Até então, são consideradas desaparecidas há mais de uma semana. A última vez que foram vistas foi no início do mês, no município de Onápolis, e depois Porto Seguro, né? E aí prenderam um suspeito, que supostamente seria o namorado de uma delas, e está tentando ver se ele dá com a língua nos dentes. Acham, alguns policiais acham, que elas foram mortas, enterradas clandestinamente, e a polícia está à procura dessas pessoas. O cara disse que não foi ele, mas a polícia está desconfiada. Mas daqui a pouco ela descobre. 8h43.
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0: Não esqueça que amanhã tem
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0: Muito bem, Rádio Revista comigo mesmo, 6 da manhã. Achar uma bolsa, é necessaire, o nome disso, sabia? Né? É lá, eu conheço como necessaire, uma bolsinha pequena, com um cartão em nome de Soraya Gomes Jesus. Soraya, seu cartão aqui da Pickply. Acharam na Praça da Juventude, típico de uma pessoa que tava fazendo culpa, andando. Aí perdeu, certo? Tua bolsa aqui, só tem esse cartão mesmo, viu? Uma bolsa de uma loja de uma farmácia verde, acharam agora e trouxeram aqui, tá bom? Grande abraço pra você. Vem aí, dicas sobre gatos e arranhadores e depois Pinga Fogo, o último da semana com o Mark Viana, ele já chegou aqui, tá legal? Ei, você sabe a chave do sucesso? Porque eu não sei, só sei que a chave do fracasso é querer agradar a todos. Não tô entendendo aqui. Até segunda.
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eu sou a Tati Invade, está chegando o nosso Mundo Pet. Dicas sobre gatos e arranhadores. Arranhar é um comportamento natural dos gatos.

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0: Valeu, 9:06. Bom dia, protesto Olodum, né? Hoje é o dia do protesto, não sei por que eu toquei protesto Olodum. O protesto ou manifestação expressa a reação relativamente contra os eventos ou as situações, às vezes a favor, né? Então hoje é o dia do protesto. Os manifestantes organizam um protesto como uma maneira pública de que suas opiniões sejam ouvidas, em uma tentativa de influenciar a opinião pública ou a política do governo, ou podem empreender ação direta tentando elas mesmas decretar diretamente as mudanças desejadas. E protestar, manifestar, é um ato assim muito importante, né? Enfim, a sociedade civil organizada, cobrando, protestando de forma pacífica, ordeira, com embasamento, é bom demais. Agora, quando é, né, algazarra, balbúrdia, confusão, terrorismo, aí é complicado. Vem cá, rapaz, você é botafoguense?
1: Não, eu sou simpático, bom dia ao Fluminense,
0: tá
1: do Rio de Janeiro.
0: Couro... Não. Ardendo, né? O torcedor,
1: rapaz,
0: do Botafogo.
1: Entendi,
0: 6-1. Tudo bem que tem altitude, né? Mas...
1: No ano do centenário. Quer dizer, no ano. Antes de ontem fizeram 122 anos.
0: Botafogo, né?
1: É. Tomar 6. Não me lembro de uma goleada assim, não.
0: Tem a questão lá da altitude, né? Mas. 6-6.
1: Você acredita que ele pode reverter isso?
0: Eu acho que vai ser. Eu digo que ganha de uns 4.
1: É assim,
0: eu acho.
1: É. Ele vai correr atrás, o Botafogo não vai deixar isso.
0: É por incrível
1: bom,
0: que
1: Vitória,
0: pareça,
1: né?
0: Bom.
1: Que vai pegar um time cansado, humilhado, no Barradão.
0: Ou não, né? Não, a gente tem que reabilitar e tirar essa má impressão contra o Vitória. Vamos sapecar. Tem isso também, né? Vamos botar a faca nos dentes, vamos
1: mas
0: cair
1: vamos
0: pra
1: ser
0: cima.
1: Otimistas. Rapaz, como é que o time. Ave Maria.
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0: 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Beleza?
1: De Creus.
0: É de Leusa Gonçalves. Cleber tá em Ribeira do Amparo ainda?
1: Tá, filho.
0: Você já mandou parabéns pra Ribeira do Amparo,
1: já,
0: que é
1: vários,
0: uma cidade que eu tenho um carinho, tenho amigos, já fui festa, já fui, joguei futebol, já participei de transmissões, tenho
1: Amorou
0: vários
1: muito.
0: Amigos.
1: Um bocado, não foi?
0: Não. Não. Não, assim também não. Vem com seus exageros, não. Mas Ribeira do Amparo, povo de Ribeira do Amparo, mora em nossos corações. É ou não é, Santarini?
1: Oxe, com certeza.
0: Você só foi em Ribeira do Amparo uma vez, né?
1: Duas.
0: Uma você foi entrevistar a Semineto, vocês foram?
1: Sim, sim. E a outra eu não posso falar, não. Lá naquele povoado lá, como é? Barrocas.
0: Barrocas. Tem Barrocas,
1: rapaz, é
0: Raspadotos, aí, povoados. Boa hora.
1: Muito bons povoados, viu, velho? Badalado, rapaz.
0: São grandes, né?
1: É.
0: A última vez que eu fui na Barrocas jogar um futebol, comer galinha, dançar com as meninas, dançamos que só, foi bom, viu? Passamos o dia todo chovendo, nós comendo galinha, bebendo cerveja e dançando merengue.
1: Tem coisa melhor, meu irmão.
0: Tem coisa melhor, velho. Depois do babinha, só gelando.
1: Copo.
0: E por falar em Ribeira do Amparo, o Kleber disponibilizou aqui pra gente, no Pinga Fogo, alguns áudios, não é isso?
1: Ele está lá. Conversou com.
0: Eu tô ligado, Broco, velho. Isso aqui é. Mas aí depois volta de cima.
1: Isso,
0: aí,
1: garotinho. Por essa ordem aí, Kleber tá lá, conversou com o deputado, com a vice-prefeita. E com o vice-prefeito e a vice-prefeita. Ou e a prefeita.
0: Certo.
1: O Dodio.
0: Vamos ouvir então? ou deixa para segundo bloco, deixa pro segundo bloco que entra.
2: Você é que manda. Certinho.
0: Eu mando nada, não tô mandando nem lá em casa, meu irmão. Não mando em canto nenhum, pense. É que eu acho que fica mais organizado, porque nós vamos pro nosso primeiro break daqui a pouquinho no Pinga Fogo. Tem muito assunto, claro, pra gente debater, sexta-feira.
2: Sim, minha
0: rapaz,
2: cara.
0: Eu só abri na boca, velho.
2: Gerando Correio do Pau, foi?
0: Eu vinha de pé ali, rapaz, e umas mulheres só passando olhando pra mim, eu acho que...
2: Ai, ai. Agora foi que eu vi.
0: Ele quer trabalhar hoje, cara.
2: Agora foi que eu vi.
0: Eu com esses cabelos de... Esse cabelo de ninho de pombo, hã?
2: Botaram olhada em tu.
0: Eu acho. Vem cá, Cicero Dantas, quando é a festa? Rapaz, Cicero Dantas tem festa, é? Rapaz, lá em Cicero Dantas criaram, velho, um escarcéu, uma confusão, Santarini. Porque um vereador de oposição, velho, tava... Eu vi, é assim, mais o público, que a gente sabe como são esses debates de redes sociais, mas o público, rapaz, parabéns, quem opinou lá, foi uma matéria, me desculpa que eu não sei onde. Mas assim, contestando, dizendo que as pessoas estranharam, que não sei o quê, sugerindo que eles brigam em público, mas nos bastidores se falam. Por isso que às vezes a coisa descamba meio que para violência. O maior polêmica lá em Cicero Dantas, porque um vereador de oposição estava conversando em uma festa com o prefeito. Peraí, velho. Muito pelo. A gente tem que estimular que eles mantenham a relação civilizada, né, Santarinha?
2: Sim.
0: Poxa, é complicado. E a prefeitura que está fazendo essa festa, Paulinho? Descubra aí para mim, por favor. Acho que é iniciativa privada, é a prefeitura. A prefeitura lá não tinha condições de fazer festa, não. Eu acho, né? Eu acho, não sei. Vamos lá. Ah, nós já falamos aí sobre a Copa do Brasil, esses jogos com esses clássicos, né? Palmeiras e Santos, Grêmio Internacional, Cruzeiro e Atlético de Minas. Me manda o card aí, Paulinho. Pai, Cicero Dantas vai fazer festa depois de tudo que aconteceu e está acontecendo, assim, com uma visão bem preocupada.
2: Mas isso não estava programado lá atrás, não?
0: Não, não estava nada, meu. Lá só se fala em atraso de salário, em tanta coisa, velho. O serviço da prefeitura funcionando mal. Eu tô falando isso no intuito de ajudar, de entender. Eu sei que as pessoas cobram festa, né, Santarini? Que festa é importante, não tem como a prefeitura deixar de fazer sua festa principal. É o caso da festa de outubro em Ribeira do Pombal, o São João de Nova Sori, o São Pedro da Ribeira, o Setembro de Cipó, o São Pedro do Banzaê, o pré-São João do Jorro, o São João de Euclides da Cunha. Não tem como mais. Cícero Dantas, sei não se havia condições, pelo que a gente acompanha, nós conversamos com as pessoas de lá. Um quadro de muita preocupação, eu penso que não, um bocado de banda, festa em Cícero Dantas. Mas o prefeito não é menino, se ele chegou a ser prefeito, ele sabe onde está pisando, sabe analisar e medir as consequências, né? Às vezes, ou a maioria das vezes, os políticos não têm coragem de fazer o certo. Aí se curvam e cedem às pressões, né? Ou à pressão popular. E tem horas, meu irmão, que você tem que ser duro, rígido, austero e tomar as medidas necessárias, corretas. Então fica, quem sou eu para aconselhar o prefeito Vinícius lá em Cícero Dantas? Eu entendo que festa é importante, a festa tradicional, que eu já fui muito, muito, na minha juventude eu ia muito para a festa de agosto de Cícero Dantas. E é uma festa boa, festa muita gente, mas... Bom, daqui a pouquinho, Binho Galinha convocou apoiadores para adesivaço. Eita, Brasil, é diferente. Festa do Bom Conselho aqui, é a prefeitura. Começou com a festa dos vaqueiros, começou no dia 9. Aí dia 15 e 16. Dia 15 é hoje? Não, amanhã. Tem festa sábado e domingo. Não é isso? Sábado e domingo. Começou no dia 9 com a festa dos vaqueiros, inclusive, pessoal reclamando muito da organização. Muito, muito, muito da organização. Mas tomara que tudo acabe bem, tomara que a prefeitura de Cícero Dantas entre nos eixos e que essa festa não venha atrapalhar ainda mais a gestão. Então, é isso. Como eu disse, o gestor às vezes precisa ter coragem de tomar medidas austeras, medidas responsáveis. Sim, o Jerônimo, eu não sei se correu, né? Correu, mas assim, nós temos que ser leais e fiéis ao que nós pensamos. Você mesmo disse que se você fosse candidato, você ia analisar se ia ou não ia.
2: Para certos
0: debates, interessante sim. Enfrentar um ACM Neto em um debate?
2: Mas na casa dele?
0: Hã? Pode ser na casa do chapéu. Ele vai administrar, né? Aí é estratégia. Eu, se eu fosse candidato, a depender, eu ia analisar se eu ia para um debate ou não. E porque no primeiro debate, Neto, como sempre, ele saiu muito bem, e Jerônimo na parte administrativa, assim, ele não passou muitos números, mas Jerônimo também não foi ruim, foi um debate em que os dois não erraram, não pecaram, né, Sandarina? Ali aquela coisa, porque a Semineto, ele é muito, tecnicamente, ele é um cara preparado, um cara, né, articulado e tudo, e Jerônimo, eu esperava, pelo menos no que eu acompanhei, no que eu vi, esperava um Jerônimo, mas ele foi, teve uma postura ativa, vamos dizer assim. Mas nesse, estava marcado para TV. Qual é a TV? Ele alegou agenda, tal. Nas regras, o debate disse que se um desistisse, automaticamente o debate estaria cancelado, não era assim?
2: Já houve época que um ia, outro não ia.
0: Né? Não ia e se transformava em entrevista, né? Em uma sabatina.
2: Era.
0: Ou então fazia com os dois. É porque esse menino aí do PSOL. Mas o Kleber Rosa, eu lembro que o Kleber Rosa é bom, preparado. É tanto que ele ficou em segundo na eleição para a Prefeitura de Salvador, não foi?
2: Foi.
0: E em 2022 ele foi candidato. Não foi?
2: Acho que foi.
0: Foi. Mano. E ele se saindo bem, rapaz. Só que com todo respeito esse Ronaldo Mansur, mas o pessoal que sempre teve uma postura combativa, né? E enquanto o Kleber Rosa se destacou, esse, no último debate, me faça uma garapa, viu? Aí também Neto debater com o Ronaldo Mansur, com todo respeito. Mas enfim, é assim que a banda toca.
2: Se fosse assim, eu fico imaginando, se fosse na TV Bahia, é como se ele estivesse em casa, que a TV é do Estado, né? E a TV Bahia é de Neto. Se fosse. Não vou porque é na TV Bahia, coisa do tipo, né?
0: Mas você tem acesso às regras, né?
2: Uhum.
0: Sim. As regras estão ali. Você sabe qual vai ser o andamento, como é o. Você tem toda a dinâmica do debate. Então não tem.
2: Eu sou a favor, assim, Marque, olha, entrevistas e um debate só.
0: Uhum.
2: Final, assim, em rede. Entendeu?
0: Sim.
2: Aí até a eleição, 3-4 debates.
0: Não, não precisa de 4 debates mesmo, não.
2: Não, entendeu? Talvez no máximo 2, um no início
0: e outro no final.
2: E outro no final.
0: Nós voltamos daqui a pouquinho com as matérias do Kleber França, direto de Ribeira do Amparo. Tem sonora com a prefeita, com o vice-prefeito, a prefeita Tete, o vice-prefeito Luiz Wilson, o deputado federal Ricardo Maia. Valeu. Essa festa de ano de Cícero Dantas, os comerciantes estão chorando por falta. Tem a questão do. A gente entende. Vá, Eric, se não faça a festa de outubro. Hein? Diga isso. Se for um caso, né, de extrema, né? Como foi a pandemia e transcende qualquer coisa. Mas, se não fizer festa, meu irmão, o povo cai de. Mas o caso de Cícero Dantas, não sei. Não sei.
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0: Hora certa, 9:22, sextou, 14 de agosto de 2026. Estamos ao vivo pela Rádio Pomba FM 99.1 com o último Pinga Fogo da semana, trazendo as notícias da política, notícias do esporte, notícias da região, que é importante. E vamos ouvir agora o nosso repórter Kleber França, que esteve hoje cedinho na cidade de Ribeira do Amparo, completando quantos anos de emancipação política, Santa?
9: 68.
0: 68, é, Santa?
9: É.
0: Ah, rapaz, parabéns, Ribeira do Amparo, parabéns. Nós temos muitos ouvintes no município lá de Ribeira do Amparo, Zane? Bocado, né?
2: É, Bocado,
0: é doido. Nós somos fortes demais em Ribeira do Amparo.
10: Bom dia, Mark Viana, bom dia, Edson Santarini, ouvintes do programa Pinga Fogo. Estou em Ribeira do Amparo acompanhando de perto as celebrações dos 68 anos de emancipação política. Acompanhamos a celebração da missa de ação de graças. Nesse exato momento acontece ato político aqui em frente à Prefeitura de Ribeira do Amparo, onde algumas autoridades vão fazer uso da palavra. Acontece também o hasteamento das bandeiras. Antes desse momento, a gente coletou algumas sonoras de autoridades que se fizeram aqui presentes e você, ouvinte da Pomba FM, ouvinte do Pinga Fogo, acompanha a partir de agora. 68 anos de emancipação política da cidade de Ribeira do Amparo, e a Rádio Pomba FM participa desse momento muito especial. Ao meu lado, a prefeita Ted Brito, anfitriã dessa festa tão especial para a população. Prefeita, 68 anos de emancipação política, qual o sentimento que a senhora guarda no peito nesse momento? Um momento onde se tem entregas importantes também para o município, obras importantes também para a cidade, ou seja, vários presentes para a população.
11: Com certeza, é um dia realmente de felicidade, aniversário da nossa Ribeira do Amparo, tão amada. 68 anos de muita luta e de muito progresso. Eu não tenho dúvida que hoje todo ribeirense está amparado com obras nos quatro cantos do município, a transformação sendo chegada, né? É um ano, a gente sabe que é um ano eleitoral, para um pouquinho as obras, mas aqui está já em andamento, está sendo executada, e a gente trabalhando pelo nosso povo, fazendo gestão, abraçando as pessoas, que são eles que fazem a gestão junto com o secretário, junto com os vereadores. Ribeira do Amparo, eu não tenho dúvida que hoje ela está realmente feliz, porque o desenvolvimento está chegando nos quatro cantos, e é isso que faz a agricultura, ação social, administração, investidores, né, chegarem aqui no nosso município para a gente estar podendo valorizar as nossas terras.
10: E especificamente hoje, no dia do aniversário da cidade, quais entregas serão feitas logo após o hasteamento das bandeiras?
11: Nós iremos entregar a nova Casa da Merenda aqui na sede do município, posteriormente a Casa da Coordenação, a parte administrativa da Secretaria de Educação. Iremos inaugurar a nova Secretaria de Cultura pela primeira vez no município, que nunca aconteceu, com a abertura do Museu de Ribeira do Amparo, e posteriormente a reforma do CRAS, que foi totalmente revitalizado e construído para atender a todas as crianças, serviços de convivência, do Bolsa Família, a todos aqueles mais necessitados, para a gente poder desenvolver as políticas públicas.
10: Para fechar agora a mensagem, né? O desejo de feliz aniversário, os parabéns para Ribeira do Amparo e para sua população, que é quem ganha o presente hoje.
11: Hoje quem é aniversariante é o povo de Ribeira do Amparo, a gestão, é o dia de comemorar muitas entregas e cada vez mais a gente buscando, é isso que faz. O aniversário é de todos, teremos um final de semana extensivo, amanhã teremos a Feira da Saúde, no domingo teremos o Pop Cross, então é muita coisa nesse final de semana e conto com a presença de vocês, venham se divertir também, participar.
10: Obrigado, prefeito, um forte abraço e parabéns.
11: Muito obrigada, parabéns Ribeira do Amparo, 68 anos de muito carinho, de muito amor e dedicação.
10: Obrigado, prefeito. Não, pode deixar com seguro. Pega aqui um ano certinho. 68 anos de emancipação política de Ribeira do Amparo. Conversa agora com o vice-prefeito Luiz Wilson. Nesse momento aqui tão especial, acabou de se encerrar a missa de ação de graças em celebração a esses 68 anos de emancipação política. Vice-prefeito, qual a sua opinião, né, sobre esse momento que Ribeira do Amparo vive, nesse momento de festa também, de muita celebração para esses 68 anos de emancipação política?
12: Cléber, bom dia a todos os ouvintes da Rádio Comba FM. É um momento de realização, de ver o povo feliz, porque cada um que tem a sua história, a tradição de Ribeira do Amparo sendo recuperada, é a história sendo escrita por cada um dos seus autores. E hoje é um dia de festa, não só pelos 68 anos, mas por toda a evolução de Ribeira do Amparo que vem acontecendo ao longo desses anos.
10: Hoje acontece também algumas entregas, algumas inaugurações importantes. O que, é que o senhor tem a dizer a respeito da importância dessas entregas para a população nesse momento?
12: Nós temos, Cléber, um investimento em execução no município entre recursos estaduais, federais e municipais, mais de 100 milhões em obras. Temos a BA-084, que nos próximos dias começará a implantação do asfalto. Temos uma escola de tempo integral no valor de 30 milhões do governo do estado. E hoje, com recurso próprio, nós estamos entregando a inauguração da reforma da Secretaria Municipal de Saúde, a Central da Merenda, uma nova Secretaria da Educação e a Secretaria de Turismo, além de diversas ordens de serviço.
10: Vice-prefeito, agora a mensagem, né, para o povo de Ribeira do Amparo que nos acompanha nesse exato momento, tanto no rádio como também nas redes sociais.
12: Parabenizar esse povo humilde, trabalhador, corajoso, que escreve sua história, que contribui para o desenvolvimento do município.
10: 68 anos de emancipação política de Ribeira do Amparo e a cidade recebe a visita do deputado federal Ricardo Maia. Ricardo, um bom dia. Qual a sua visão desse momento aqui tão especial para o município de Ribeira do Amparo e, na sua opinião, qual a relevância desse município aqui para a nossa região?
13: Meu parabenizar esse município pelos seus 68 anos de emancipação política, de muita história, né? Marcelo Brito já foi prefeito, seu avô já foi prefeito, Tete já foi prefeito e hoje a atual prefeita desse município. E hoje o município vive um momento ímpar, né? Um momento positivo, né? De benefício, de muito trabalho, de uma prefeita mais madura, mais dedicada, que teve a experiência do primeiro mandato e começou aí há um ano e meio de gestão, já mostra a transformação dessa cidade. E quem ganha com tudo isso é a população, a saúde, a educação, a infraestrutura e o cuidado com o povo. Então, parabéns, Ribeira do Amparo, pelos seus 68 anos. E eu me sinto muito orgulhoso de estar aqui hoje como filho de Ribeira do Pombal, como deputado federal, e representar também esta terra no Congresso Nacional.
10: Hoje, Ribeira do Amparo celebra 68 anos, tem o senhor como deputado federal. Como é que o seu mandato tem contribuído, né, para essa evolução aqui da cidade de Ribeira do Amparo?
13: Meu irmão, aqui pede de tudo, viu? Que pensa numa prefeita que pede esta, viu? Ela pede para a saúde, para a educação, para a infraestrutura, para a estrada, né? Mas o importante é isso, porque o nosso papel é exatamente esse, de estar aqui de mãos dadas e buscar junto ao governo do estado, nosso governador Jerônimo, juntamente com o nosso presidente Lula, trazendo benefícios para Ribeira do Amparo, uma ponte de ligação de recursos federais e estaduais para Ribeira do Amparo. E a prefeita, ela tem essa diferencial dela, né? Ela já chega com os projetos, Ela não busca primeiro o recurso, primeiro ela apresenta os projetos. E isso é um passo longo e rápido para a gestão, porque o tempo é curto. Então, quando ela tem um projeto pronto e vai em busca dele, facilita, né, tanto para o governo federal, o governo estadual e também para a gente deputada.
10: Dia 16 de agosto inicia uma nova fase nesse calendário eleitoral, que começa de fato a campanha eleitoral. Qual a expectativa do deputado para esse momento novo aí dentro do calendário eleitoral, tendo em vista as eleições de 2026?
13: Quinto mandato. Expectativa para ir para o quinto mandato. Isso aqui não é soberba, isso aqui é trabalho, porque nós trabalhamos 4 anos, 3 anos e 7 meses trabalhando dedicadamente à Bahia, ao nosso território, ao nosso torrão, como deputado federal. Então não tenho dúvida que essa caminhada será uma caminhada vitoriosa, né, do sertão da Bahia, do povo da Bahia. E não é uma campanha que vamos entrar a partir de 16 de Ricardo Maia. Nós vamos entrar numa representatividade do sertão baiano. O pertencimento hoje do mandato do deputado federal Ricardo Maia não é dele, é do povo do sertão, do turrão, que tem uma voz lá representando, lutando, brigando. E isso, sei muito bem que a partir do dia 16 nós vamos correr os 4 cantos da Bahia, né? Não tem hora de nem manhã, nem tarde, nem noite, né? Vamos estar ligados aí 24 horas para poder fazer uma campanha bonita e ter um resultado positivo, porque há décadas não tínhamos essa voz, e essa voz chegou lá para representar, seja em Brasília e quando eu estou aqui no sertão todo final de semana, também ouvindo as demandas e buscando.
10: Para fechar, agora a mensagem para a população de Ribeira do Amparo, que está celebrando 68 anos de emancipação política.
13: Feliz por Ribeira do Amparo hoje estar em boas mãos, né? Feliz por estar em boas mãos, juntamente aí com a nossa prefeita, com o nosso vice-prefeito Vils, com o Marcelo, com todos os vereadores. A representatividade do poder executivo legislativo está bem representado e, claro, o parabéns ao povo de Ribeira do Amparo, que mora aqui no meu coração.
10: Obrigado, Ricardo, um forte abraço, parabéns.
13: Parabéns a Pombal FM por sempre estar presente em todos os eventos.
10: Obrigado.
0: É. Valeu, Clebão, obrigado, parabéns aí pelo trabalho, vamos fazer nossas ações daqui a pouquinho. Ouvimos aí essas sonoras com a prefeita, o vice-prefeito, o deputado Ricardo Maia, lá em Ribeira do Amparo. O Kleber foi cedinho hoje porque Ribeira do Amparo completa 68 anos de emancipação política. Eu e Santa voltamos já já.
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3: Valeu, falávamos sobre dossiê em off aqui em Santarém. Daqui a pouquinho o Marcelo Nilo se envolveu em mais uma polêmica. Mais gosta, viu? Mais gosta. Santa, nossos parceiros, por favor, aqui no Pinga Fogo, 9h36. Manda ver, Santa.
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3: 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Que foi isso aqui, Nido, com muito orgulho, parabenizo minha irmã. Como é o nome? Geisa, né? Essa menina que é sua irmã é, Nido? Geisa Fernanda, é isso? Professora de Química, mestre em Ciências e Engenharia de Materiais. Doutoranda em Ciência e Engenharia de Materiais. Aí, orgulho não é só pra sua família, né? Pra todos nós, né? Não, Santani? Que é uma pombalense, né? Não?
4: Doutora em Química, meu irmão. É. Né? Pra qualquer um, não, hein?
3: Parabéns aí. O nome dela é Jéssica mesmo, porque tá Geisa. Geisa, aliás, Geisa. Aí depois do Geisa tem um CA, aí Geisaca, deve ser Geisa, né? Mas enfim, parabéns à família, parabéns pra ela e um orgulho pra todos nós pombalenses. Jéssica, escreveram errado. A Jéssica, parabéns, Jéssica. Esse é o caminho, estudar, se preparar, porque a competitividade desse mundão moderno exige. Faltam 20 para as 10. Diga, velhinho.
4: Eu agora viajei no lance. O seguinte, uma pessoa me disse isso há muito tempo atrás, Mark. Meu filho, conhecimento nunca é demais. Por que estou te falando isso? Assim mesmo com o dedo para mim. Assim, ó, você tem um tênis, pode roubar seu tênis, pode roubar seu celular, o seu relógio.
3: Rouba o seu.
4: Mas o conhecimento é teu,
3: com ninguém certeza. Te rouba. Com certeza. Um dos maiores patrimônios que nós temos, né?
4: Exatamente.
3: Nós podemos ter, depende de cada um. Conhecimento nunca é demais, é, Santana?
4: Nunca é demais, nunca é demais.
3: Nunca. É isso. Deputado estadual Binho Galinha anunciou ontem. Ele está preso, viu? Condenado a 36 anos de prisão. Ele é candidato a deputado.
4: Passou por todos os trâmites, viu? Para não dizer que é
3: perseguição.
4: Passou,
3: exatamente. O Ministério Público Eleitoral pediu ao tribunal, ao TRE, a impugnação da candidatura. O caso está sendo analisado. Sim. É um absurdo ele ser candidato. Um absurdo dos absurdos. Que ele está preso, já foi condenado. Mas não tire os direitos dele, não. Não inventem, não. Não estou defendendo o Binho Galinha, não. Binho Galinha é a cara, né, dessa confusão, dessa bagunça e dessa, né, falta dessa impunidade que. Mas não venham por conta de apelo popular, de pressão da imprensa. Cadê a instalação da comissão de ética da Assembleia? Porque não funciona, porque não julga ele, porque não toma providência. Então não venha inventar. Se ele está amparado nas leis, ele siga até onde ele esteja amparado. Eu sei que ele marcou, foi um adesivaço, meu irmão. Tem foto de Binho Galinha e tudo, tá preso, mas é candidato, como de Santarini. Passou por tantos trâmites, ele está apto a disputar. Venham com história, não. Venham com história, não. Tem uma pesquisa agendada para hoje da Genial Quest, que é uma das mais esperadas, né? E os nomes testados de. Já viu falar em Clariana Barão?
4: Nunca.
3: Candidata. Edmilson Costa?
4: Não, é nada.
3: Escritor Augusto Cury?
4: Sim.
3: Já, sim. Flávio Bolsonaro?
4: Sim.
3: Apareceu filiado à omissão, não foi, Zanarini?
4: É. Outro
3: partido, que negócio.
4: E agora?
3: Não, mas o TSE já se pronunciou e sabe que ele é do PL, né? Ali foi um, sei lá. Hertz Dias, já ouviu falar?
4: Não.
3: Leonardo Avalanche?
4: Não.
3: Lula?
4: Um pouquinho.
3: Renan Santos?
4: Sim.
3: Romeu Zema?
4: Sim.
3: Ronaldo Caiado?
4: Sim.
3: Rui Costa Pimenta?
4: Se você tirar o Pimenta, eu conheço o Rui Costa da Bahia.
3: Mas tem esse outro. Samara Martins?
4: Só de nome.
3: Wilson Grassi?
4: Não.
3: São os nomes que serão testados.
4: 10?
3: 2, 4, 6, 8, 10, 12, 13.
4: 13 candidatos.
3: 13 candidatos.
4: Sugestivo, né? O Mark, é bom que se diga que lá nos Estados Unidos as pessoas imaginam que só tem dois.
3: Não, tem mais de 50. Lá porque pode candidatura avulsa, qualquer pode se candidatar, é uma confusão.
4: Aí a pessoa pensa que só tem dois partidos,
3: não,
4: né?
3: Não, ali é porque polariza mesmo. Lá é democrata e republicano. Mas tem muitos outros candidatos.
4: Tem até partido para os gays.
3: É.
4: Da primavera, tem tudo lá.
3: Pois é. Entrevista à TV Bahia.
4: TVE, não?
3: Não, TVE.
4: Que é a TV pública do estado.
3: É. Não, a TVE cancelou, Rui Costa não. Sim. Vai. De certa forma fugiu, né, Santarini? Eu
4: Jerônimo.
3: Disse, Jerônimo, não vai, né? Eu disse que é uma questão muito de estratégia, de campanha, de tudo. Não vamos minimizar, mas de certa forma correu, tem o que ver. E o debate foi cancelado. Estava previsto para hoje, né? Era para hoje? Não sei.
4: Geralmente é domingo.
3: Geralmente, né, é domingo. É. Daqui a pouco nós vamos trazer esse caso.
4: Agora, aí, qual foi o argumento de
3: agenda no interior.
4: Agenda no interior.
3: Agenda no interior. Agenda no interior. A gente fala daqui a pouquinho sobre preço de gasolina, porque 11,3. Que é isso, um desconto que a. Como é o nome da Acelém, né?
4: Acelém.
3: Vai passar para as distribuidoras. Para os postos, né?
4: Para baixar o preço.
3: Ele já vai repassar 11,3%.
4: e para nós.
3: Agora precisa ver se as postas vão passar esse desconto para nós. Como é que fica isso? Porque o gasolina baixou, um negócio impressionante. Impressionante.
4: E é confuso na nossa cabeça.
3: Confuso, 11%,
4: mas não
3: confuso.
4: É para você não, para
3: distribuidora. É confuso, velho. Confuso. Ou nós estamos ficando burros demais. De volta daqui a pouquinho, 9:45. 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
4: Não. Ninguém gasta R$1.600 Tá no ano, talvez, né? No ano, talvez.
3: No ano? Oxe. Não. Você gasta em uma semana, Santa.
4: Você é doido? Gasta não.
3: Não.
4: Sabe o que eu ia fazer? Eu ia Aracaju.
3: Comprar comida pros seus cachorrinhos.
4: Também. Mas já tem.
3: Por que você desse negócio por Aracaju? Você gosta?
4: Eu gosto, rapaz.
3: Aracaju.
4: Amo Aracaju. Eu ia dar um pulinho lá, pegar um carro dele. Ei, me leva lá, Aracaju. Quero comer um caranguejo.
3: Ah, tomar um banho de mar.
4: Um caranguejo e vim embora.
3: É.
4: Só isso. Mas eu vou fazer isso, viu?
3: Aracajives é pertinho aqui, cara. Acho que não dá nem 200 quilômetros.
4: É perto, pô.
3: Para você ir lá.
4: E os melhores caranguejos vêm de lá. Lá e do Pará. Mas eu gosto mais do de Aracaju.
3: Tá bom.
4: Você come caranguejo? Gosta não, né?
3: Gosto.
4: Kleber disse, me dá preguiça, não tem
3: fica
4: nada.
3: Fica quebrando aquele negócio pra pegar um negocinho branco desse também. Meu filho pequeno que é doido, rapaz. Doido que é tá. Aí quando puxa, só tem uma frepinha. Tem uns que são grandes, ali é gostoso, né?
4: Tem umas patas, né? Grandona. E eu gosto da parte da meleca.
3: Quando você abre assim. Chegando aqui solicitação pro link, é doidado. A gente fala só daqui a pouco. Mas podem solicitar. Valeu, Cé Diantas. Valeu, Cleidson. A gente vai daqui a pouquinho encaminhar para vocês. E voltamos já com outros temas aqui no Pinga Fogo dessa sexta-feira.
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1: Muito bem, vamos para a última parte aqui do nosso Pinga Fogo. Faltam 10 minutinhos para as 10. Bom dia, bom dia. Confusão. Mais uma, né? Eu até elogiei, não retiro aqui os elogios que fiz a Marcelo Nilo pela coragem, a determinação, o espírito combativo. Não concordo com muita coisa dele, mas eu acho que essa coisa da política de marcar posição e assumir lado, Marcelo Nilo foi assim. Agora, às vezes ele entra em uma. Pô, o cara foi para um julgamento do TRE, expôs um áudio dele, né, Santanini? Ele ameaçando, dizendo que tem um dossiê. O cara levou mesmo, já vai tomar as providências. É o desembargador Maurício Kertzmann, do TRE da Bahia. E Marcelo. Se que na gravação Marcelo teria foi em audição única, se você, abre aspas aqui, se você continuar fazendo essa sacanagem que está fazendo comigo a serviço de Rui dos Respiradores, pode ter certeza que a Bahia toda vai ver o dossiê. Marcelo diz que recebeu um dossiê pesado, ele disse que foi de outros, muito sério o que Marcelo Nilo falou, viu? Muito sério. E ele diz que o Maurício Kertzmann vem tomando decisões contra ele, entendeu, Santa? E alega que ele é muito próximo a Wagner, esse povo. Então, assim, o que Marcelo traz é muito grave, uma acusação contra um desembargador. E, por outro lado, o desembargador também traz outra coisa grave, que é uma gravação de ameaça, dizendo que Marcelo, agora, Marcelo vai ter que apresentar o dossiê. Simples assim. Então,
2: uma pena que chegou a esse limite,
1: chegou,
2: né?
1: Esse ponto.
2: Exato.
1: Exatamente. Exatamente. O problema não são os postos, são as companhias que não repassam a redução. Nós não estamos falando que culpa é de ninguém. Nós estamos falando que
2: é difícil de
1: entender. O consumidor
2: isso.
1: Não fica costuma, confuso, né? Não costuma. Preço de terça-feira antes da redução. Gasolina 5,80, aditivada 5,805, S10 6,30, S500 5,90, etanol 3,59. Porque o que é que diz aqui, ó, essa Acelém? Ela diz que está repassando para os postos. Quanto é gasolina em Pombal, quem pode me falar? A gasolina de 3,93 vai para 3,49 para as revendedoras. A gente sabe que não são valores finais para os consumidores, porque aí tem impostos, frete, margem de lucro.
2: Esse que deveria ser o verdadeiro,
1: tudo, né?
2: Valor da gasolina.
1: O 3,50. Custo da mistura com etanol. Então é isso, assim. Mas assim, eu tô vendo aqui 11,3, fica meio. A gente não consegue
2: entender como é que traduz isso.
1: Como é que traduz isso? E combustível no Brasil é muito caro, velho. Se você roda por aqui na cidade, se você roda muito, utiliza muito veículo para se locomover, no final das contas, você está pagando aí 800, 1.000, 600 reais de combustível, no mínimo. E pesa demais no orçamento. Por isso que o povo está estudando, velho, essa questão de carro elétrico.
2: Ou migrando, né, Mark?
1: Não tem o que ver.
2: Temos esses transportes que rodam para Tucano, Cícero Dami. Imagina com esses caras, velho. E o pior é que repassa pra gente, né? O valor.
1: Sim, vai ter que repassar pra gente. Santa, faz aí nossas
2: ações. Na verdade,
1: ações.
2: O sonho era dolarizar, que agora não é. É um euro custa um litro de gasolina, mas um euro.
1: Um euro, né?
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0: 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Vamos falar do check-up dos pais até o dia 31. 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Rapaz, vamos lá. O que mais? Sim, sobre a pesquisa Genial Quest, ela vai ser divulgada hoje. Nós estamos atentos assim que ela for divulgada. Se não divulgou agora nós não temos acesso. Aí a gente divulga. Eu vi Santarini falando que um caminhão de morango tombou e saquearam a carga toda, né? Morango que só, 3 toneladas mesmo.
1: Eita!
0: É morango, viu?
1: Aquelas caixinhas de papelão,
0: é. Aquilo é gostoso congelado, rapaz. Mas a turma deveria ter. Primeiro vamos saber como é que tá o motorista. Depois vamos juntar aqui, esperar a polícia. Ninguém leva nada aqui. O povo fez isso? O povo faz isso? Você duvida que a maioria deles aí gritam por justiça, por honestidade dos políticos?
1: Com certeza, não tenho dúvida.
0: Saquear não é legal, não é legítimo, não é idôneo você saquear. Não pergunta nem como é que tá o motorista.
1: Você se lembra que teve um acidente aqui envolvendo uma van, alguma coisa, que o pessoal tava tiririca porque os documentos e as carteiras das vítimas
0: tinham sumido.
1: Brincadeira, mano?
0: Rapaz, nós seres humanos somos brincadeira, rapaz. Santa, só desejar um final de semana maravilhoso para você. Bom Rádio Revista amanhã, segunda-feira, com fé em Deus, estaremos juntos mais uma vez aqui apresentando o primeiro Pinga Fogo da semana que vem,
1: com certeza, ok? Lembrando que amanhã é feriado e a Casa Lotérica São João não vai abrir.
0: Amanhã é feriado em que? 15 de agosto?
1: Dia do evangélico, pô.
0: Ah, é, feriado municipal, né?
1: Vai ter inclusive eventos aqui no
0: estádio. Vai ter uma festa aqui no estádio com um monte de artistas, vamos divulgar. Você não divulgou não, velho?
1: Divulguei.
0: Eu acho que eu tenho aqui um card.
1: Tony divulgou, sim.
0: Divulgar. Festa dos nossos irmãos evangélicos. Deixa eu ver se eu encontro aqui. Santarini, cabeça de... Deixa eu ver se eu encontro aqui pra gente divulgar. Eu divulgo no Estúdio 99. Tchau! Valeu. Tchau, Santarini! Valeu, turma! Daqui a pouquinho a gente volta com o Estúdio 99, com as melhores saudades de todos os tempos nos 38 anos da Rádio.

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5: Agora 10:03. Bom dia! Daqui a pouquinho, aí no seu Darion, as melhores saudades. Tá ok? Muita música boa pra gente curtir essa sexta-feira. Eu vou disponibilizar o link aí pra vocês já caírem lá dentro da promoção do salário mínimo aqui da Rádio Pomba FM. 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Nós falamos do evento dos evangélicos. Amanhã é dia do evangélico aqui em Ribeira do Pombal, feriado. E eles vão fazer uma festa hoje e amanhã. E aí a gente sempre se posicionou totalmente contra a intolerância religiosa. A gente deve respeitar, nós temos a religião que nós professamos, que nós respeitamos, mas as outras também merecem todo respeito. Agora, desde que a fé, ela nunca seja utilizada para outros fins, né? Para enganar as pessoas, enfim. Mas Deus não cabe num templo. E fé não se impõe com grito. Intolerância religiosa é quando a gente esquece o principal: amar o próximo. E a intolerância faz, né? O que a intolerância faz? Mata o diálogo, né? Transforma a diferença em guerra. Fere quem já sofre, tira a paz de quem só quer orar em paz. Desonra a Deus, porque nenhum pai fica feliz vendo os filhos brigarem por causa dele. O que a fé de verdade ensina? Respeito. Romanos 12:18. Se possível, quanto depender de vós, tende paz com todos os homens. Eu posso não crer como você, mas eu respeito sua dor, sua oração, seu Deus. E a fé também de verdade ensina liberdade. Jesus nunca obrigou ninguém a crer. Ele convidava. A fé sem liberdade vira prisão. Amor acima de rótulo. Irmã Dulce cuidava de católica, evangélico, espírita, candomblessista. Para ela, era tudo filho de Deus. Mateus 22:39. Ama o teu próximo como a ti mesmo. Ele não colocou placa na porta. E união no que importa. A fome não pergunta religião. A violência não escolhe templo. A dor é a mesma. Então, que a compaixão também seja. Senhor, Pai de todos, tira de nós o preconceito, o medo e o orgulho. Ensina-nos a defender nossa fé sem atacar a fé do outro. Que nossas igrejas, terreiros, sinagogas e centros sejam casas de oração, não campo de batalha. E que o Brasil seja terra onde se pode crer em paz. Que prevaleça o respeito, em nome de Jesus. Amém. Pode discordar, mas não desrespeite. pode evangelizar, mas não humilhe. Pode ser firme na sua fé, mas seja gigante no seu amor, porque religião que afasta não vem de Deus. Deus aproxima e que a gente seja conhecido pelo amor, não pela briga, né? Bonito, né? E que a gente, exatamente isso que nós acabamos de falar, que nós respeitemos a fé, a crença de cada um. Bom dia, bom dia, bom dia. Uma ótima sexta-feira, fiquem à vontade, podem pedir. Eu sei que vocês estão doidos aí para participar da nossa promoção. Vocês querem o link para acessar aí o questionário, tudo certinho, e concorrer a um salário mínimo aqui na promoção da Rádio Pomba FM. Eu prometi que a partir de agora eu vou enviar o link e pode ter certeza que vamos fazer isso justamente agora. Só a gente começar aqui o nosso baú com as nossas saudades e vamos dar conta de enviar o link da promoção. Já pediram Djavan? Pronto, Djavan, que comemora, né? Está com a turnê comemorando 50 anos de carreira, né? Djavan, que é alagoano, jogador de futebol, não seguiu porque não quis, mas era cracaço e é um dos principais artistas da nossa música popular brasileira. E vamos começar com uma das mais lindas canções do Djavan. Bom dia, bom dia, bom dia.

0: apenas timidez. Duran Duran pediram roupa nova. A Flor de Açucena agora não toca não, viu, Márcio? Flor de Açucena também é pedir demais. Existe ainda? Acho que não. Apenas timidez, Kid Abelha no baú, quem gostou dá um gritão. Daqui a pouquinho tem muito mais nessa pegada, nesse baú que é um bálsamo, né? A música daquelas que a gente gosta de curtir e a gente explora aqui o nosso acervo da melhor forma possível para contemplar os nossos ouvintes maravilhosos. É rapidinho.
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1: 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Eita, musicão! Duran Duran! 99001817, fique à vontade, participe do baú. O baú é bom demais!

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Heróis da Resistência, anos 80, na veia. 10:38, não perca a hora. 10:38, que tal visitar e comprar, aproveitar as ofertas, a qualidade que o supermercado Irmãos Unidos oferece pra você. 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Vamos de música. É, hoje é sexta-feira, último baú da semana. Tem, eu capricho todos os dias, mas hoje pediram Djavan, pediram Duran. Pediram duas aqui que talvez não se enquadre, mas Roxette se enquadra. Eu toco Roxette daqui a pouquinho. A dupla sueca Joey Cocker. Só diretoria hoje aqui, só música.

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2: 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Ah, Patrícia lá no Pombalzinho pediu Cássia Eller, não sei se vai dar tempo da gente tocar Cássia Eller não, Patrícia, mas agradeço muito a sua audiência querida, turma do Pombalzinho, um abraço. Ahá. Ahá.

0: Gostou, né, Valdenilza? Valeu, então. Até a próxima segunda. Baú, mas continue. Continue, porque a gente não para de tocar música boa, não, aqui no Estúdio 99, tá certo? 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A gente volta já.
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8: É a partir das 12:30 as informações, os nossos correspondentes trazendo as notícias de Brasília, agora 11:04. Calma aí, reloginho. Brasileiros descobrem uma nova carreira depois dos 60. 60, você tá novo que só. Eu tenho quase 60, cara. Anvisa libera entrega de medicamentos por aplicativos como iFood, Rappi e Mercado Livre. Prazo para pedir voto em trânsito nas eleições de outubro termina na semana que vem. Pressão no orçamento, custo médio do aluguel residencial sobe 10 vezes mais que a inflação em julho. O aluguel é um troço complicado, né, rapaz? Você paga um mês, já tá devendo outro e assim sucessivamente. Daí a questão de uma política de habitação que melhorou muito, né? Esses conjuntos habitacionais, enfim, tem possibilitado que as pessoas tenham acesso a moradia, casa própria, que, como eu disse, é um sonho. Vamos lá, vamos espantar a tristeza, alegria estampada no rosto, altíssimo astral, animação aí pro final de semana, curti muito a Rádio Pombal FM, tá tudo certo. Não esqueça que tá rolando uma promoção lá no Instagram, desculpa, a promoção do salário mínimo que tá pipoco, viu? Mas não deixe de participar não, você segue a rádio no Instagram, acho que é tanto seguidor, né? Mas vai lá, vai seguir também a Rádio Pomba FM, se você não segue, me pede um link que a gente já direciona você lá pro nosso Instagram, pro nosso arroba, e aí você participa, beleza? Vamos nessa, vamos sacudir, vamos balançar, que hoje é sexta-feira, seu moço.

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8: 11 horas e 17 minutinhos. 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
10: Agora 11:33, bom dia, daqui a pouquinho tem Paulo Andrade, hoje é dia de Pix premiado, no Tamo Junto, você não pode perder a partir da 1 da tarde, quer comprar em um supermercado que oferece maior qualidade em seus produtos, variedade, é um supermercado completo e que vende barato, né? 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Daqui a pouquinho, Paulo Andrade, eu Tamo Junto.

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8: Rapaz, a chikungunya, os casos disparam na Bahia mais de 300%. Tem algumas cidades que a situação é preocupante, viu? E a Associação dos Magistrados da Bahia publicou a nota de repúdio aí com relação a Marcelo Nilo, né? Aí para a AMAB é uma tentativa de intimidação à Justiça Eleitoral. Nós vamos explicar, nós falamos no Pinga Fogo, mas nós vamos voltar a falar sobre isso daqui a pouquinho, às 12h30. Muita informação para você. O destaque aí no esporte é a goleada que o Botafogo sofreu de 6-1. É mole, é baba, é. Tudo bem, tem a questão do da altitude, né? Não sei, o Botafogo jogou no Peru e com altitude muito elevada, influencia isso cientificamente, já ficou comprovado. Não sei como a Comebol permite, né, a discussão nesse sentido. Eu sei que foi 6-1 pro Cienciano. Agora o Botafogo terá que vencer por 5 gols de diferença, isso para levar aos pênaltis. Uma vitória por 6 ou mais garante a classificação. Quarta-feira, dia 20, o jogo de volta no estádio Nilton Santos. A gente vai falar de futebol a partir das 12h30. 1 da tarde tem Paulo Andrade, tamo junto.

0: negócio gostoso danado.
1: Queria pedir só uma palhinha. Só uma palhinha daquela.
2: Opa,
1: lá.
2: João.
1: Eu sinto falta de você. É você. Mas não perdi. Só refrãozinho.

0: salva de palmas pra Pablo aí.
1: Obrigado, pra nós.
0: Pablo agora obrigado. É um cidadão de Serrita, da vazinha dos Gomes, da família.
1: Obrigado.
2: Agora me dá a mãozinha assim, vai.

0: Magalhães, pra meu amigo Manuel, lá na Vila Operária, grande Manuelzinho, Corinthians 2, Rosário Central 1. Não entendi não. 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
3: Agora 12 horas e 3 minutinhos, a turma tá aqui, né? No WhatsApp da rádio, é, só eu quero o link, valeu Esté aí no Caburé, valeu também uma amiga de Ribeira do Amparo, deixa eu só, ela disse que adora o nosso programa, participa sempre, tá sempre ouvindo, é Fazenda Fervente, aí Ribeira do Amparo comemorando hoje 68 anos de emancipação política, valeu querida, valeu, já mandei para você o link do salário mínimo, todo mundo participando, todo mundo interagindo com a gente aqui na programação da rádio e, claro, curiando, acompanhando a Pomba FM no Instagram, tem muito conteúdo, tem muita coisa lá para você curtir e, claro, participar dessa promoção. Só chegando, eu quero o link, e com certeza nós vamos encaminhar para todo mundo. Daqui a pouquinho tem Paulo Andrade e o Tamo Junto. Simbora, vamos de Natan.

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2: Agora 12 horas e 20 minutinhos. Daqui a pouquinho tem o Tamo Junto, você não pode perder. Já já os nossos correspondentes direto de Brasília, Kleber França e o Pombal Móvel, as notícias do Pombal Móvel para você ficar por dentro de tudo. 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Valeu, galera, 12:21, daqui a pouquinho, Paulo Andrade, o Tamo Junto, agora Zé, uma das mais bonitas do Zé. Eu sou fã, e quem não é fã do Zé Ramalho? Eu mesmo sou, viu? Pô, Zé Ramalho é... E as músicas dele são misteriosas, são cercadas de enigmas. É tanto que ele é conhecido, não sei se todos conhecem, assim como poeta dos abismos. É uma coisa assim meio, sei lá. A letra dessa música vocês conhecem? Pesquise pra você ver que loucura, que doideira. Zé Ramalho! Vila do Sossego.

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0: É a morte do vaqueiro, Luiz Gonzaga, grande Luiz. Você é um primo dele, né? Morreu, tem uma história, tem... É um drama, assim, que ele viveu. Salvo engano, mas quem tem a lida do gado aí como atividade, pessoal do campo aí, da roça, da fazenda, quando ouve essa música, tenho certeza que se emociona. Mas tem um lance desse aí, um sobrinho, um primo do Luiz Gonzaga, que um acidente, não sei se foi justamente ele na lida do gado, no dia a dia, faleceu. Mas enfim, o bom é que a música tem um sentimento assim para nós nordestinos, né? Ela é uma música forte, uma música que, vamos dizer assim, retrata muito bem a luta do povo sertanejo nordestino, com as suas dificuldades, esquecimento durante muitas décadas. A gente evoluiu em algumas coisas, mas ainda estamos distantes de outras regiões, de outros estados do país, né? Mas enfim, o negócio é lutar e trabalhar para a gente reverter essa situação, justamente essa disparidade social, né? Uns estados, uns irmãos com tanto, e a gente aqui às vezes melhorou, não tínhamos nem água, olha, tem água ali, a energia, nós não tínhamos o básico, estradas ruins, frentes de serviço, assim... Melhorou, evoluiu muito a questão da água, da energia, dos acessos, educação, mas ainda existe, vamos dizer assim, um débitozinho que precisa ser saudado. Valeu, obrigado, Kétima. 12 horas e 33 minutinhos. Não, a gente vai para o intervalo e daqui a pouquinho os nossos correspondentes direto de Brasília, as notícias do Pombal Móvel também com Kleber França, notícias do esporte, tem muita informação para você a partir de agora.
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0: Agora 12h36 e é um tal de pedir link, né? O link. Fiquem à vontade, é pra pedir mesmo, tá certo? 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Daqui a pouquinho, Paulo Andrade, ele vai continuar encaminhando o link aí da promoção para todos vocês que desejam participar, interagir com a gente e seguir e, claro, que acompanhar as nossas postagens, os nossos conteúdos no Instagram. Mas vamos lá, tem algumas notícias, os nossos correspondentes. Pressão no orçamento, custo médio do aluguel residencial sobe 10 vezes mais que a inflação em julho. Até falei o que é importante, um programa de habitação, né? Programa habitacional, facilitar para o povo. Agora também tem que ser um negócio sério, com critérios sérios, né? Para que as pessoas adquiram suas moradias, suas residências. Aluguel é um negócio brabo e assim existe um déficit muito maior. Hoje diminuiu esse déficit habitacional, mas precisamos evoluir muito na questão de casa, né? De residência para as pessoas. Mas é uma pauta interessante. Vamos ouvir o que diz a Milena Abreu.
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8: O preço médio do aluguel residencial desacelerou no sétimo mês do ano. É o que aponta o indicador que acompanha a variação dos preços médios de locação de apartamentos prontos em 36 cidades brasileiras, sendo 22 capitais, com base em informações de anúncios na internet. O chamado índice Fipzap registrou uma alta de 0,70% no mês passado, um percentual menor em relação à variação de 0,81% de junho. A taxa de 0,70% de julho, no entanto, é 10 vezes maior que a inflação registrada no mesmo período, que ficou em 0,07%, de acordo com dados recém-divulgados pelo IBGE. Considerando o intervalo de 12 meses acumulados até julho, o avanço é de 9,28% e também supera a inflação oficial, que beirou 4,5%, ou seja, é mais que o dobro. Na média, considerando as 36 cidades monitoradas, fechar um novo contrato de aluguel residencial chegou a R$54,17 por metro quadrado em julho. Analisando as 22 capitais monitoradas, a que fechou o mês passado apresentando o metro quadrado mais caro do aluguel para moradia foi São Paulo, R$65,18. Logo atrás aparece Recife, R$64,11. Belém, Florianópolis, Rio de Janeiro, São Luís, Maceió, Vitória, Brasília e Salvador também registraram preços maiores que a média nacional. Já Teresina e Campo Grande são as capitais que têm o metro quadrado mais barato. Na média, o metro quadrado de um apartamento para moradia custou para o inquilino novo nas capitais do Piauí e do Mato Grosso do Sul algo em torno de R$ 32 no mês passado. Da Rádio 2, Milena Abreu.
0: 12 horas e 41 minutinhos. Daqui a pouquinho, Paulo Andrade. Certo? Aí eu tava vendo aqui, ó, pra gente, de certa forma, se preocupar aqui na região, nenhuma cidade apresentando números assim mais acentuados, expressivos, mas casos de chikungunya disparam mais de 300% na Bahia. Alagoinhas aparece com maior coeficiente de incidência. Rio Real, ali na região, né? Muritiba, Teodoro Sampaio, Aramari, Queimadas, Catu, Santo Estevão, São Félix, Conde, Pojuca, e uma morte já foi confirmada, uma morte. Isso compreende janeiro até 10 de agosto de 2026. Inclusive, a dengue teve uma redução nesse mesmo período, de 4 de janeiro a 10 de agosto. A Bahia contabilizou 20.980 casos prováveis de dengue, então com coeficiente de incidência de 141,1 casos por 100 mil. Em 2025 foram registrados 26.179 casos prováveis. A comparação representa uma redução de 19,9% nos registros. Em 2025 foram 26.179 casos. Agora, 20.980 casos. E com relação à Zika, também apresenta alta. Diz que essa Zika é terrível. Os registros cresceram. Foram notificados 284 casos prováveis em 2026 contra 237 no mesmo período de 2025, com alta de 19,8%. Um amigo meu que teve Zika disse que é terrível. Terrível. 12h43, a Associação dos Magistrados da Bahia publicou hoje uma nota pública de desagravo e apoio institucional, declarando apoio ao desembargador Maurício Kertzmann, que é o presidente do TRE Bahia. O caso é assim estranho, né? Ele apresentou em uma audiência lá do tribunal do TRE, ele apresentou um áudio alusivo a uma suposta ameaça de Marcelo Nilo, de que apresentaria um dossiê contra o presidente do TRE, porque o presidente estaria perseguindo Marcelo Nilo em alguns julgamentos. Marcelo Nilo disse que não teve nada disso, que o que existe, que foi, ele fez foi ligar para o presidente, e que ele recebeu de outros desembargadores esse dossiê, disse que tem esse dossiê, um negócio que não enobrece a política, carece o presidente, inclusive, já fez boletim e tudo, com certeza ele tomará medidas jurídicas cabíveis, e quem se garante, toca a bola, toca o barco, né? Mas assim, Marcelo Nilo, que tem sido muito polêmico, muito duro nos discursos, e a política a gente sabe que funciona assim, mas com relação à acusação, também não estou dizendo que não houve, ou que ele não dispõe desse dossiê. Eu tô falando que se disse, que mostra o dossiê, né? Porque é gravíssimo. Mas a AMAB já manifestou apoio à corte, né? E especificamente ao desembargador, que é o presidente do TRE. 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
8: Atenção, se você estará fora do seu domicílio eleitoral no dia das eleições em outubro, o prazo para solicitar a habilitação para o voto em trânsito vai até o dia 20 de agosto. A solicitação pode ser feita pela internet, na página oficial do Tribunal Superior Eleitoral, ou presencialmente em qualquer cartório eleitoral do país, apresentando apenas um documento oficial com foto. Lembrando que a votação em trânsito só pode ocorrer ocorrer nas capitais brasileiras e em municípios com mais de 100 mil eleitores. Nesta modalidade, quem estiver fora do seu estado só poderá votar para o cargo de presidente. Já o eleitor em trânsito, que estiver em município diferente, mas dentro do seu estado, pode participar da escolha de todos os cargos em disputa este ano: presidente, governador, senador, deputado federal e deputado estadual ou distrital. Então, lembrando, se você vai estar fora da cidade nos dias 4 ou 25 de outubro, ou em ambos, e pretende participar das eleições, tem até quinta-feira da semana que vem, dia 20, para pedir o voto em trânsito. Quem fizer o pedido e eventualmente não puder comparecer às urnas no dia do pleito, vai precisar justificar a ausência normalmente, assim como aqueles que, por qualquer outra razão, também não forem às urnas. Da Rádio 2, Milena Abreu.
0: Valeu, obrigado, Milena. Obrigado. Prazo para pedir voto em trânsito nas eleições de outubro termina na semana que vem. Tem uma pesquisa para ser divulgada hoje da Genial Quest, mas ainda não foi divulgada, não, certo? Estamos na expectativa para divulgar essa nova pesquisa da Quest, que será divulgada hoje e testa 13 nomes na corrida presidencial. Intenções de votos para o primeiro e segundo turno. Inclusive, no dia 5, a última pesquisa da Genial Quest foi no dia 5 de agosto. E os números daquela coleta, daquela pesquisa: Lula liderou no primeiro turno com 39%, seguido por Flávio Bolsonaro, 30%, Renan Santos do Missão, 4%, Ronaldo Caiado do PSD, 4%, e Romeu Zema, 2%. Então, vamos aguardar essa nova pesquisa. Esses números que eu passei foi a de primeiro turno da pesquisa realizada pela Genial Quest no dia 5 de agosto. Já já, Paulo Andrade.
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8: A Agência Nacional de Vigilância Sanitária autorizou nesta semana a entrega de medicamentos por meio de aplicativos e plataformas digitais do comércio eletrônico. A medida regulamenta uma mudança na legislação e permite que farmácias e drogarias licenciadas contratem serviços de entrega de empresas parceiras. Na prática, até a autorização dada pela Anvisa, havia medidas preventivas específicas que impediam a comercialização ou a propaganda de medicamentos em algumas das maiores plataformas digitais do país. No caso do iFood e do Rappi, por exemplo, que são plataformas de entrega, a Anvisa retirou as proibições de comercialização, distribuição e propaganda de medicamentos. Já para plataformas de e-commerce como Mercado Livre, Americanas e Shopee, foram revogadas as restrições relacionadas à comercialização e à propaganda desse tipo de produto. Embora a liberação contemple grandes aplicativos do mercado, a Anvisa reforça que as plataformas e os estabelecimentos continuam obrigados a cumprir rigorosamente todas as normas sanitárias vigentes. O órgão alerta que a venda e o transporte de medicamentos ainda dependem de licença regular das farmácias e de uma regulamentação complementar que vai detalhar as exigências para o armazenamento, manuseio e segurança dos produtos durante o trajeto até o consumidor final. Da Rádio 2, Milena Abreu.
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11: Quem disse que existe idade para empreender? Cada vez mais brasileiros estão provando justamente o contrário. Depois dos 60 anos, experiência, talento e conhecimento têm se transformado em novos negócios, geração de renda e mais qualidade de vida. Esse movimento será um dos destaques do Encontro Regional Nordeste Sebrae Futuridade 60+, que integra a programação da Feira do Empreendedor do Maranhão. A gestora nacional do Sebrae Futuridade, Giovanni Isaac, explica que empreender na maturidade é transformar experiência em oportunidade.
12: Se os sonhos não envelhecem, por que o empreendedorismo teria idade? O Encontro Regional Nordeste Sebrae Futuridade 60+, reunirá pessoas que transformam experiência, oportunidade, conhecimento e negócio e propósito em realização. Um público engajado, disposto a aprender, inovar e continuar contribuindo para a economia e para a sociedade.
11: Entre os participantes está a dona Ludô, idealizadora do Quilombás. O projeto reúne mulheres quilombolas do Maranhão que transformam o babaçu e outras fibras naturais em artesanato, gerando renda, fortalecendo a cultura local e preservando o conhecimento passado de geração em geração. Para dona Ludô, empreender também é aprender todos os dias com a comunidade.
13: Então eu aprendo todo dia com artesanato. E mudar isso, e monetizar tudo isso, é um sonho. É importante. É importante para elas, é importante para mim, porque nós crescemos juntas. O que me ensinou ainda mais, eu sempre trabalhei em comunidade. Hoje eu estou todos os dias dentro da comunidade. Eu não ensino nada, eu aprendo muito.
11: Além de palestras e painéis, o Sebrae Futuridade também vai contar com espaço voltado à diversidade e à inclusão, reunindo empreendedores de diferentes segmentos. O Encontro Regional Nordeste vai ser realizado no dia 16 de agosto, no Multicenter Negócios e Eventos, em São Luís. Grupo Rádio Web, 25 anos. 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Produção e reportagem, Virgínia Alves.
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17: Olá, Mark Viana, boa tarde para você, boa tarde para os ouvintes do programa Estúdio 99. Tamo junto. Hoje é dia 14 de agosto de 2026 e a partir de agora você acompanha as principais notícias da edição de hoje do nosso Pombal Móvel. O município de Ribeira do Amparo celebra hoje 68 anos de emancipação política e hoje contou com a programação comemorativa e especial, começando por volta das 6h30 da manhã, entre elas a missa de ação de graças, hasteamento da bandeira e desfile cívico pelas ruas da cidade, além, claro, de inaugurações e entrega de importantes obras para a população. E claro que a Pombal FM esteve também presente acompanhando tudo de perto. Um acidente envolvendo uma carreta e um ônibus escolar foi registrado no início da tarde de ontem na BR-116 Norte, no trecho do povoado Cabeça da Vaca, pertencente à Serrinha, mas localizado no limite com o município de Teofilândia. O ônibus, conhecido com amarelinho, é utilizado no transporte de estudantes de Teofilândia. Segundo as informações preliminares, a carreta teria atingido a parte traseira do ônibus. Com o impacto, os dois veículos saíram da pista e capotaram. Até o momento, a informação que a nossa reportagem conseguiu apurar é que não existia vítimas fatais. Não houve também a confirmação do número de pessoas que estavam no ônibus e também sobre a existência de feridos graves. O SAMU esteve no local com várias ambulâncias para prestar atendimento. As circunstâncias do acidente ainda devem ser apuradas pelas autoridades. Uma denúncia anônima levou policiais militares a fecharem um estabelecimento suspeito de funcionar como casa de jogos de azar em Ribeira do Pombal. A ocorrência aconteceu na última segunda-feira, por volta do meio-dia e 40, na rua Júlio Guerra de Almeida, nas proximidades da Biblioteca Municipal. No local, os policiais encontraram 17 máquinas caça-níqueis, sendo que a maioria estava ligada e em funcionamento. Também foram apreendidos 6 tablets, 4 máquinas de cartão e 3 impressoras. Um homem de 52 anos, apontado como responsável pelo estabelecimento, foi conduzido da Delegacia de Polícia Civil, juntamente com todo o material apreendido. As medidas cabíveis foram adotadas pela autoridade policial. A Prefeitura de Ribeira do Pombal realizou uma reunião com mais de 80 operadores de poços artesianos para discutir estratégias de conservação hídrica e medidas voltadas às comunidades rurais. O encontro teve como objetivo reunir os operadores e técnicos para discutir os desafios relacionados à disponibilidade de água e os impactos do fenômeno climático El Niño. Durante a reunião, técnicos apresentaram informações sobre a situação dos poços artesianos e foram discutidas alternativas para a conservação dos recursos hídricos. Entre as possibilidades apresentadas está a utilização de sistemas de captação e armazenamento de água da chuva. A iniciativa busca fortalecer as ações de prevenção da água e encontrar alternativas para garantir maior segurança hídrica para as comunidades da zona rural. No plantão das últimas horas do... Durante o plantão desta última quinta-feira, dia 13, a Guarda Civil Municipal de Ribeira do Pombal realizou ações de patrulhamento preventivo em diferentes pontos do município, incluindo logradouros públicos, escolas, prédios públicos, praças e postos de saúde. Na área de trânsito foram realizadas notificações e abordagens, além da condução de motocicletas até a base da Guarda Civil Municipal por estarem em desacordo com as normas de trânsito. A equipe também prestou apoio ao SAMU durante o atendimento a um paciente que apresentava um quadro de surto. Segundo a Guarda Municipal, as ações fazem parte do trabalho de prevenção, fiscalização e apoio à segurança da população. Essas foram as notícias de destaque na edição de hoje do nosso Pombal Móvel. Continue ligado aqui na Rádio 10 da Bahia e continue sempre muito bem informado.
14: Valeu, Clebão. Daqui a pouquinho, Paulo Andrade. Vamos conferir as notícias do esporte. Que é que foi aquilo ontem, Botafogo? Pô, que goleada! Você vai conferir as notícias do esporte, o boletim esportivo aqui do Estúdio 99 agora.

0: Vitória no segundo tempo, com tento marcado por William Arão, ambos com assistências de Neymar. A equipe paulista jogará por um empate no confronto de volta na próxima semana no Equador para avançar na competição continental. O Vasco pressionou, mas não conseguiu sair do zero contra o Olímpia no Paraguai no jogo de ida das oitavas de final da Copa Sul-Americana, disputado em São Januário. A equipe cruzmaltina dominou a posse de bola, criou oportunidades ofensivas ao longo do duelo, esbarrando na forte marcação adversária e também na atuação do goleiro Gaston Oliveira. O resultado agora obriga a equipe carioca a buscar uma vitória no tempo regulamentar no jogo de volta em Assunção, na próxima quinta-feira, para garantir a vaga direta na fase seguinte. Em caso de novo empate, disputa nos pênaltis. O Botafogo sofreu uma dura derrota ao ser goleado por 6-1 para o Cienciano na altitude de mais de 3.300 metros de Cusco, no Peru, na abertura das oitavas de final da Copa Sul-Americana. A equipe carioca enfrentou dificuldades intensas na marcação desde a etapa inicial e viu os donos da casa construírem a elástica vantagem, com destaque para o atacante Sucá. Agora, para avançar às quartas de final, o clube alvinegro precisará reverter uma diferença de 5 gols no duelo de volta na próxima quinta-feira no estádio Nilton Santos. Esporte
1: Total. Valeu, aí a difícil missão de reverter esse placar. Paulinho já chegou por aqui hoje, a sexta-feira é o dia hoje movimentado, a tarde movimentada aqui no Tamo Junto, porque hoje é dia do Pix premiado. Boa tarde, Paulinho.
2: Verdade, boa tarde, Marco Viana, sextou. Aproveitar, mandar um abraço aí para todos os comerciantes que retransmitiram aí o Estúdio 99. Convido para estarem comigo aqui no Tamo Junto já, inclusive com o Pix premiado da barbearia Artes Paulista, lá do Paulista, lá da Vila Operária. Eu tava falando com você aqui em off aqui do sol, rapaz.
1: Calorzão, né?
2: Calor, meu irmão, parece que
1: agosto
2: com gosto.
1: É.
2: Porque assim, deu uma virada ontem, né, Marcos? E ontem aí...
1: Choveu,
2: e aí, mas já abriu. Vi a previsão que iria chover hoje, aí atualizou aí, já não... E já o sol já deu o ar da graça.
1: Todo mundo reclamando do calor.
2: É isso.
1: Mas é isso. Paulinho, bom trabalho.
2: Um abraço, até domingo.
1: Beleza. Paulo Andrade, e o Tamo Junto até às 5 da tarde. A turma já sabe que hoje é dia do Pix, não precisa nem, é só... Daqui a pouquinho o Paulo vai lançar aí... 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
1: 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Daqui a pouquinho, R$100 do Pix pra você.
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0: Na sua Rádio 10 da Bahia, agora 1:06, YZ331, Rádio Pombal FM, de Ribeira do Pombal, na nossa querida e amada Bahia. Pra você que não me conhece, muito prazer, eu me chamo Paulo Andrade, filho da saudosa eterna Maria de Major, filho do seu dito pai do Derek Andrade, esposo da dona Cíntia. É, minha parceira que tá aniversariando hoje. É, a querida Cíntia tá aniversariando hoje, sendo parabenizada aí por todos os seus familiares, em especial pelo nosso presente, pelo nosso príncipe Derek Andrade, né, dona Cíntia? É o maior presente, que presente maravilhoso. Parabéns, meu amor, que Deus te abençoe, saúde, paz. Eu estou muito feliz em ter uma pessoa como você, como parceira de todas as horas, a mãe do nosso filho, minha família, que legal. Parabéns, meu amor, que Deus te abençoe, viu? Tamo junto, sempre, sempre junto e misturado, nada é há de nos separar e nos desunir no caminho da nossa trajetória. Tá bom? Um abraço, beijão e sinta-se abraçado. Já dei vários cheiros nela hoje, mas é isso. Registrar também aqui. Você que está aniversariando, parabéns, parabéns, muitas felicidades, que Deus te abençoe grandiosamente, tá bom? Parabéns, parabéns. Com a direção geral do Luciano Brito, a supervisão é da Érica Souza, os trabalhos das garotas Júlia e Camila. Estamos chegando nesta sexta-feira, é 14 de agosto. Isso mesmo, dona Cíntia está soprando as velinhas e você também que está aniversariando, parabéns, parabéns, muitas felicidades. É claro que hoje tem, né?
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0: É, claro que hoje tem Pix Premiado, hoje vai rolar o Pix Premiado, parceria da Barbearia Artes Paulista, aqui na Vila Operária, próximo ali ao Reinivão, supermercado Irmãos Unidos. Um abraço aí ao Paulista, todo o time da Barbearia Paulista, junto com a gente hoje no Pix Premiado. Isso mesmo, Pix Premiado de hoje, mais que especial. Então você é o nosso convidado aí lá no Instagram, arroba Rádio Pombal FM. 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Todo mundo ligado aqui em nosso tamo junto, tá no ar o nosso tamo junto. 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Valeu, Paulista, tamo junto, tamo junto.

0: É, hoje é sexta-feira, sextou. 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
0: É, na sua Pombal FM, na sua Rádio 10 da Bahia, nós estamos juntos também. 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Já foi, Júlia? Tá no ar? Tá no ar o Tamo Junto? O Pix premiado do Tamo Junto, edição dessa sexta? Então, corre lá para os stories do nosso arroba Rádio Pombal FM, tá bom? Arroba Rádio Pombal FM pra você concorrer ao nosso Pix premiado de hoje. É!
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0: Não fique agoniado, não. É Pix premiado. É Tamo Junto, é Pombal FM, é a sua Rádio 10.
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0: Esse é o Belmarx. Que calor é esse, hein? Temperatura agora de 31 graus, segundo o Climatempo. Eu acho que tá maior, né? Eu acho que tá mais. Tá superior a isso. Fazer o quê, né? Manda lá a palavra-chave. 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Do Paulista, lá na Vila Operária. Bairro Vila Operária. Um abraço ao Paulista, toda a equipe aí da Barbearia Artes Paulista, em especial a turma da Vila Operária. Pessoal da Vila aí, vamos participar do Pix Premiado. Todo mundo participa, né? Todo mundo participa e a Vila, bairro Vila Operária não é diferente. Uma audiência maravilhosa nos quatro cantos da cidade, no interior do município. Só rola o nosso Tamo Junto, nossa Pombal FM e o programa Tamo Junto com o seu Pix Premiado das sextas-feiras, né?
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é o som do Vitor Clay. Vitor Clay, seja de alegria. Isso mesmo, a sua vida, a sua tarde tem que ser de alegria. 1:28. 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Quero parabenizar Ribeira do Amparo pelos seus 68 anos de emancipação política. Clebão esteve por lá hoje, contando um pouco da história e batendo um papo com a prefeita Tete Brito, com demais autoridades lá no município de Ribeira do Amparo. Inclusive a matéria está aqui no arroba Rádio Pombal FM. Parabéns aí, Ribeira do Amparo. Alô, querida Ribeira. Gente, eu tenho um carinho enorme aí, muitos amigos em Ribeira do Amparo, e eles sempre nos acolhem muito bem, sempre nas

0: especial, Thiago André, o Tiaguinho. Deixa eu mandar um abraço especial aqui pro Vitor. Alô, Vitor, o senhor aí da Hemolab, Ribeira do Pombal. Um abraço, Vitão. Obrigado pela atenção, pelo carinho, pela parceria de sempre. Toda a turma do Centro Comercial ligados aqui na Rádio 10 da Bahia. Valeu, Vitão, Hemolab. 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
0: E você quer levar o Pix premiado?
2: Eu já tô agoniado, eu quero
0: viajar. Corre lá pro arroba Rádio Pombal FM, visualiza a palavra-chave, manda aqui no nosso zap. E aí fica só atento ao telefone, ó. Quando ele tocar, você não vai falar alô, vai falar Tamo Junto Pombal FM. Simples assim. Tamo Junto Pombal FM. Aí você leva o Pix premiado. Você tem 3 toques aí no seu telefone. É, vai tocar 3 vezes. A primeira, segunda, terceira. Se você não atender, vamos passar pro próximo sorteado. No total são 3. Aí tocando as 3, né? As 3 chamadas, os 3 toques, melhor dizendo, e não atendendo, falando Tamo Junto Pombal FM, aí vamos passar pro terceiro. E aí se o terceiro não atender, ou qualquer um desses falarem, né? Ou seja, o primeiro falar alô, oi, quem é? Aí já passa pro segundo. E aí se o segundo não atender, falando Tamo Junto Pombal FM, passamos pro terceiro. Se o terceiro não atender, falando Tamo Junto Pombal FM, fica acumulado pra próxima sexta-feira, tá bom? Só essa regrinha básica aí pra você que ainda não conhece os critérios do nosso Tamo Junto Pix premiado.
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0: Vamos à informação, é, Paulo Andrade, vamos lá. Às 13 horas mais 34 minutos, vamos ver aqui o nosso querido Walter Lei. Ele, junto com a Milena Abreu, pesquisa e edição de áudio do Walter Oliveira, a reportagem da Milena Abreu, pressão no orçamento e o custo médio aí do aluguel residencial subiu mais de 10 vezes, de acordo com a inflação de julho. Ou em julho, mas a Milena Abreu é a nossa correspondente, ela nos traz essa informação com mais detalhes agora aqui no Tamo Junto. Deixa eu só fazer uma observação antes de chamar a Milena Abreu. Gente, ó, só a palavra-chave você deve enviar para o nosso zap. Se passar qualquer outra informação, como endereço, dados, demais dados, não entra no nosso sistema de promoção. 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Agora sim, vem de lá, Milena Abreu.
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5: O preço médio do aluguel residencial desacelerou no 7º mês do ano. É o que aponta o indicador que acompanha a variação dos preços médios de locação de apartamentos prontos em 36 cidades brasileiras, sendo 22 capitais, com base em informações de anúncios na internet. O chamado índice Fipzap registrou uma alta de 0,70% no mês passado, um percentual menor em relação à variação de 0,81% de junho. A taxa de 0,70% de julho, no entanto, é 10 vezes maior que a inflação registrada no mesmo período, que ficou em 0,07%, de acordo com dados recém-divulgados pelo IBGE. Considerando o intervalo de 12 meses acumulados até julho, o avanço é de 9,28% e também supera a inflação oficial, que beirou 4,5%, ou seja, é mais que o dobro. Na média, considerando as 36 cidades monitoradas, fechar um novo contrato de aluguel residencial chegou a R$54,17 por metro quadrado em julho. Analisando as 22 capitais monitoradas, a que fechou o mês passado apresentando o metro quadrado mais caro do aluguel para moradia foi São Paulo, R$65,18. Logo atrás aparece Recife, R$64,11. Belém, Florianópolis, Rio de Janeiro, São Luís, Maceió, Vitória, Brasília e Salvador também registraram preços maiores que a média nacional. Já Teresina e Campo Grande são as capitais que têm o metro quadrado mais barato. Na média, o metro quadrado de um apartamento para moradia custou para o inquilino novo nas capitais do Piauí e do Mato Grosso do Sul algo em torno de R$ 32 no mês passado. Da Rádio 2, Milena Abreu.
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0: Você está conectado aqui com o nosso Tamo Junto. É o grande Ivan, o popular paulista, tá junto com a gente. Tava falando aqui, ô Paulo, a maioria das pessoas, meus clientes, uma grande maioria me conhece como paulista, outros me chamam pelo nome de fato, o outro apelido Ivan, mas independente disso, um abraço aí a toda a turma do bairro Vila Operária e você de Ribeira do Pombal e região que está ligado aqui em nosso Tamo Junto, participando do Pix premiado de hoje.
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0: Calma, não queira viajar não, fique tranquilo que dá tudo certo. 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

0: 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Essa sexta-feira, se estou gostoso. 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Já tem notícias agora, vou trazer essa informação. Olha, advogado foi preso sobre a suspeita de envolvimento na morte de colega. Isso aconteceu ali na cidade de Jeremoabo. O homem foi preso, o advogado foi preso durante a operação que investiga a morte do advogado, né, que foi brutalmente assassinado lá no município de Jeremoabo. Estava recordando aqui aquele caso do advogado lá de Banzaê, né? Não se fala mais sobre isso, não há passos, enfim, ou não tivemos mais informações sobre o desfecho das investigações, né? Como é que anda esse inquérito policial aí envolvendo a morte do vereador, do advogado Vicente, né? O Vicente, gente boa, conhecia o saudoso Vicente, que foi brutalmente assassinado também lá em Banzaê. Nesse caso aqui de Jeremoabo, já uma pessoa presa e outras presas, né? Também várias pessoas, entre elas um colega aí de advocacia, o advogado que já vamos trazer essa informação dentro do nosso Tamo Junto, que também é informação. Agora é hora da dica de saúde do seu bichinho de estimação, lembrando que tá rolando o nosso Pix premiado, hoje sexta-feira, parceria com a Barbearia Artes Paulista, lá no bairro Vila Operária, aqui em Ribeira do Pombal, lá na zona norte da cidade, bairro Vila Operária, do meu amigo Ivão Paulista. 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Vai lá nos stories do Instagram, arroba Rádio Pombal FM. Paulo, eu não sei como é que participa desse tal Pix premiado. Vai lá nos stories do Instagram, arroba Rádio Pombal FM. 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Agora sim, agora faltando 9 minutos para as 14h, Boletim Pet, as dicas de saúde para o seu bichinho de estimação. As dicas para o seu bichinho de estimação.
1: Olá, tudo bem? Eu sou a Tati Invade, está chegando o nosso Mundo Pet. Dicas sobre gatos e arranhadores. Arranhar é um comportamento natural dos gatos. Além de ajudar no desgaste das unhas, essa atividade também funciona como forma de comunicação. Oferecer arranhadores adequados reduz danos aos móveis e melhora o bem-estar do animal. Existem modelos verticais e horizontais para diferentes preferências. Este foi o nosso Mundo Pet.
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0: Mais um minuto. 2:01. Agora é hora de notícias.
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0: 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Essa matéria está aqui no arroba Rádio Pombal FM. Advogado é preso sobre a suspeita de envolvimento na morte do colega. Isso mesmo, advogado apontado como principal suspeito no envolvimento do também advogado Diego Fraga Castro, de 41 anos. Ele foi preso nesta sexta-feira durante a operação Emboscada, deflagrada pela Polícia Civil da Bahia, no município de Jeremoabo. De acordo com as investigações, o suspeito mantinha uma antiga rixa e desavenças com a vítima, relacionado inclusive a disputas de propriedades rurais em Jeremoabo. Durante o cumprimento, 5 mandados de busca e apreensão em uma propriedade ligada ao advogado foi cumprida. Os policiais encontraram 2 armas de fogo, além de um caminhão com placa falsa com registro de roubo. Um homem foi autuado em flagrante pelo crime de posse irregular de arma de fogo e receptação. Na mesma propriedade, outros 2 homens também foram presos em flagrante por posse irregular de arma de fogo. A matéria está aqui no arroba Rádio Pombal FM. Você vai lá, curte, compartilha, comenta todos os nossos conteúdos. Todo mundo ligado aqui no 99.1. 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Pix premiado, hein?
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1: Isso mesmo, a sua Pombal FM, por aqui o seu amigo Paulo Andrade, às 2:15, 2:15, tava vendo aqui que cerveja brasileira, inspirada no carnaval, ela foi eleita a melhor cerveja do mundo em um concurso lá na Europa. É uma cerveja artesanal, combinação perfeita de água, malte de cevada, trigo, aveia e lúpulo americanos, né? Levou ela ao topo do mundo aí, em um evento, competição de cerveja artesanal. Ela é produzida lá no interior de São Paulo. Foi campeã no Reino Unido em um evento internacional de cervejas artesanais. Que massa! É bom a cevazinha. Se for beber, não dirija. Se for dirigir, não beba. Falando nisso, ó, tá rolando o Pix premiado, hein? 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

0: nas redes.
1: É isso mesmo, tamo junto nas redes. Essa é a querida Ana Castela. Ana Castela, como é o apelido dela que fala? Como é, ô Júlia? O apelido dela é o quê? A cowboy, não? Como é, Júlia? Júlia que manja desse negócio aí. É a... É o quê, Júlia? Não tá me ouvindo não, Júlia, ali. Brincadeira, viu? 2:29, ela é o quê? A Ana Castela é o quê? Qual é o apelido dela?
2: Boiadeira.
1: A boiadeira. Ah, boiadeira. Tô falando que a idade tá chegando pra mim, cara. A idade tá chegando pra mim, eu tô esquecendo. É a boiadeira, isso mesmo. Me deu aqui um lapso de memória, né? Pra não dizer um branco ou um preto, né? Não vem com isso não, com esse papo não. Me deu aqui um lapso de memória, que é o termo mais correto de ser usado, né? Deu um esquecimento aqui. E aí eu não... Recordei, a boiadeira, a boiadeira. Gente, ó, tá rolando o Pix premiado de hoje. 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

0: Cão, Guigui Gueto, balança toda. 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
0: É, hoje tem Pix premiado, sexta-feira é dia, né?
2: Não,
0: não fica agoniado não. 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Aproveitar hoje, dia da Feira Livre, saudar todos os feirantes, barraqueiros. Eu já circulei hoje com a nossa publicidade, né? Com o carro de som pelas ruas de Ribeira do Pombal, região central, e a movimentação muito grande aí na região central. 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
3: Tá certo, tá certo.

0: baguncinha dos filhos da Bahia. Já o Peri passou por aqui, Gui Guedes, Solange Almeida. Sua curtida, a melhor seleção musical da sua tarde, do seu rádio aqui nos 99.1. Você na estrada, em casa, no trabalho, no escritório, curtindo o nosso.
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2: Premiado,
0: 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Aí vai ouvir essa vinheta, tá bom? 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

0: Obrigada, gente, obrigada. Tô aqui babando, babando eles aqui, aí o DVD não continua, né? Obrigada, muito obrigada.
1: Mais aplausos.

0: Verdade, esse foi o Geraldinho Azevedo, um táxi pra Estação Lunar. Fechando a nossa primeira hora, né? Fechando a nossa primeira hora, nossas primeiras duas horas, é a primeira edição do nosso Tamo Junto, que volta já já.
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6:02, YC331, Rádio Pombal e Filme de Ribeira do Pombal, na minha querida e amada Bahia. Pra você que não me conhece, muito prazer, ó. Eu me chamo Paulo Andrade, filho da saudosa e eterna Maria de Majó, o filho do seu Dito, pai do Derek Andrade, esposo da dona Cíntia, que tá soprando as velhinhas hoje, minha querida Cíntia, minha parceira, minha companheira, minha amiga de todas as horas. Tá junto comigo, dona Cíntia, a mamãe do nosso queridão Derek, né? Um presentão é esse aí, né? Tem presente melhor. Não tem como materializar outra coisa, não, né? Tem não. Aproveitar aqui e mandar um abraço especial em nome da minha sogrona, dona Neném. Eu não vou lembrar o nome de todo mundo, em nome do Tuca, Cízia, Lohane, enfim, Melicinha, Lavínia, Liz. Quem mais? Lene, grande Rogério, que mandou mensagem, inclusive, aqui parabenizando a dona Cíntia, Lene, Melissa, Davi, toda a turma parabenizando aí a dona Cíntia, que tá soprando as velhinhas hoje. É, rapaz, dona Cíntia, essa sim, viu? Beijão pra você, dona Cíntia, parabéns, viu? Que Deus te abençoe, meu amor. Muitas felicidades, tô muito feliz por você, por nós, é claro, né? 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E eu tô aqui daquele jeito, pronto, preparado, querendo, feliz por estar aqui, junto com você em mais uma tarde, nesta sexta-feira, abrindo, né, mais a segunda edição, mais uma vez a segunda edição do nosso Tamo Junto, até as duas, até as cinco. Que você mais vamos que é tudo nosso, tá bom?

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0: Esse é o Zé Vaqueiro. Zé Vaqueiro, bom, né? Bom, né? Literalmente bom, né, o Zé Vaqueiro? Que massa, você curtindo aqui a nossa programação. Você que tá chegando, sintonizando agora, tá na estrada aí, tá nos dando essa moral. Alô, os amigos, irmãos, caminhoneiros, os meus amigos rodoviários também. Você do transporte por aplicativo, você da entrega aí, tá curtindo a nossa programação também. Que legal, tá na estrada. Redobre a sua atenção, né? Obedeça sempre o Código de Trânsito Brasileiro e aí vá com muita tranquilidade pro seu destino, fazer a sua missão ou dar o seu melhor sempre, tá bom? E claro, com a companhia, com a carona aqui da Pombal FM, da nossa Rádio 10 da Bahia. E hoje é dia, né?
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0: 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É, hoje é dia do Pix premiado, tá rolando Pix premiado de hoje, claro, claro, claro que tá rolando. 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Eu menti quando eu falei? Não, é, você tá bem? Tô ótimo, sim. Mas quem analisou? Hã? Autoanálise, né? Tô ótimo. Todo mundo sempre tá bom, né? É, tem que dizer mesmo. Apesar que palavras têm poder. Mas nesse caso, é importante fazer o check-up. 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Ó, você tá meio aí, tá meio fraquinho, né? 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Agora é hora do agora é hora de informação com a Milena Abreu. Vamos lá. Prazo para pedir voto em trânsito nas eleições de outubro termina semana que vem. Vamos ouvir com atenção, pesquisa e edição de áudio de Walter Oliveira.
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3: Atenção se você estará fora do seu domicílio eleitoral no dia das eleições em outubro. O prazo para solicitar a habilitação para o voto em trânsito vai até o dia 20 de agosto. A solicitação pode ser feita pela internet, na página oficial do Tribunal Superior Eleitoral ou presencialmente em qualquer cartório eleitoral do país, apresentando apenas um documento oficial com foto. Lembrando que a votação em trânsito só pode ocorrer nas capitais brasileiras e em municípios com mais de 100 mil eleitores. Nesta modalidade, quem estiver fora do seu estado só poderá votar para o cargo de presidente. Já o eleitor em trânsito, que estiver em município diferente, mas dentro do seu estado, pode participar da escolha de todos os cargos em disputa este ano: presidente, governador, senador, deputado federal e deputado estadual ou distrital. Então, lembrando, se você vai estar fora da cidade nos dias 4 ou 25 de outubro ou em ambos e pretende participar das eleições, tem até quinta-feira da semana que vem, dia 20, para pedir o voto em trânsito. Quem fizer o pedido e eventualmente não puder comparecer às urnas no dia do pleito vai precisar justificar a ausência normalmente, assim como aqueles que por qualquer outra razão também não forem às urnas. Da Rádio 2, Milena Abreu.
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FM, agora 3:38. Se é o Raíssa é rodada. Raíssa é rodada. Quantos anos, cara, do Raíssa é rodada? Eu lembro do início. Ah, tô ficando experiente. Deixa eu ver aqui. Deixa eu ver se eu localizo aqui quanto tempo, se é 20 ou é 20.

É, 25 anos, alguma coisa nesse sentido. Mas vamos tocar o nosso barco, né? Vamos tocar a nossa locomotiva, ó. TR5, tô junto com você aqui. 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Tá rolando o Pix premiado de hoje? 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É, rapaz, sexta-feira... neurônios começam a querer travar, faz parte. Uma nota de utilidade pública, José Wilson de Santana, né? Perdeu aí uma carteira contendo seus documentos. Quem encontrar, por favor, deixa aqui na Rádio Pombal FM, tá bom? Deixa aqui na Rádio 10 da Bahia. Você envia só a palavra-chave. Não se empolgue, não. Não fique enviando palavra-chave. Não fique enviando chave Pix e tudo mais, não. Que você não nem sequer entra na promoção. Esse é o critério. A regra é clara, como diria Arnaldo César Coelho. Manda só a palavra-chave de hoje, que é bem fácil, né? 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

0: Enzo Rabelo, só as tops, cheia de pose, cheia de pose.
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0: Ah, vamos lá, agora é hora do nosso boletim Dica de Saúde e Beleza, pra você.
2: Ajuda a hidratar e a nutrir o couro cabeludo e melhorar a saúde dos folículos capilares, o que pode contribuir para o crescimento do cabelo. Além disso, esse óleo ajuda a reduzir o ressecamento e a irritação no couro cabeludo e a combater a caspa. Aplicar algumas gotas do óleo de rícino no couro cabeludo, massageando levemente, e você pode deixar agir por 30 minutos. Depois, lavar o couro cabeludo e os cabelos em seguida.

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0: demais, meus irmãos.
1: Esse é o Maneva e os Agroboys. Olha, agora é hora do Clebão, Kleber França. Tá rolando o Pix premiado. Uma coisa que eu peço é só, quando o telefone tocar, pela madrugada, pelo amor de Deus, não diga alô, diga tamo junto, Pombão FM, pra você faturar o nosso Pix premiado. Não, mas não fique não. Não fique não, é só ficar atento ao telefone, atento ao telefone. Quando ele tocar, não diga alô, diga tamo junto, Pombal FM.
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4: Olá, Paulo Andrade, boa tarde pra você.

0: localizado no limite com o município de Teofilândia. O ônibus, conhecido como Amarelinho, é utilizado no transporte de estudantes de Teofilândia. Segundo as informações preliminares, a carreta teria atingido a parte traseira do ônibus. Com impacto, os dois veículos saíram da pista e capotaram. Até o momento, a informação que a nossa reportagem conseguiu apurar é que não existia vítimas fatais. Não houve também a confirmação do número de pessoas que estavam no ônibus e também sobre a existência de feridos graves. O SAMU esteve no local com várias ambulâncias para prestar atendimento. As circunstâncias do acidente ainda devem ser apuradas pelas autoridades. Uma denúncia anônima levou policiais militares a fecharem um estabelecimento suspeito de funcionar como casa de jogos de azar em Ribeira do Pombal. A ocorrência aconteceu na última segunda-feira por volta do 12:40, na rua Júlio Guerra de Almeida, nas proximidades da Biblioteca Municipal. No local, os policiais encontraram 17 máquinas caça-níqueis, sendo que a maioria estava ligada e em funcionamento. Também foram apreendidos 6 tablets, 4 máquinas de cartão e 3 impressoras. Um homem de 52 anos apontado como responsável pelo estabelecimento foi conduzido à delegacia de Polícia Civil, juntamente com todo o material apreendido. As medidas cabíveis foram adotadas pela autoridade policial. A Prefeitura de Ribeira do Pombal realizou uma reunião com mais de 80 operadores de poços artesianos para discutir estratégias de conservação hídrica e medidas voltadas às comunidades rurais. O encontro teve como objetivo reunir os operadores e técnicos para discutir os desafios relacionados à disponibilidade de água e os impactos do fenômeno climático El Niño. Durante a reunião, técnicos apresentaram informações sobre a situação dos poços artesianos e foram discutidas alternativas para a conservação dos recursos hídricos. Entre as possibilidades apresentadas está a utilização de sistemas de captação e armazenamento de água da chuva. A iniciativa busca fortalecer as ações de prevenção da água e encontrar alternativas para garantir maior segurança hídrica para as comunidades da zona rural. No plantão das últimas horas do... Durante o plantão desta última quinta-feira, dia 13, a Guarda Civil Municipal de Ribeira do Pombal realizou ações de patrulhamento preventivo em diferentes pontos do município, incluindo logradouros públicos, escolas, prédios públicos, praças e postos de saúde. Na área de trânsito foram realizadas notificações e abordagens, além da condução de motocicletas até a base da Guarda Civil Municipal por estarem em desacordo com as normas de trânsito. A equipe também prestou apoio ao SAMU durante o atendimento a um paciente que apresentava um quadro de surto. Segundo a Guarda Municipal, as ações fazem parte do trabalho de prevenção, fiscalização e apoio à segurança da população. Essas foram as notícias de destaque na edição de hoje do nosso Pombal Móvel. Continue ligado aqui na Rádio 10 da Bahia e continue sempre muito bem informado.
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0: Essa é a Rafaela Santos com a Joelma. Joelma e Rafaela Santos, a música Estrela Dourada. Toquei também a Kel Santos. Pra você que está sintonizado, conectado, ligado aqui na Pombal FM, ótima tarde, obrigado aí pela sua companhia. 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Agora tá rolando o nosso Pix Premiado, hein? Pix Premiado, Pix Premiado, é.
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0: É só você ficar ligado aqui em nosso Tamo Junto e concorrer a brindes, porque a programação da Pombal FM é show de bola. Agora tem os meninos, Henrique e Juliano. Ó, manda a palavra-chave aí, hein? Manda aí, quando o telefone tocar, não diga alô.

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0: por favor, uma carteira contendo todos os documentos do Cláudio Jesus dos Santos, deixa aqui na Rádio Pombal FM. Ele acabou de passar por aqui, o Cláudio Jesus dos Santos. Salvo engano, desde a semana passada ele perdeu aí esses documentos e não encontrou e tá necessitando dos documentos. Então, por favor, você que porventura estiver aí com os documentos do Cláudio, deixa aqui na Rádio Pombal FM, tá bom? Deixa aqui na Rádio 10 da Bahia, que não vai servir para você, e você vai poder ajudar aí o Cláudio a recuperar os seus documentos, tá bom? Tá todo mundo ligado aqui na Pombal FM falando de documento perdido, chegou outro por aqui. Foi perdido o documento José Jesus de Oliveira no centro, dentro do enfim, tem uma carteira aí, você que encontrar os documentos do José Jesus de Oliveira, deixa aqui na Rádio Pombal FM, tá bom? Todo mundo ligado na Pombal FM, todo mundo curtindo, nós estamos junto desta sexta-feira.
1: E hoje tem, né, rapaz?
2: É mesmo.
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0: É mesmo, é.
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0: jogo, já é hora de falar de futebol. O Corinthians empatou sem gols contra o Rosário Central na Argentina no jogo de ida das oitavas de final da Copa Libertadores da América. Em duelo bastante movimentado, o time da casa criou as melhores chances de gol, mas parou na boa atuação defensiva e nas intervenções do goleiro Hugo Souza. Com resultado de igualdade no placar, a equipe corintiana jogará por uma vitória simples na partida de volta, agendada para a próxima quinta-feira no estádio de Itaquera, para garantir vaga nas quartas de final do torneio. O Santos venceu o Macará de virada por 2-1 na Vila Belmiro no confronto de ida das oitavas de final da Copa Sul-Americana. O time visitante abriu o placar no início da partida, mas o Peixe reagiu com gol de Gabigol, seu 100º pelo clube, e garantiu a vitória no segundo tempo com tento marcado por William Arão. Ambos com assistências de Neymar. A equipe paulista jogará por um empate no confronto de volta na próxima semana no Equador para avançar na competição continental. O Vasco pressionou, mas não conseguiu sair do zero contra o Olímpia no Paraguai no jogo de ida das oitavas de final da Copa Sul-Americana, disputado em São Januário. A equipe cruz-maltina dominou a posse de bola, criou oportunidades ofensivas ao longo do duelo, esbarrando na forte marcação adversária e também na atuação do goleiro Gaston Oliveira. O resultado agora obriga a equipe carioca a buscar uma vitória no tempo regulamentar no jogo de volta em Assunção, na próxima quinta-feira, para garantir a vaga direta na fase seguinte. Em caso de novo empate, disputa nos pênaltis. O Botafogo sofreu uma dura derrota ao ser goleado por 6-1 para o Cienciano na altitude de mais de 3.300 metros de Cusco, no Peru, na abertura das oitavas de final da Copa Sul-Americana. A equipe carioca enfrentou dificuldades intensas na marcação desde a etapa inicial e viu os donos da casa construírem a elástica vantagem, com destaque para o atacante Sucá. Agora, para avançar às quartas de final, o clube alvinegro precisará reverter uma diferença de 5 gols no duelo de volta na próxima quinta-feira no estádio Nilton Santos. 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

0: são as meninas Lari e Kelly. Eu só lamento. Às 4 horas mais 41 minutos.
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1: Tamo junto, Pombal FM. Cortou o início, mas tá valendo. Você é sortuda ou sortudo? Quem fala? Alô, boa tarde.
0: Boa tarde, meu nome é Érica.
1: Ô, Érica, fala de onde, Érica?
0: Fazenda Logrador
1: 1. Fazenda Logrador 1, ô Érica, mulher, eu pensei que você iria perder, eu já ia passar aí para o terceiro ouvinte, o primeiro não atendeu, você foi a sortuda, a segunda aqui é Júlia? 46 4689. Palavra-chave de hoje foi paulista, a Barbearia Artes Paulista junto com a gente aqui na Vila Operária. E aí a minha amiga Érica, No último suspiro, ela foi lá e falou: tamo junto, Pombal FM, né, Érica? Ô, Érica,
0: você. Ai, graças a Deus, já, depois de várias tentativas.
1: E Érica, ô, Érica, você não. Você participa sempre, é isso?
0: Toda sexta-feira.
1: Que massa. E aí, hoje chegou o seu dia, né? Você fala da comunidade Fazenda Canavieira, aqui em Ribeirão do Pombal, é isso?
0: Logrador 1.
1: Ô, Érica, me situe aí, pelo amor de Deus. Logrador 1 fica na região.
0: Próxima Feira da Serra.
1: Ah, eu já ia falar que era. Perguntar pra você se era a região aqui da Tapera. Não, do outro lado da BR. Da BR-110, isso. Região da Feira da Serra. Ô, Érica, minha querida, quer dizer que você participa sempre? Hoje chegou o seu dia, esse 100 é seu, ninguém toma, ninguém leva. Você está fazendo o quê, além de estar falando com o Paulo Andrade ao vivo aqui no Tamo Junto? Tá em casa, tá descansando? Tá fazendo o quê, mulher?
0: Tava descascando aí, enfim.
1: Pô, aí é bom demais. O café pro café?
0: É bom? Não, pra janta.
1: Pra janta, né? É o café da tarde ou a janta, né? É, tanto faz. Ô, Érica, mulher. Então, querido, ó, o Pix premiado já é seu. Aproveita a audiência da Pombal FM do Nós Tamo Junto e manda aí o seu recado, seu alô, seu abraço. E já a nossa produção vai manter contato com você. Mulher, esse cenzão aí tem destino, tem, Érica?
0: Graças a Deus, tem.
1: Você vai, você já tem uma ideia do que vai fazer com gastar como com o 100 aí?
0: Já,
1: né? Tá bom, você não quer abrir não. Érica, manda um beijo, alô pra quem você quiser aí, Érica.
0: Quero mandar um alô pros meus pais.
1: Qual
0: lá
1: o nome
0: na Fazenda Pau Preto.
1: Qual o nome deles?
0: Meu pai Nel e minha mãe Toi.
1: Pronto, seu Nel e dona Toi, a Érica sortuda levou o Pix premiado de hoje. Érica, um beijo, obrigado pela sua participação, viu, querida?
0: Beijo, obrigado a vocês.
1: Valeu, Érica. Érica, no último suspiro, no último toque, ela foi lá e falou: tamo junto, Pombal FM. Palavra-chave de hoje foi paulista. Meu amigo Ivan Paulista, obrigado, da Barbearia Artes Paulista, na Vila Operária. Esteve junto conosco. Sexta-feira que vem tem mais. Já tem Tony Santos.

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0: Toquei aqui o Alan Sertanejo com a Thaís Santos, nos artistas locais e regionais. Os dois artistas aqui de Ribeira do Pombal. Meu amigo Alan Sertanejo ali do povoado Curral Falso. Ricardo do Piseiro aqui de Ribeira do Pombal, nos artistas locais e regionais. Última sequência musical do nosso Tamo Junto. Nosso encontro marcado amanhã, se Deus quiser, a partir das 9 da manhã, com o nosso sabadão. Tony Santos já está por aqui. Boa tarde, Tony.
1: Pois é, boa tarde, Paulo. Alô, 20. Alô, galera da Pombal FM. Estamos por aqui, hein?
0: Sextou, Tony Santos. O meu Corinthians empatou lá. Eu não assisti o jogo, não, cara.
1: E com um jogador a menos.
0: É, então, eu não assisti.
1: Eu não assisti também, não, mas eu acho que foi um bom resultado, né?
0: Foi um bom resultado, né?
1: Porque vai jogar por um gol, fazer um gol aqui, ganhar o jogo, pronto, tá classificado.
0: Tá classificado, né?
1: Na Arena Corinthians, eu acho que dá pra o Corinthians passar, né?
0: É, vamos aguardar aí. Então, você comanda o seu pra lá de brega e eu vou ficando por aqui agradecendo a todos pela audiência, pelo carinho do rádio ligado, né?
1: Valeu, Stone? Paulo, valeu.
0: Valeu, até amanhã, tem mais a partir das 9 da manhã com o nosso sabadão. Tchau, tchau, gente.

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de Brega, Pombal FM, eu, você e uma multidão. É assim que a gente vai fazer o Pra Lá de Brega. Sexta-feira, né, gente? E aí, é diferente de ontem, que foi praticamente toda chuvosa, a sexta-feira de hoje foi ensolarada, calor de 31 graus, fez um friozinho pela madrugada, mas durante o dia, 30, 31, 29, isso sinaliza, chove, nada mais é já do que os efeitos do El Niño, viu, minha gente? Vai se preparando aí, porque não vai ser fácil, não. Ah, Tony, você tá jogando praga? Não, não tô jogando praga, não, gente. É o que tá acontecendo aí, as pesquisas mostram espaciais, mostram isso, né, as observações.

0: fortes lá nas águas do Oceano Pacífico mostram que elas estão aumentando a temperatura cada dia mais. Então, quando isso acontece, pode cravar aí que para aqui é muito calor, falta de chuva. Lá no sul é muita chuva, tempestade, aquela coisa toda que a gente fica preocupado, mas não tem nada que fazer, entregar nas mãos de Deus e seguir em frente. 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É, vamos que vamos, mensagens já estão chegando, daqui a pouquinho tem muitas pessoas falando, deixando o seu pedido, participando, interagindo, fazendo a dinâmica do Pra Lá de Brega.
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0: A Raposa e as Uvas, Reginaldo Rossi.

0: 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Capri Móveis, sua casa do seu jeito. 5:17.
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0: É, Pombal FM 5:19. Estão mandando aqui um card, né? Onde está sendo feito um apelo para conseguir uma vaga aí na regulação. E José Alife Santos de Brito necessita de avaliação com neurocirurgião, né? É, pessoal aqui, ele precisa urgentemente dessa avaliação, pois o mesmo sofreu um AVC, é o que tá dizendo aqui esse card. Vamos fazer uma corrente aí para, quem sabe, né, sair o mais rápido possível essa regulação aí para esse, para essa pessoa, né? É, não é fácil não, viu? Só quem passa por isso sabe o que é. Pombal FM 5:20.
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0: chegando e a música Quero Sua Volta. 5:29.
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2: Atenção se você estará fora do seu domicílio eleitoral no dia das eleições em outubro. O prazo para solicitar a habilitação para o voto em trânsito vai até o dia 20 de agosto. A solicitação pode ser feita pela internet na página oficial do Tribunal Superior Eleitoral ou presencialmente em qualquer cartório eleitoral do país, apresentando apenas um documento oficial com foto. Lembrando que a votação em trânsito só pode ocorrer nas capitais brasileiras e em municípios com mais de 100 mil eleitores. Nesta modalidade, quem estiver fora do seu estado só poderá votar para o cargo de presidente. Já o eleitor em trânsito, que estiver em município diferente, mas dentro do seu estado, pode participar da escolha de todos os cargos em disputa este ano: presidente, governador, senador, deputado federal e deputado estadual ou distrital. Então, lembrando, se você vai estar fora da cidade nos dias 4 ou 25 de outubro ou em ambos e pretende participar das eleições, tem até quinta-feira da semana que vem, dia 20, para pedir o voto em trânsito. Quem fizer o pedido e eventualmente não puder comparecer às urnas no dia do pleito vai precisar justificar a ausência normalmente, assim como aqueles que por qualquer outra razão também não forem às urnas. Da Rádio 2, Milena Abreu.
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0: É você ligado no Pra Lá de Brega, curtindo tudo. É sexta-feira com brega, é uma mistura explosiva. Mas é explosiva no bom sentido, né? É uma explosão de alegria, aí bate uma saudade. 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É você ligado com a gente. Trabalhadores de Tucano Embalagens acharam aí uma carteira preta com o nome de Calvin J. Oliveira, perto aí do estabelecimento Val Embalagens. Pronto, passe aqui e pegue, por favor. O pessoal tá fazendo aí, dando essa ajudinha, né? Trazendo aqui pra gente divulgar. 5h35.
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0: Carlos Alexandre, feitiço.

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6: E 5h46, pra lá de brega, sexta-feira, muita recordação no seu rádio. É sempre assim, a pegada é essa. 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
6: Odair José, esta noite você vai ter que ser minha. É clássico. Se é clássico, se é brega, toca no Pra Lá de Brega.

É, sempre assim, a lua descia, descia. Agora 6 em ponto, é hora da Ave Maria.

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1: É, pra lá de brega, 6:17, Pombal FM, 38 anos. 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
1: É paixão, nada mais. Franquito Lopes, no Pra Lá de Brega, 6:18.
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5: Oi, Pombal FM. Oi, galera. Tudo legal, tudo bacana. Estamos aqui no Pra Lá de Brega. 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Newton Lamas, Não Se Bate em Mulher. 6:34.

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Legal na Pomba FM, agora 6h59, pra lá de brega. Fica por aqui, um abraço pra você, tudo de bom. A gente volta amanhã às 14h, agitando seu sábado. Quero você aqui, tá? Ótimo fim de semana, minha gente. Pra lá de brega, claro, volta segunda-feira, no mesmo horário, na mesma pegada.

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2: Vou contar uma história pra vocês, Lucas Resende.
3: E essa história.

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1: Essa aqui é uma relíquia que com certeza, se valesse nota, valeria mais que mil. Um presente de dois compositores para todos os vaqueiros do meu Brasil.

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0: 8:39.
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3: Está no ar a Voz do Brasil. As notícias do governo federal que movimentaram o país no dia de hoje.
4: Olá, boa noite.
5: Boa noite para você que nos acompanha em todo o país.
4: Sexta-feira, 14 de agosto de 2026.
5: Vamos ao destaque do dia.
4: Vícios em apostas.
5: 1.200.000 brasileiros decidiram bloquear o próprio acesso às plataformas.
4: E mais de 800.000 pessoas estão impedidas de apostar em bets por participarem de renegociação de dívidas. Dilson Santa Fé.
6: Desse total, aproximadamente 794.200 estão relacionadas à modalidade voltada a inadimplentes.
5: A regulação da publicidade para bets foi tema da entrevista de hoje.
4: Ricardo Morishita, da Secretaria Nacional de Defesa do Consumidor, faz um alerta para quem gosta de jogar.
7: Jogar faz você perder dinheiro. Você perde. A regra é perder.
5: E hoje vamos fazer um passeio por patrimônios históricos brasileiros.
4: O Brasil possui 26 locais com esse título mundial da Unesco.
5: Pela voz de quem vive no local, conheceremos mais sobre três cidades tombadas.
8: Sou nascido aqui em Ouro Preto, sempre fui apaixonado pela história, sempre ficava encantado, né, com aquele centro histórico ali, parecia a cidade que a gente vê naqueles filmes europeus.
9: São Miguel das Missões, que esse ano estamos comemorando 400 anos da história das missões.
10: E as pessoas só conhecem a cidade de Olinda pelo carnaval, mas muita coisa em Olinda aconteceu primeiramente.
4: Hoje na apresentação da Voz do Brasil, Luciano Seixas e eu, Mariana Jungmann.
5: E acompanhe a gente ao vivo, acesse radiogov.ebc.com.br ou o canal Gov na sua TV aberta.
4: O governo brasileiro abriu processo para avaliar a adoção de medidas de reciprocidade em resposta às tarifas impostas pelos Estados Unidos.
5: A análise tem como base a Lei da Reciprocidade Econômica, que permite ao Brasil adotar medidas para responder a ações comerciais consideradas prejudiciais ao país.
4: O Ministério das Relações Exteriores também informou